Às 9 horas da manhã, ele foi colocado numa cruz. Às 6 horas da tarde, ele olha para o céu e diz: Tetelestai, está consumado. Então, quando ele diz isso, a Bíblia diz que o véu do templo se rasga. E o véu do templo não se rasga da esquerda para a direita, da direita para a esquerda, de baixo para cima, não, não. O véu do templo se rasga de cima para baixo. Era ele que era

0: Presença legal do Gabriel Guedes, Bruna Carla, Ele Nos Ama. Já tô de volta, fica aí.
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2: 9:17.
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0: Maravilha, vamos continuando então com o nosso Top Gospel Brasil, Caminho no Deserto.

0: Presença bacana do Fernandinho, Galileu, teve Bruna Carla, não acabou, ainda rolou lá o comecinho, caminho no deserto. Daqui a pouquinho você tá de volta.
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2: 9:32.
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7: Olá, Brasil, está no ar o Central de Notícias e vamos aos destaques desta hora.
8: Ailton Moreno, a voz padrão do rádio.
7: A partir de agora é obrigatório acordo coletivo para o trabalho em feriados no comércio. A regra do Ministério do Trabalho e Emprego começou a valer nesta semana. Pela medida, o funcionamento de parte do comércio está vinculado à convenção coletiva entre empregadores e funcionários. A regra foi publicada em 2023 e adiada várias vezes até então. A partir de agora, questões como pagamento adicional, compensação de jornada ou concessão de folgas não são mais decididas unilateralmente, ou seja, só pelo empregador. E a conta de luz vai continuar pesando mais no bolso do brasileiro em junho. A Agência Nacional de Energia Elétrica manteve acionada a bandeira tarifária amarela neste sexto mês do ano, o que significa que o consumidor paga R$ 1,88 a cada 100 kWh consumidos. 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
0: E o nosso Top Gospel Brasil continua mandando novamente parabéns, né? Você que faz aniversário hoje, desejar um feliz aniversário, saúde e paz. Tem Fernanda Brum, cura-me.

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0: Beleza pura, tá aí o amor, o maior troféu. Teve também Soube Que Me Amava, Aline Barros, beleza? Vamos continuar então, depois do intervalo eu tô de volta.
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2: 9h48.
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0: Espero por ti, Gabriel Guedes, da Isadora Pompeu, é agora aqui no nosso Top Gospel Brasil. Só curtir.

0: fechar legal, o Hino da Vitória. Teve também Léo Mendonça e ainda lá no comecinho, Gabriel Guedes, espero por ti. Obrigado, pessoal. Ótima quarta-feira, 3 de junho. Abraço pra você, que Deus abençoe. Tchau, tchau, a gente se vê por aí, se Deus permitir. Valeu, tchau, tchau, fui.
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3: 10:03.
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11: De volta pra falar que Melly canta com Anitta, Léo Santana e companhia. Intitulado Mais Forte Que a Dúvida, o segundo álbum de estúdio de Melly foi lançado nos últimos dias, exatamente 2 anos após a edição do álbum de estreia da cantora baiana, Amaríssima, de 2024. Gravado com produção musical de Yuri Rio Branco e antecedido pelo single Me Livra de Todo Mal, o álbum Mais Forte Que a Dúvida apresenta feats da cantora e compositor de R&B com Anitta, Léo Santana, Ana, Lineker e Luna, ao longo de 14 faixas. Anitta figura na música Menina. O feat com Léo Santana acontece em Devagar Sem Agonia. Lineker divide com Melly o canto da música Ana. Daqui a pouquinho eu volto com mais notícias do mundo da música. Até já!
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16: Olá, minha gente linda, bonita, apaixonada, estamos chegando. Hoje é quarta-feira. Um forte abraço para você, minha amiga, para você, meu amigo. Eu sou o Ailton Moreno e a partir de agora estamos juntinhos na trilha sonora do seu rádio, trazendo o nosso programa. Abra o seu coração porque começou.
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16: É o encontro de amores, de apaixonados, o encontro que a gente vive todos os dias aqui, bem juntinho de você. E eu quero falar um pouquinho antes da gente começar, que você precisa entender que nem todo dia é feito de conquistas. Alguns são feitos apenas de sobrevivência, e isso já é muito. Então, minha amiga, meu amigo, respira, escute-se, acolha-se. Você não precisa correr, só precisa continuar. É, continuar a vida com gentileza, com coragem, com o seu jeito de ser. Que essas palavras que eu falei agora sejam abrigo do seu coração. E que você nunca esqueça o mundo maravilhoso que você tem, né? Que Deus colocou para você aproveitar, para você entender que estamos aqui para viver e ser felizes. Um abraço para você, minha amiga, para você, meu amigo. O Encontro Central desta quarta-feira começando, trazendo várias canções bonitas.

Ouvimos Fagner com Retrovisor, uma canção lá dos anos 80, um grande sucesso do Fagner, gente. É linda essa canção, eu mesmo gosto. E agora tem Scorpions, Wind of Change.

É a saudade, é a canção, é o sentimento bom. Tudo isso faz parte de nossas vidas. E nada melhor do que viver feliz, vivenciando todos os dias momentos como esse que a gente tem aqui no Encontro Central. E é um prazer saber que você está aí do outro lado. É hora de ouvir Dalto, Espelhos d'Água.

Ouvimos Bryan Adams com Please Forgive Me, uma canção linda, maravilhosa, falando de amor aos corações que se apaixonam, que partilham esta vida maravilhosa, que a vida é feita de pequenos passos, não de grandes saltos, porque cada atitude simples leva você a cuidar de si, a sorrir, a agradecer e saber que viver é uma vitória. E viver ao lado de pessoas maravilhosas que Deus nos coloca é mais importante ainda. Por isso, meus amores, mais uma linda canção para a gente ouvir. Daniel, para ser feliz.

0: Que maravilha, né? Ouvimos o Daniel cantando Pra Ser Feliz, essa linda canção. Canção maravilhosa e uma mensagem linda essa música do Daniel. Agora é hora da gente fazer um intervalo, é pequenininho, continua por aí que eu já volto. Na volta tem belas canções, tem momentos especiais aqui no nosso Encontro Central. Já volto.
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2: Dez e trinta e sete. 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
0: Olá, Brasil, está no ar o Central de Notícias e vamos aos destaques desta hora.
12: Ailton Moreno, a voz padrão do rádio.
0: O Hospital da Criança do Recife ampliou a capacidade de atendimento intensivo pediátrico pelo SUS com a abertura de 10 novos leitos de unidade de terapia intensiva. A medida dobra o número de vagas de UTI da unidade, inaugurada há menos de 2 meses. Os novos leitos foram instalados em um espaço reversível previsto no projeto arquitetônico do hospital, permitindo a expansão rápida da assistência em períodos de maior demanda. A ampliação ocorre durante o aumento dos casos de doenças respiratórias sazonais entre crianças, segundo a Prefeitura de Alagoas, em um espaço reversível previsto no projeto arquitetônico do hospital, permitindo a expansão rápida da assistência em períodos de maior demanda. A ampliação ocorre durante

0: 4%. A queda vem depois de 3 aumentos seguidos.
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Este é o nosso encontro central, encontro de amores e apaixonados. E eu estou de volta, trazendo mais músicas, mais emoção na sua noite e no nosso encontro central. Tem música chegando para alegrar o seu coração nesta noite bonita.

Tem dias que a gente se sente plenamente bem. É quando a mente está em paz com o coração está em paz com o corpo e o corpo está em paz com a mente. Quando você se sente bem consigo mesmo, você se basta para ser feliz. Todas as feridas já cicatrizaram. Quando percebe que seu amor próprio é recíproco, você é a sua melhor companhia. E assim, você entende que é possível ser feliz, amar e fazer o outro feliz também. Este é o Encontro Central, falando ao coração dos apaixonados.

Como é bom partilhar com você, meu amigo, minha amiga. Como é bom com você que está aí do outro lado do rádio dividir esses momentos felizes. E a gente fica feliz em estar dividindo com você esses laços de amores. Sorria, viva o amor, intensamente.

Este é nosso encontro central, encontro de amores, de apaixonados, de sentimentos bons. E eu quero mandar um abraço para você que se liga com a gente em várias partes desse lindo país. Venha participar também com a gente por aqui todas as noites. Mande sua mensagem, seu pedido musical para facebook.com/encontrocentral. Todas as noites estou por aqui te esperando para a gente amar e ser feliz.

0: 11 e 9. 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
9: Voltei para falar que Arnaldo Antunes grava o show Novo Mundo em São Paulo. Arnaldo Antunes fez o registro audiovisual do show Novo Mundo no mês passado em apresentação no Espaço Unimed em São Paulo. Para a gravação que originou o álbum ao vivo, o cantor se reuniu com Ana Frango Elétrico, Marisa Monte e Vandal. Três dos quatro convidados do álbum Novo Mundo de 2025, produzido por Pupilo e lançado em março do ano passado, com sonoridade nervosa que injetou ânimo na discografia de Arnaldo. O quarto convidado do disco é o cantor norte-americano David Byrne. Com Ana, o anfitrião refez ao vivo o feat na música Pra Não Falar Mal, de Arnaldo Antunes de 2025, e cantou Cabelo, de 1989. Parceria de Arnaldo com Jorge Benjor, lançada em disco de Jorge. Com Marisa Monte, os duelos foram nas músicas Volte para o Seu Lar, de 1991, Contato Imediato, de 2006, e Sou Só, de 2025. Canção de delicadeza tribalista, lançada pelo cantor no álbum Novo Mundo, em feat com Marisa. O cantor que vai continuar sua turnê com o show Novo Mundo. Daqui a pouquinho eu volto com mais notícias do mundo da música. Até já!
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De volta com o nosso Encontro Central na trilha sonora do seu coração, no cantinho do seu rádio, com canções, com emoções, com momentos felizes para a gente aproveitar neste nosso encontro maravilhoso. A vida é assim, o maior medo que podemos carregar é o de não viver a vida que realmente desejamos. Muitas vezes nos deixamos paralisar pelo medo do fracasso, do julgamento, da incerteza e com isso acabamos presos em uma realidade que não nos preenche. Mas minha amiga, meu amigo, vamos mudar tudo isso. Vamos viver sem medo de errar. Vamos viver abraçando a vida. O segredo está em seguir arriscando-se, mesmo com medo, mas seguindo e fazendo o nosso coração vibrar intensamente. Bom, nesta terceira parte do programa, eu vou trazer uma canção do Hit. Lá dos anos 80, ele gravou em 1986, Transas. Foi tema da novela Roda de Fogo e a gente confere Hit.

Ouvimos Pepe e Neném, Nada Me Faz Esquecer, que canção maravilhosa dessas irmãs. Agora o Paulo Ricardo canta uma canção do Roberto Carlos, chama-se Não Vou Mais Deixar Você Tão Só.

Ouvimos Alessandro Safina com a música Luna, que foi tema da novela O Clone em 2001. Você lembra da novela O Clone? Aquela novela que tinha um experimento, né? Questão da clonagem humana, né? Lá nos anos 2000. Exatamente, em 2001, Luna, Alessandro Safina, tema da novela O Clone. E agora tem ele, Alceu Valença, Amor Que Vai.

0: Nós ouvimos uma linda canção, Band of Gold, Love, Songs Are Back Again, Saudades e Recordações. É o encontro central, encontro de apaixonados aqui na trilha sonora do seu rádio, para você que curte a nossa programação. Um abraço forte, vamos fazer um intervalo? Rapidinho já volto com o nosso último bloco de hoje.
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0: Olá, Brasil, está no ar o Central de Notícias e vamos aos destaques desta hora.
6: Ailton Moreno, a voz padrão do rádio.
0: 45 das 52 universidades brasileiras perderam posições no ranking do Centro para Rankings Universitários Mundiais de 2026, o que corresponde a 87% das instituições. 45 das 52 universidades brasileiras perderam posições no ranking do Centro para Rankings Universitários.

0: Devido a investimentos contínuos, sendo o país mais representado na lista, com 360 instituições, seguido pelos Estados Unidos, com 313. As cobranças de débitos do FGTS inscritos em dívida ativa agora são feitas pela Procuradoria-Geral da Fazenda Nacional e não mais pela Caixa Econômica Federal.
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Olá, minha gente linda, linda e maravilhosa. Estamos voltando com o último bloco do nosso Encontro Central desta quarta-feira, trazendo a partir de agora mais canções para o seu coração. E nessa última parte eu vou abrir com a Roberta Miranda, uma canção do Roberto e do Erasmo, Eu Te Amo, Te Amo, Te Amo. Vamos conferir?

É sempre bom ouvir aquela canção que toca o coração da gente. Tem sempre uma música que faz a gente voltar no tempo, viajar no tempo, ter boas lembranças, uma saudade, um lugar, uma pessoa. E assim a gente vai se encantando com a vida. Roberto Carlos canta Lua Nova.

Ouvimos Bruno e Marrone, Passou da Conta. Linda canção dessa dupla. Agora é hora de ouvir mais uma pro seu coração. Placa Luminosa. Fica comigo.

E fechando nosso encontro central, ouvimos Berlim com Take My Breath Away, essa canção linda, bonita, fechando esse nosso encontro maravilhoso de amores nesta quarta-feira. Amanhã, quinta-feira, quero estar bem juntinho com você aqui para partilhar e dividir bons momentos. Um abraço, fica com Deus e até amanhã.

0: Meia-noite e sete.
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3: De volta para falar que Paula Lima canta de Melo, Raquel Reis e Seu Jorge. Paula Lima prepara o álbum previsto para ser lançado no primeiro semestre do ano que vem. No disco formatado com produção musical de Fejuca e Marcos Preto, a cantora dará a voz a composições de Melo, Lued Luna, Raquel Reis, Seu Jorge e Tássia Reis, entre outros nomes. Idealizado por Paula em parceria com Seu Jorge, para o selo Black Service, braço fonográfico da produtora de Jorge, o álbum será antecedido por três singles programados para este ano ainda de 2026. O primeiro single já foi apresentado, inclusive. Trata-se Douro Brilhante, música de autoria de Melo, lançada pelo autor em álbum de 2018. Paula Lima aborda Douro Brilhante com arranjo orquestrado por Fejuca, com cordas, metais e percussão, além da voz de Melo, extraída de áudios enviados pelo compositor para a cantora durante o processo de gravação da faixa. O arranjo vocal foi criado pela própria Paula com Marcelo Gonçalves. Fique ligado, amanhã eu volto com mais notícias do mundo da música. Até lá, tchau.
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6: Olá, Brasil, está no ar o Central de Notícias e vamos aos destaques desta hora.
7: Ailton Moreno, a voz padrão do rádio.
6: A previsão do Instituto Nacional de Meteorologia para junho indica chuva acima da média em áreas das regiões norte, nordeste e sul. As temperaturas devem ficar acima da média na maior parte do país, principalmente na porção central. Na região sudeste, as chuvas serão abaixo da média no sul de Minas Gerais e em grande parte de São Paulo. No Rio Grande do Sul, a chuva ficará acima da média em todo o estado. No Paraná e no nordeste de Santa Catarina, os volumes de chuva devem ficar na faixa normal ou abaixo da média. Na região norte, a previsão de chuva acima da média no Paraná, sudoeste e centro-leste do Amazonas, centro-sul de Roraima e no Amapá. No nordeste, a chuva será acima da média no norte do Maranhão e Piauí e em grande parte do Rio Grande do Norte, Paraíba, Pernambuco e Alagoas. E o Conselho Federal de Medicina proíbe o uso do PMMA para procedimentos estéticos. De acordo com a entidade, o material, que é um plástico sintético em forma de microesferas, pode causar alergias, inchaço, manchas, deformação e perda de partes do corpo. Além disso, pode provocar sangramento, queloides, infecções, necroses e até a morte.
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0: 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Frederico, voa alto, voa alto. A gente voa alto, mas sempre pedindo para que Deus, né, nos acompanhe nesse voo, né, voar, levar coisas boas para as pessoas que estão à nossa volta, para que possamos evoluir como seres humanos, para que o nosso coração melhore, para que tenhamos mais compaixão, mais paciência. Olhar de cima, quando a gente olha de cima, a gente vê, meus amados, a gente vê, é igual uma águia, ela olha para ela ver, né, tudo que está acontecendo, para que ela tenha condições de saber se ela vai gastar energia para ir atrás da caça dela, se ela não vai gastar energia, se ela, como é que está o vento. Ela pensa tudo isso. É igual nós. Então, quando nós estamos no alto, nós começamos a ver que tem soluções para todos os problemas da nossa vida. Deus está com a gente quando nós caminhamos junto com Ele. A maior felicidade de Deus é ver o filho feliz. Você não quer ver o seu... Nós que somos pecadores, pequenos, ó, desse tamanho, pó, cinza, queremos o melhor para os nossos filhos. Agora, imagina Deus. Imagina Deus que nos fez, que nos criou, que olha por nós em todos os momentos.
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0: E que o Corpus Christi renove a sua fé no Senhor e na Santa Eucaristia. Tenha uma quinta-feira muito abençoada. Participando junto com a gente aqui da madrugada da Evangelizar. Momentos de renovação. 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

Jesus, tu és a minha rocha firme, em quem eu confio, em quem eu ponho toda a minha esperança e confiança. Por isso eu construí a minha casa em ti, porque sei que estando em ti, Jesus, nenhuma tempestade me abalará, nem abalará minha casa, os meus, porque estou em ti.

0: qualquer vento, que venha do mundo, que venha do maligno. Não, Jesus, estou em ti. Tu és minha esperança e minha confiança. Por isso eu já vou te agradecendo pela tua vitória sendo manifestada na minha vida. Obrigada, Jesus. Obrigada, meu Jesus.
1: Obrigado, Senhor, porque tu estás aqui, Senhor. E quando vem o vendaval, o Senhor me sustenta. Essa é a nossa confiança. Tu és um Deus de vitória. Nós confiamos em ti, Jesus.

0: Que chova, que chova! 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
0: Sinal de Deus em todo lugar, Tiago Brado, eu me rendo.

0: Evangelizar, sinal de Deus em todo lugar. Irmã Marilise com o DJ Baruque Vocação. E você está convidado, vamos convidar os amigos, a família, para estar hoje aqui participando da cobertura do Corpus Christi. Aquele momento muito especial, de muita fé, na programação da Evangelizar, que começa às 8 da manhã. Tem Beto César, Jaque Candioto, sempre também junto com a gente aqui, Fabiana Vantucci, tem Isa Mendes, tem Serginho, quem mais aqui participando com a gente, Camargo, Tiago participando, né, que você já conhece todo esse pessoal aí maravilhoso aqui da Evangelizar. Transmissão do show de evangelização com o padre Reginaldo Manzotti. Um dia muito importante para todos nós. Corpus Christi, você vai acompanhar ao longo da nossa
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0: Abençoada quinta-feira, que o amor de Deus se renove por dentro e também por fora. Seu dia seja de paz e alegria.
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0: Tudo bem, meus amados? Estamos aqui na madrugada de quinta-feira eucarística, dia 4 de junho de 2026.
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0: Eu sou o Beto Júnior, convido todos para ficar junto comigo até às 3 da manhã. Eros Biodini, tomo posse.

0: Evangelizar, sinal de Deus em todo lugar, Ministério M3, cantem os anjos. Olha, estamos sempre aqui nos reunindo para conversar, para também colocarmos em ação a nossa fé e aprendermos que as pessoas que estão sempre à nossa volta precisam, né, sempre ouvir uma palavra, mas também das nossas ações. Estamos no Junho Vermelho, mês de conscientização para a doação de sangue. E o Banco de Sangue do Hospital Erasto Gettner, aqui em Curitiba, faz um apelo urgente à população. O estoque atual é suficiente para apenas 2 dias de atendimento e a necessidade de doadores de todos os tipos sanguíneos. Olha só, uma única doação pode salvar até 4 vidas. O atendimento acontece de segunda a sexta-feira, das 9 às 16h30 e aos sábados, às 8 ao meio-dia. Vamos ouvir então o recado agora da enfermeira Celiane. Ela é supervisora do Banco de Sangue do Hospital Erasto Gettner. Olá!
1: Meu nome é Celiane, sou enfermeira do Banco de Sangue do Hospital Erasto Gettner. Estamos, né, solicitando a doação de sangue, pois nesses últimos dias tivemos uma baixa, né, procura para doação de sangue e nossos estoques hoje daria para atender os pacientes 2 dias. Então, está bem complicada a nossa situação. A gente atende tanto o Hospital Erasto quanto o Erastino. Quem tiver, né, interesse em vir doar, venha. A gente fica dentro do Hospital Erasto. Atendemos de segunda a sexta, das 9 da manhã às 4h30 da tarde, e sábado, das 8 ao meio-dia, com liberação de 40 senhas. Então, o que é necessário para poder doar, né? Ter acima de 50 quilos, estar em bom estado de saúde, não estar em uso de alguma medicação que possa restringir a doação e vir até o banco de sangue. O estacionamento é gratuito para doador. E a gente faz um apelo para a sociedade que se mobilize, né, e venha nos ajudar nessa causa tão importante que é a doação de sangue.
0: Bom, essa foi então a enfermeira, né, Celiane, que é supervisora do Banco de Sangue do Hospital Erasto Gettner. Gente, é um assunto muito importante que todas as famílias precisam. Quem já passou por esse momento sabe, quem não passou ainda, olha, eu vou te dizer... o hospital faz de tudo, mas de tudo, tudo, tudo. Mas precisa da sociedade estar participando. Então, entre em contato com o Hospital Erasto Gettner. Faça doação de sangue, um ato de amor, um ato de carinho, um ato para a gente salvar vidas. Olha o que nós estamos falando, salvar vidas. E com uma única doação pode salvar até 4 vidas. E ela falou que tem liberado aí 40 senhas, 40 pessoas. Não é muito para Curitiba, região metropolitana. Então, você que está me ouvindo nesse momento, né, vá lá. Vai, faz a sua parte, se você nunca doou. Tire suas dúvidas. Olha, é um momento agora para tirar as dúvidas. Eu sei que tem muito tabu, eu sei que tem muitas informações erradas. Ai, se eu doar... meu sangue engrossa, se eu doar eu fico isso, se eu doar... Gente, não é nada disso, nada. Posso te falar com toda a tranquilidade. As famílias que já passaram por essa situação e que, né, precisaram, então aqui nós fazemos um pedido todo especial. Doe sangue. Lá o Hospital Erasto Gettner está precisando, e muito, e como precisa. Então, por isso que eu falei, né? Fé e ação. Chegou a hora de você, então, agir em prol dos irmãos que precisam.
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0: Sinal de Deus em todo lugar, Padre Zezinho Maria de Nazaré.

0: Evangelizar, sinal de Deus em todo lugar. Você ouviu aí, Padre Fábio de Melo, Terra Tombada. 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

0: Madrugada Evangelizar, Deus em primeiro lugar. Muito obrigado você que está chegando, ou você que já está junto comigo aí na sua casa, no seu trabalho, acompanhando aí a nossa quinta-feira eucarística. Você ouviu aí Padre Marcelo Rossi com Alexandre Pires, Sonda-me.
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5: Em meio às alegrias e esperanças de cada dia, elevemos o coração à Santa Virgem Maria. Ó Maria, Mãe de Deus e da Igreja, somos um só coração, uma só alma, como Pedro, os apóstolos e todos os cristãos, unidos em um só coração, como no cenáculo de Jerusalém. A ti confiamos a nossa vida. Tu escutaste com atenção a palavra do Senhor e te dedicaste ao seu plano de salvação e de graça, aderindo com toda docilidade à ação do Espírito Santo. Recebeste do teu Filho a missão de acolher e proteger o discípulo por ele amado. Nós te suplicamos que voltes o olhar para as necessidades dos teus filhos, como fizeste em Caná, sendo intercessora em favor daquela família e de todos os convidados para a festa do amor. Hoje, a indigência maior é das vocações a serviço da Igreja. Nós te pedimos, atinge o coração de muitos irmãos para que escutem, entendam e respondam ao chamado do Senhor. Ó Maria, ajuda-nos a estar atentos para fazer tudo o que Jesus nos disser. Ensina-nos a ter as atitudes do bom pastor. Aumenta em nós a dedicação apostólica na evangelização. Fortalece e revigora o nosso amor. Ilumina o nosso propósito de entrega pelo reino dos céus. Com as nossas vidas, confiamos as pessoas que também se colocam ao serviço daqueles que necessitam de amor e atenção particulares. Então rezemos. Ave Maria, cheia de graça, o Senhor é contigo. És bendita entre as mulheres e bendito o fruto do teu ventre, Jesus. Santa Maria, Mãe de Deus, roga por nós, pecadores, agora e na hora da nossa morte. Bendito seja Deus nos seus anjos e nos seus santos. Bendito seja Deus que nos deu Maria por mãe. Buscamos as coisas do alto, do jeito da Santa Virgem Maria.
0: Bom dia, eu sou o Beto Júnior, convido você para ficar junto comigo nessa madrugada. 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

0: Evangelizar, sinal de Deus em todo lugar, Almir Jorge, tuas santas chagas. E hoje você acompanha a cobertura completa de Corpus Christi aqui na Evangelizar 99.5. Você, a partir da manhã, a partir das 8 da manhã no programa Viva Alegria, tem especial com Jaque Candioto e Beto César. Depois nós teremos aí a montagem dos tapetes na Avenida Cândido de Abreu. Serão 137 tapetes completando o percurso de 2 quilômetros. Dom Peruso visitará cada comunidade durante toda a manhã. E também nós teremos aí o diácono Felipe Alves visitando hospitais, instituições sociais. Teremos também a participação do Camargo, César Camargo, da Isa Mendes, é todo o pessoal aqui junto com a gente. E transmissão do show de evangelização com o padre Reginaldo Manzotti a partir das 18 horas. Então, você acompanhando hoje a cobertura completa de Corpus Christi aqui na Evangelizar 99.5.
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0: Bom dia, quinta-feira para hoje, hein? Muita paz em nosso coração, felicidade em nosso rosto e luz no nosso caminho. E você junto com a gente aqui na Evangelizar, ouvindo boas músicas, momentos de muita reflexão.
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0: E claro, com você também participando junto com a gente no Evangelizar WhatsApp, que é o 41, prefixo de Curitiba 98718-9950.
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0: Sinal de Deus em todo lugar. Flavinho, vem ó água viva.

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4: 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Um peregrino e Gabi Ribeiro. Tem um manto me esperando.

0: evangelizar, sinal de Deus em todo lugar nesse Corpus Christi. Seu dia seja de reflexão, gratidão, amor e paz. E você acompanhando em tudo hoje aqui na Evangelizar 99.5 FM, Corpus Christi. Né, teremos toda a nossa equipe, Beto César, Jaque Candioto, aqui junto com a gente, Fabiana Vantucci, Isa Mendes, César Camargo. Teremos também a participação aí do nosso querido diácono Felipe Alves, que estará numa ação, indo em hospitais, instituições. Então você está convidado para acompanhar hoje toda a nossa programação ao vivo. Ao vivo, então é a partir das 8 horas da manhã, né, a nossa programação do Corpus Christi aqui na Evangelizar 99.5. Agradecendo você que ficou junto comigo em mais uma edição da Madrugada Evangelizar. Que Deus abençoe grandemente. Mas faça seu dia hoje ser um dia de reflexão, porque muita gente vai poder descansar. Use esse dia para que você possa se aproximar mais de Deus, ouvindo. Porque Deus tem planos, projetos, Deus tem algo para fazer na vida de todos nós. Mas se a nossa mente estiver acelerada, o nosso coração fechado e os nossos ouvidos tampados, não tem. Deus fica em silêncio também, porque Ele respeita. A partir do momento em que eu abro os meus olhos, coração, ouvidos, eu começo a ver uma luz e começo a ter mais intimidade e saber o que Deus quer da minha vida. Você ouviu Fernanda Silva, Vida Nova, e nós temos um encontro na madrugada de sexta-feira, depois da novena das Santas Chagas, com o padre Reginaldo Manzotti. Que Deus abençoe grandemente você.
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0: Olá a todos os telespectadores da TV Evangelizar, meu nome é Ronaldo Casagrande, vice-presidente do Instituto Casagrande, e estou aqui para mais uma prosa educativa, este podcast que é uma parceria entre o Instituto Casagrande e a TV Evangelizar. E hoje vamos ter um papo extremamente interessante, que com certeza você que está aí me assistindo agora, você vai ver o quanto que isso, esse assunto que nós vamos discutir hoje tem impacto em você, nos seus familiares e talvez especialmente nos seus filhos, que nós vamos conversar muito a respeito disso. E a minha convidada de hoje é uma grande amiga que eu conheci aí nas jornadas da educação, é a professora Denise Cavallini, que é uma especialista no assunto de autoconhecimento, na área de emoções, escreve materiais nesta área, trabalha há 15 anos diretamente com Augusto Cury, que todos conhecem, então ela é muito da linha do que o Augusto Cury nos escreve. Então, primeiro, Denise, obrigado aí por aceitar o nosso convite para estar aqui nessa prosa educativa.
1: Ah, Ronaldo, é um prazer imenso ter a oportunidade de prosear aqui de uma maneira tão gostosa, né? E falando sobre um assunto que é tão maravilhoso, né? Então, é um prazer estar aqui compartilhando com todos vocês que estão aqui nos ouvindo, né? Que estão participando aqui conosco e compartilhar esses conhecimentos que fomos aí trabalhando ao longo de tantos anos, né? E tendo a oportunidade de compartilhar em diversos contextos, quer seja em palestras, cursos, montando materiais, como o Ronaldo disse, né? Então, é um privilégio poder falar sobre esse assunto.
0: E foi muito legal a curiosidade, como eu conheci mais de perto a Denise, porque tem um sistema de ensino que foi fazer um trabalho de comemoração de 15 anos da sua história, e ela fez eventos no Brasil todo, e eu fazia uma palestra sobre inteligência artificial e logo depois a Denise fazia sobre a área de emoções, que é o assunto um pouco do que nós vamos conversar hoje. E eu sempre fazia a palestra, não conseguia assistir a Denise porque eu tinha o voo logo na sequência. E depois, um dia acabou coincidindo e eu falei, nossa, vou ter que fazer parceria com essa mulher aí, porque ela domina muito esse assunto e fala de uma forma tão gostosa, né? E estamos fazendo vários trabalhos juntos e hoje tenho o privilégio da Denise estar aqui em Curitiba para estar conosco aqui nesse, gravar esse podcast aqui conosco. Mas vamos lá, Denise, nós vamos falar muito hoje sobre emoções, autoconhecimento. Todos que com certeza estão aqui nos assistindo já ouviram falar de emoções, né? Mas as pessoas muitas vezes não sabem exatamente conceituar a emoção, mas mais do que conceituar, talvez é sentir as emoções. Me fala um pouco sobre isso, Denise.
1: É uma dúvida muito, mas muito recorrente, Ronaldo. Inclusive pais, professores mesmo, profissionais da educação ou da saúde, que muitas vezes se confundem com essa análise ou mesmo com essa busca, né, por entender conceitos. E as emoções, né, o Dr. Augusto Cury até tem uma fala muito interessante, ele tem tornado essa discussão mais ampla nos últimos meses, que é realmente assim, existe uma inteligência emocional, né? Porque a emoção, por si, ela não é inteligente. Pelo contrário, ela não passa pelo crivo da análise, da ponderação. É algo que é mais primitivo, né? Então, assim, você elaborar essa questão exige do ser humano, efetivamente, um trabalho mais sistematizado. Por isso, a importância hoje de termos uma educação socioemocional, né? E por que, uma educação socioemocional? Justamente para que a gente possa elaborar melhor a emoção, para aprendermos a conviver de uma maneira mais saudável, né? Emocionalmente e mentalmente, né? E justamente dentro dessa concepção de que, por exemplo, se você pega a tristeza, né? Se você pega a alegria, se você pega várias emoções que nós podemos trazer de uma maneira assim, integral para ser analisado, nós vamos perceber que somente um choque de lucidez muitas vezes consegue elaborar melhor uma raiva. Por quê? O primeiro impacto da raiva, por exemplo, que é uma, acho que é uma emoção mais fácil da gente poder compreender.
0: Todo mundo já sentiu?
1: Todo mundo já sentiu e, ao mesmo tempo, sabe que muitas vezes é imediato. A raiva aparece e você se comporta. Então, assim, não existe aquela ponderação, por que estou sentindo isso?
0: Agora, Denise, desculpa te interromper. Quando você falou, vem a raiva, aquilo é imediato. Eu acho que eu queria pegar até um pouco antes, que nós, já que estamos falando, conceituando emoções, o que de fato que é emoção? É algo que acontece no teu cérebro? Porque assim, você cita raiva, tem pessoas que ficam com raiva e ficam tremem. Tem pessoa que tem raiva sua, né? O que acontece efetivamente, biologicamente, com uma emoção?
1: Quando você entra nessa questão, por exemplo, existem gatilhos. São várias situações que podem despertar em uma você emoção. Uma emoção. Né? Não é algo que você acorda e já está sentindo. Né? Teve algum porquê dessa emoção surgir. Né?
0: Então, você
1: alegria,
0: tem gatilhos. Que dispara essas emoções.
1: E você compreender esse processo, quais são esses gatilhos, é um dos itens mais importantes que a gente chama de automapeamento. Que é você aprender a se automapear em termos de características, em termos de emoções. Porque, assim, o próprio filme, vou usar o filme divertidamente, Ronaldo, porque é um filme muito interessante, que ele tem uma análise que eu gosto, assim, bastante de puxar. No filme Divertidamente, a impressão que passa, porque é um filme maravilhoso, ele nos auxilia muito a ilustrar para a criança como as emoções elas se consolidam ali. Só que, no meu entendimento, ele traz dois erros crassos. O primeiro é em personificar as emoções como se fossem pessoas. Né? Assim, tem uma caracterização mais personificada. Eu, se fosse fazer algum filme nesse sentido, eu colocaria uma figura amórfica, por exemplo, como uma energia, sabe? Por quê? Não há essa personificação. A alegria, por exemplo, dá a impressão de ser uma menina, uma jovem.
0: Até porque a emoção, ela não é algo que ela é permanente em você, né? Ela dá um pulso e baixa, não é?
1: E em outras situações também, olha, que além dessa observação importantíssima que você está trazendo, ela não é pura. Porque muitas vezes, por exemplo, você pode ver até no próprio filme, Divertidamente, alegria não tem uma emoção pura, ela não é só alegria. Ela fica preocupada, ela fica irritada.
0: Daí desaparece a alegria naquele momento.
1: Ela pode, assim, se mesclar. Então, no meu entendimento, o ideal seria se o filme pudesse trazer, assim, por exemplo, a alegria azul, tá? E, de repente, a raiva vermelha.
0: Que quando é a mesma, ela vai...
1: Quando ela se misturasse, ficaria um tom de roxo. Você tá entendendo? Que tipo assim, ó, eu tô alegre.
0: Porque elas não convivem, na verdade, simultaneamente todas contigo,
1: não,
0: né?
1: Não. E ao mesmo
0: tempo...
1: Tem horas
0: que você não tá sentindo raiva,
1: exatamente.
0: Por exemplo.
1: E não necessariamente a tua alegria, ela é pura. É essa a importância. A gente entendeu que aquele filme ali, ele tem a intenção de explicar de uma maneira mais clara possível para as crianças. Só que poderia ter sido melhor ainda nesse sentido.
0: Tu falou dois problemas, né?
1: E o outro problema é a inexistência de um eu, o avatar. Um avatar da personagem, da Riley lá, ou de qualquer outro personagem, que tivesse um avatar do eu. Porque ali dá a impressão de que as emoções transitam, elas mesmas se autogovernam. Sendo que, na verdade, quem governa e quem deveria estar no controle
0: sou eu.
1: É o eu. Porque é o eu, como o Dr. Augusto Cury fala, é o eu que tem a responsabilidade de dar um choque de lucidez. O que é o choque de lucidez? É você confrontar. Por quê? Porque a mente, ela muitas vezes é tomada por certos instintos, certas situações ou certos gatilhos, que se por acaso você não assume o controle, são essas emoções que assumem o controle sobre você. Por exemplo, numa situação de trânsito.
0: É, até foi bom que você colocou essa questão, que aconteceu comigo depois que eu comecei a estudar basicamente mais sobre esse assunto, Denise. Você acorda, às vezes, mais cedo e tu começa a pensar um monte de coisa que não são pensamentos bons, né? Tenho esse problema, tenho aquilo. E daí a pouco eu paro pra pensar, falei, mas isso aqui é minha mente que tá criando. Ele tá me preocupando antecipadamente, que é uma coisa que talvez não exista.
1: Perfeito.
0: Né? Que tá criando um monstro dentro de mim, que não faz parte de mim aquilo ali.
1: Perfeito. Por isso a importância da tomada de consciência sobre o teu estado emocional, que é o que você tá fazendo. Eu acordo, eu sou sugado, puxado para certas emoções. Por quê? É, eu lembro da minha conta bancária, eu lembro do
0: vem medo, do vem medo, insegurança.
1: Né? Eu lembro que hoje vai ter um...
2: 3:11.
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1: Da minha família, das minhas relações, e acaba atrapalhando todo o processo. Porque quem está no controle já não é o meu eu. É a emoção.
0: Mas, Denise, eu entendo isso, né? Mas não é uma coisa também tão fácil, né? Não é fácil de você, parece... É, deixa eu assumir esse controle. Não é o meu pensamento. Porque às vezes a gente deixa o nosso pensamento, que também tem relação com as emoções, ele tomar conta e você fala, não, sai daqui, né?
1: Exatamente.
0: Sai longe de mim.
1: Exatamente.
0: E você assumiu o controle da situação.
1: Vou te dar um exemplo básico, tá? É, semana passada eu estava vindo de Cuiabá para São Paulo e eu estava cansadérrima, mas muito cansada. E aí atrás de mim sentou uma mãe com um filho. O filho sentou na poltrona atrás de mim e a mãe do lado. E o filho começou a chutar a poltrona. Mas chutar, sabe? Com força. E aí xingava e brigava assim, de maneira grosseira com a mãe. Menino de 5 anos, né? De maneira grosseira com a mãe. Aí ele começou assim, esse avião vai cair. Esse avião vai cair, né? E você começa a perceber que quem tem medo ali por perto já fica tenso. Tinha uma senhora do lado, né? A poltrona do meu lado estava vazia. Eu estava atrás dele, né? Na frente dele, aliás. A poltrona do meu lado estava vazia. E a senhora do lado começou a suar. Você percebe que a pessoa está tensa, porque a gente...
0: E a gente tem mais medo mesmo, né?
1: E a gente aprende a visualizar essas reações, né? E aí, esse menino, assim, impaciente o tempo inteiro, né? O primeiro gatilho meu é o cansaço, a falta de paciência já, porque eu queria dormir. O Ronaldo estava morrendo de sono. A vontade era virar para a mãe e falar para a mãe, pelo amor de Deus, cuida dessa criança, né? Sabe? Mas você sabe que ninguém pode dar o que não tem. Se a mãe já não estava ali dando conta, ela ficava assim para o menino o tempo todo. Filho, eu vou deixar você com seu pai da próxima vez. Então, assim, o que ela fazia? Ela dava um indicativo para o menino que eu não dou conta de você. Numa linguagem não verbal, era isso que ela estava passando. Ao mesmo tempo, ela não estava sabendo trabalhar a emoção desse menino. Porque por que é que ele estava ansioso desse jeito? Aí, assim, algum motivo estava levando para que ele tivesse aquele comportamento. E aí, assim, nessa questão, eu poderia muito bem, Ronaldo, chegar e falar assim, ó, virar para trás e falar, olha, pelo amor de Deus, se por acaso você não tomar conta dessa criança, eu vou ter que chamar a aeromoça. Não, o que eu fiz? Levantei, olhei para a criança e falei para ela. Falei, você não quer sentar do meu lado? Aí ele pegou e falou assim, quero. Né? Eu perguntei para a mãe. Falei, ele pode sentar comigo um pouquinho? Ela falou, pode, já tinha... Já estávamos no ar já, né? Aí ele pegou, veio, sentou do meu lado e a gente começou a brincar com a mão. Sabe aquelas brincadeiras de mão? Brincar com a mão. Depois eu comecei a fazer brincadeira de o que eu estou pensando, né? E aí, com essa brincadeira, nós voamos quase uma hora e vinte sem o menor problema. Você entendeu? Então, assim, o que significa essa questão de você aprender a detectar a emoção? Esse menino estava ansioso. Ele estava nervoso. Na verdade, assim, o medo dele era justamente, o que vai acontecer comigo? Era a primeira vez que ele estava voando.
0: E a mãe, possivelmente, não consegue ter essa percepção.
1: Não tem, por quê? Porque também vem aquela questão. Nós não fomos trabalhados dentro dessa percepção.
0: Denise, tá muito bom o nosso bate-papo, mas nós vamos aguardar só um pouquinho, vamos para um intervalo rápido e nós já voltamos a falar sobre esse assunto.

0: Olá, estamos de volta aqui para mais um bloco aqui do Prosa Educativa aqui na TV Evangelizar, em parceria com o Instituto Casa Grande, falando sobre emoções, autoconhecimento, com a minha convidada, que é a Denise Cavallini. Denise, falamos sobre basicamente o que vem a ser emoção, né? Tanto o aspecto físico, como isso provoca no teu organismo e tudo mais. Mas você está falando que as pessoas não têm dificuldade de compreender mais sobre isso. E a escola, eu acho que ela tem... E aí eu não falo só da nossa escola, talvez você possa discorrer um pouco mais da escola mundial. Nós não fomos preparados para isso, né? Nós mesmos, eu muitas vezes falo, as pessoas comentam, né? Ah, puxa, hoje eu não estou me sentindo muito bem, eu estou com um negócio aqui dentro, mas a pessoa não consegue expressar se aquilo é medo, se é ansiedade, se é insegurança, o que, que ela está sentindo. Ela fala, não estou bem. E é isso, eu acho, né, Denise? A gente não aprendeu a reconhecer emoções.
1: Exatamente, Ronaldo. Infelizmente, para vocês pais que estão nos assistindo, pais, professores, é uma pergunta muito importante e recorrente que eu sempre coloco, né? Nós aprendemos a trabalhar sobre as nossas emoções? Nós aprendemos a conhecer um pouco mais sobre essas questões? Não. Né?
0: Nem em casa, na escola.
1: Exatamente. E os nossos pais também não nos ensinaram, por quê? Porque eles também não aprenderam.
0: Não reconhecem a dele?
1: Não reconhecem. Né? Então, assim, o que nós estamos fazendo hoje dentro da educação, trazendo essa possibilidade de discussão, de automapeamento das emoções, é revolucionário. Porque se nós formos analisar dentro da linha do tempo, em termos de conhecimento humano, nós sempre fomos trabalhados para conhecer do lado de fora. O solo, o subsolo, a profundeza dos mares. Nós falamos sobre planetas que nunca pisaremos. Outros continentes que talvez nunca visitaremos. Mas nós não falamos dos solos da memória, que é onde nós pisamos todos os dias. E muitas vezes nós não somos convidados a compreender esse GPS do eu, essas avenidas, essas vielas, esses bairros da memória que a gente tem. Onde você guarda os dias mais felizes da sua vida? Onde você guarda os dias mais tristes? Como que você acessa essas memórias? Como você se sente quando você acessa essas memórias? Muitas vezes a gente não sabe sobre isso. E o processo de autoconhecimento, ele precisa primordialmente nos conduzir a pensar, a nos projetarmos para dentro. Porque se você analisar, tem até aquele livro que chama O Menino, Cavalo, a Toupeira. Agora eu não me lembro o nome do autor, mas tem um trechinho que ele fala assim, ó, não é estranho que a gente aprenda tanto do mundo de fora, quando tudo que acontece no mundo acontece do lado de dentro. Olha que...
0: Profundo.
1: Profundo. É um livro de criança.
0: Que tudo,
1: né?
0: Tudo que acontece, acontece na nossa percepção.
1: E principalmente é a nossa percepção que impacta os relacionamentos. É o intrapessoal, o estar dentro de nós, que faz com que a gente se relacione de maneira saudável ou não. Vou citar um exemplo. Eu sou obesa e não tenho problema nenhum com obesidade. Faço apologia alguma à obesidade, mas também não tenho problema quanto a isso, né? E, assim, desde pequena, eu sempre tive acima do peso. Sempre estive. Assim, procurei fazer tratamento de todas as formas possíveis, né? E exercício físico, meu irmão é dono de uma academia. Exercício físico de todas as formas. E não emagreço, eu não tenho essa questão, essa facilidade para emagrecer. E é uma coisa interessante porque, desde pequenininha, minha mãe me ensinou uma questão que, assim, com a simplicidade dela, Ronaldo, com toda a singeleza dela, é de uma sabedoria imensa. Porque, quando eu entrei na escola, eu já sabia ler e escrever. Então, eu tinha 6 anos de idade e as crianças ao redor vinham assim atrás de mim. Gorda, baleia, saco de areia, né? Que era aquela... E aquilo assim, num primeiro impacto, eu nunca tinha vivido aquilo, né, de ser agredida verbalmente. Nossa, eu chegava em casa, eu ficava chorando. Mas eu não queria que a minha mãe soubesse que eu estava passando por isso. Eu sempre fui modelo de inteligência, aprendizado. Eu não queria ser modelo de insucesso. E aí eu não falava. E aí um dia minha mãe, assim, uns 4, 5 dias depois que estava acontecendo isso, minha mãe percebeu essa situação. Ela chegou e falou assim: Denise, o que que está acontecendo, filha? Eu falei: mãe, os meninos que vêm atrás de mim vêm me chamando de gorda, de baleia, de saco de areia. Ela pegou e falou assim para mim: vem cá, senta aqui comigo. Você é gorda? Eu falei: sou. Ela falou: então eles estão errados de chamar de gorda? Eu falei: não. Ela falou: então por que que você está achando ruim de chamar de gorda? Olha, ali ela me ensinou o que que significa você elaborar a percepção do outro sobre você. Por que que eu estava me incomodando? Se por acaso eu sou, qual o problema de ser? Você entende que assim, ó, tem muito a ver com autoestima.
0: É, teve de você não se aceitar,
1: Não se
0: né?
1: aceitar. Você entende? Porque assim, ó, na verdade, eu nem entendi o que que é que eles estavam falando. Eu só entendi que era, aquilo que eles estavam falando era uma coisa positiva. Você entende como é que a criança, dentro dessa elaboração, ela precisa de um adulto que compreenda esse processo de emoção para ajudá-la a percorrer esse caminho do lado de dentro de maneira segura. Ela falou assim para mim, ó, você é baleia? Não. Então, por que que você está achando ruim que eles estão te chamando de baleia, Denise? Você é saco de areia? Não. Você é a rolha de... Não. Então, por que que você está achando ruim de ser chamada disso? Aí ela falou, agora amanhã... Aí é outra percepção da minha mãe, de compreender que eles estavam fazendo aquilo, muito provavelmente, porque se sentiam inferiorizados, porque eu sabia ler e eles não. Então, como ela já conhecia essa questão que eu tinha falado para ela, o que que ela falou? Ela falou assim: amanhã você vai levar uma lancheira e vai convidar esses meninos para lanchar com vocês debaixo da árvore. Ou seja, se tornaram nossos amigos, meus amigos, meu amigo, irmão, amigo do meu irmão, e é meu amigo até hoje. Você está entendendo que assim, ó, a maneira como a gente aprende a se relacionar, nós adultos, aprendemos a nos relacionar com as adversidades, vai ser imprescindível para a gente também ensinar os nossos filhos a lidar com isso.
0: O que você está querendo dizer, Denise, é... Bom, eu acho que todo mundo que está nos assistindo já percebeu a importância disso, mas para você ajudar o teu filho, ajudar o teu aluno, você precisa primeiro se conhecer.
1: Perfeito, é isso. Entende? Porque isso não significa, Ronaldo, não significa conhecimento acadêmico.
0: É, quando eu estou falando, exatamente, é um autoconhecimento, você conhecer suas emoções.
1: Exatamente. Porque assim, ó, é por isso que eu te falo que esse trabalho de educação socioemocional dentro das escolas, que a gente tem feito, que eu, assim, de maneira privilegiada, eu iniciei com o Dr. Augusto Cury lá atrás, em 2010, né? Então, nós estamos nesse ramo há 15 anos desenvolvendo esse trabalho dentro das escolas. E esse trabalho é primordial, porque ninguém nasceu com um manual, um referencial de como educar o filho. Não temos.
0: Agora, Denise, como que uma pessoa, quem está nos ouvindo, às vezes é pai, como que ele faz? Porque aquilo que eu falei, as pessoas nós não aprendemos a reconhecer nossas emoções, né? E eu li muito material, é um assunto que eu passei a gostar uns anos para cá, e até tem muitas dicas de você parar ao longo do dia e parar e pensar, o que que eu senti hoje? Até anotar, né? Tem muitas
1: Perfeito.
0: dicas, anota o que
1: Eu
0: você
1: amo
0: sentiu.
1: isso.
0: Hoje eu senti raiva, hoje eu senti medo, hoje eu senti angústia, hoje eu senti felicidade. Porque nós temos emoções que são positivas e tem emoções negativas, certo? E as duas são
1: Perfeito.
0: importantes, certo?
1: Perfeito. Perfeito. Porque assim, é a mesma coisa a ansiedade. De maneira geral, nós somos levados a pensar a ansiedade como algo positivo ou negativo?
0: Negativo.
1: Negativo, mas ela é positiva também. Porque a ansiedade também, ela nos impulsiona a fazer coisas.
0: E nos deixa alerta.
1: E assim, você vai ser impulsionado ou para estar alerta, ou para desenvolver
0: Uma
1: algum
0: ação.
1: projeto, uma ação. Você entende? Porque assim, se a gente vivesse naquela apatia, aquela calma, aquela coisa, isso seria muito monótono. Então, assim, a ansiedade, ela dá uma apimentadinha dentro da vida. O grande problema é quando ela alcança nível alto, entende? Quando ela extrapola as condições, porque o eu não sabe controlar. E aí, assim, ó, Denise, como que controla a ansiedade? Por exemplo, lá no filme Divertidamente, a alegria faz a função que deveria ser do eu. Porque a alegria faz uma questão, quem assistiu o filme e quem não assistiu, eu convido para assistir para poder perceber essa questão. Tem um momento que a ansiedade, ela perde o controle, ela começa a potencializar. Então, ela gera o pânico, ela começa a gerar a síndrome do pânico na menina. Ela começa a ter sudorese, que é a descarga emocional que você estava falando, né? Então, assim, mexe com toda a parte hormonal, toda a parte circulação, taquicardia, aumenta toda a respiração. Então, aumenta todas as questões físicas, né? E aí, o que acontece? Ela vai potencializando isso. Aí, a alegria chega e ela começa assim, ansiedade, para! Você tem que parar! Você não tá vendo o que você tá fazendo? Para! E aí, quando a alegria faz isso, a ansiedade vai parando. Na verdade, quem deveria ter essa função ali dentro é o eu. O eu deveria aprender a se questionar. Por que que eu tô pensando isso? Por que que a ansiedade tá assumindo o controle? É dar um choque de lucidez. É você parar e olhar. Por que que eu tô sentindo medo disso? Uma questão do voo, né? Já tô dentro do voo. Vou e volto, vou e volto, vou e volto, voo nunca caiu.
0: Por que eu tô sentindo medo?
1: Por que eu tô sentindo medo? Você entendeu? Né? Então, assim, o medo é compreensível. Mas quando ele fica potencializado, aí ele se torna um problema. Né? Então, quando você perde o controle daquela emoção, aí ela assume o controle sobre você. Entendeu? Então, nos relacionamentos, todos isso acontece. Por exemplo, se eu estou irritada com meu filho e eu começo a discutir com ele sobre aquela questão naquele exato momento, o que que acontece? Eu já estou irritada, a minha irritação, ela potencializa, ela vai aumentando, aumentando, aumentando, até, de repente, eu agredir verbalmente, até fisicamente, uma pessoa que eu amo. Por quê? Porque eu não soube controlar. Quem assumiu o controle foi a emoção. Olha para você ver. Sendo que se eu aprendesse a dar um choque de lucidez, quando eu começo a entrar nessa espiral de subir, subir, subir, subir a temperatura, eu começo a falar, pera, para. Denise, volta para o foco. O que que você está fazendo? Por que que é que você está pensando desse jeito? Você pode pensar de outro jeito? Dá para deixar isso daqui desse jeito e depois a gente discute sobre isso? Que é você dar um choque de lucidez naquele momento.
0: Denise, nós estamos encerrando aqui na TV Evangelizar. Passou rapidinho esses minutos aqui. Mas quero lembrar que este bate-papo continua aqui na TV Casa Grande Educação, que é o canal do YouTube do Instituto Casa Grande. Então, aqui embaixo você tem o endereço. Tá interessado nesse bate-papo? Eu vou continuar agora com a Denise. Vem para cá que eu continuo esse bate-papo com a Denise. Mas passo aqui para a Denise se despedir agora para quem não vai nos acompanhar aqui no Instituto.
1: Gostaria de convidar vocês a estarem conosco nessa análise, nessa discussão, né, tão importante, porque eu acredito profundamente que somente fazendo esse autoconhecimento, aprendendo a fazer essa autoanálise, esse automapeamento, é que a gente vai aprender, de fato, a transformar a inteligência em sabedoria.
0: Obrigado, Denise. Obrigado a todos vocês. Até o próximo sábado. Valeu. Tchau, tchau.

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0: Olá, olá a todos os telespectadores aqui da TV Evangelizar. É uma alegria estar novamente aqui com vocês. Meu nome é Ronaldo Casagrande, vice-presidente do Instituto Casagrande. E estamos aqui mais uma vez nesta parceria do Instituto Casagrande com a TV Evangelizar para mais uma prosa educativa. Este podcast que sempre tem convidados especiais tratando de temas especiais. Hoje não é diferente, temos aqui como convidada a Damaris Cristo, que é professora universitária, psicóloga clínica comportamental, acho que é isso, né?
1: Organizacional.
0: E especialista na parte de desenvolvimento de carreira. E é sobre carreira que vamos conversar hoje. Damaris, obrigado por aceitar o nosso convite, que bom ter você aqui conosco.
1: Obrigada, Ronaldo, é um prazer estar aqui com vocês e vamos conversar sobre isso então.
0: Vamos falar então sobre carreira. Primeiro, o que, que vem a ser carreira, Damaris? Eu acho que todo mundo tem uma mistura um pouco, carreira, emprego. Fala um pouco o que é carreira.
1: Tá. Bom, a carreira é a jornada, né, de uma pessoa, via de regra adulta, né, que ela se coloca produtiva no mundo do trabalho. Então, ela pode fazer várias coisas diferentes, ela pode atuar em várias áreas diferentes, mas tudo isso compõe a carreira. A diferença de carreira e emprego é que o emprego, ele é uma atividade contratada, regulamentada, dentro de certos critérios, que atendem, né, a legislação trabalhista. Então, o contrato de trabalho, de emprego, é um contrato, vamos dizer assim, que ele tem rigores, critérios, obrigações e deveres, né? E ele está dentro da carreira, assim como trabalho. Trabalho também faz parte da carreira, mas trabalho é tudo aquilo que uma pessoa adulta pode fazer e que ela recebe dinheiro em troca, né?
0: Pode ser um emprego formal ou não?
1: É, aquilo que a gente chama de emprego informal, a gente chama de trabalho, né? É trabalho, porque não está oficializado dentro da... Quando você busca os critérios e os índices de emprego, esse trabalho não está lá. Então, a gente...
0: É, mas quando você pega, por exemplo, vamos pegar um exemplo, um profissional liberal, um advogado, por exemplo. Ele não tem um emprego.
1: Aham.
0: Certo? Mas ele tem um trabalho.
1: Mas aí ele já é autônomo, né? Aí já tem outros regimes que formalizam. Porque para ele ser um advogado sem ser um empregado, ele tem, para ele receber o serviço que ele presta, ele tem que fazer recibo como autônomo ou ele tem que abrir uma empresa. Então, ele está realmente fazendo um trabalho, ele não é empregado, mas ele é um profissional autônomo. O trabalho é aquele tipo de atividade remunerada que uma pessoa faz para outra pessoa ou organização que não tem um contrato específico. A gente poderia dizer que é o freela, sabe? O freela, aquele trabalho que é o plano B, que as pessoas fazem tanto e que às vezes a gente não tem indicadores para comprovar quantas
0: pessoas
1: estão fazendo.
0: Hoje é um exemplo talvez clássico disso, é o Uber.
1: Sim, exatamente. O Uber, a gente poderia dizer, o motorista de aplicativo,
0: motorista
1: em geral,
0: aplicativo, né?
1: Ele é um trabalhador do transporte, mas ele
0: agora
1: não é empregado e nem é autônomo.
0: Agora, Damaris, essa questão do emprego, tudo se fala hoje e aponta que cada vez menos nós teremos empregos, não significa isso redução de trabalho, não é isso? Queria falar que você falasse um pouco mais sobre isso.
1: Olha, o que eu percebo, eu acho que o emprego, ele sempre vai existir na base da operação de qualquer tipo de atividade, né? Porque o emprego, ele prevê certa segurança para aquela pessoa que não tem uma escolaridade alta e que precisa, então, estar dentro de critérios de proteção. Então, o emprego, ele sempre vai...
0: Mas isso não vem diminuindo?
1: Ele vem diminuindo nas áreas mais profissionalizadas, né? Então, a gente, com a pejotização, por exemplo, a gente teve uma queda no índice de empregos. Mas quem são os profissionais que são contratados no contrato de PJ? São profissionais geralmente com ensino superior, são profissionais que já prestam um serviço qualificado, reconhecido, já são autoridade naquilo que fazem.
0: Mas isso é uma tendência, na verdade. Antigamente, essa pessoa que tinha uma formação superior, que tinha lá um salário, geralmente são salários um pouco mais altos, né?
1: Uhum.
0: Antes ele era muitas vezes vinculado ao CLT. Eu percebo que muito hoje desse tipo de trabalho, a pessoa não é mais CLT. as empresas contratam como PJ, né? Para quem não entende, você que está assistindo, às vezes, mas o que é o PJ? É a pessoa que ela não é contratada em carteira de trabalho, normalmente ela tem uma microempresa e ela dá uma nota como se fosse um prestador de serviço para aquela empresa, né?
1: Ela abre uma MEI, né, geralmente, para prestação de serviços e passa a ter um contrato especificado dentro de outros critérios que não é o contrato de trabalho regulamentado pelo Ministério do Trabalho. Então, a gente chama a pessoa que é contratada pelo formato PJ.
0: Então, mas isso aí é uma coisa que se ampliou muito nos últimos tempos, eu vou colocar aqui talvez os últimos 10 anos para cá, essa questão do que se chama de pejotização, né? Você vê que existe alguma tendência disso retornar ou não?
1: A gente está percebendo, assim, no início ali de 2016, quando começou essa pejotização no mundo do trabalho
0: formal... Que foi
1: formal,
0: mais ou menos na época da reforma trabalhista
1: isso,
0: ali, né?
1: Isso, exatamente. Então, com o novo acordo trabalhista e tal, teve uma crescente na pejotização e algumas áreas estabilizaram, né, esse contrato via PJ. Outros profissionais que foram contratados como PJ não estão nessa continuidade, voltaram a ser CLTs por uma série de questões, né? Até porque o contrato PJ ele tem certos critérios que não como é o contrato CLT. E as empresas às vezes se confundiam um pouquinho e contratavam uma pessoa com contrato de PJ, mas exigiam da pessoa como se ela fosse CLT, e aí isso dá uma confusão trabalhista grande, né? Então, respondendo a tua pergunta inicial, será que a gente está diminuindo o emprego formal a CLT? Eu te responderia que sim, mas não em todas as áreas, né? Nas partes, quanto mais operacional o trabalho for, mais ele carece de ser legislado, né, por um contrato de trabalho específico, que é o contrato de trabalho...
0: Mas eu vejo que a escola hoje, você pega, por exemplo, o novo ensino médio, ele fala muito da questão do plano de vida, né? Que é, a escola tem que preparar esse jovem para ele ser, de certa forma, protagonista de sua vida, né? Porque eu vejo que o Brasil, principalmente, ele tem uma questão muito de um paternalismo do governo, de você ter as suas férias, de ter, ou seja, o governo, uma forma muito simples, o patrão, que ele que cuida um pouco da tua vida, da tua aposentadoria, do teu 13º, do teu fundo de garantia, enfim, de certa forma ele gerencia esse tipo de coisa. E isso eu percebo que com o tempo, independente de estar empregado ou não, a tendência de cada vez jogar essa responsabilidade para a própria pessoa. Tem muitos países, pega por exemplo a Ásia, muitos países, a pessoa tem que fazer a sua previdência, ela tem que se precaver, né, de guardar um dinheiro todo mês para sua previdência. Ela tem que guardar um dinheiro no momento que ela não tiver um emprego, né? E aqui nós ficamos muito dependentes dessa questão do governo, nos dá seguro-desemprego, se caso eu perder o emprego, que na verdade, de certa forma, é um dinheiro que poderia ser seu, né? Mas é como você não consegue se gerenciar sobre isso, alguém gerencia isso para você. Uhum. É um pouco disso. Como que se vê essa questão, Damaris?
1: Bom, a gente está no podcast de educação aqui, né? Eu acho que é por onde tudo começa. Nós não temos uma educação que prepara a nossa população para fazer isso que acontece nos países orientais, nessas culturas que já estão muito além, né, dessa responsabilização do fracasso para o indivíduo, porque já passaram por isso. Eu acho que no Brasil a gente ainda tem muito a desenvolver no sentido educacional mesmo, para preparar os nossos jovens, aí falando, né, do projeto de profissionalizar, de preparar para o trabalho ainda no ensino médio, de uma maneira que esse jovem ele tenha um pensamento empreendedor, que ele tenha estruturas, que ele tenha a condição de definir em que tipo de trabalho ou emprego ou contrato ele pode e quer estar. Porque eu acho que hoje a gente ainda não tem esse nível de conscientização da nossa população, então a gente não tem como exigir deles dessa forma.
0: Agora, voltando à questão de carreira, então. Como que se constrói uma carreira? Até porque, eu vou dizer para o meu caso, sou engenheiro, né? E acaba não atuando em engenharia. Eu já fiz um estudo, uma época, quando eu fiz meu mestrado, correlacionando as pessoas que se formam e que atuam efetivamente na área. Uhum. E você tem, assim como eu, muita gente que acaba atuando, se desvirtuando da área original da sua formação ou do seu interesse. E aí eu queria entender um pouco de você, Damaris. As pessoas têm uma intencionalidade de construir a sua carreira ou meio naquela leva da música do Zeca Pagodinho, deixa a vida me levar, né? E aí vão...
1: Eita, aí a gente pode voltar à educação de novo, né? Porque o deixa a vida me levar também é uma responsabilidade nossa, coletiva, né? Educacional, que eu acho que é abrir em outro capítulo. Mas voltando na questão da carreira. As carreiras, elas já foram muito mais previsíveis, né? Quando você pega lá no início do século XIX até 1950, era o quê? Era direito, era engenharia, era educacional, que eu acho que abrir em outro capítulo. Mas voltando na questão da carreira. As carreiras, elas já foram muito mais previsíveis, né? Quando você pega lá no início do século XIX

0: com nomes que talvez você nunca tenha visto. Então, a gente criou um cenário muito mais complexo de carreira para a gente, inclusive, orientar os jovens, né? Por onde eles começam? Porque são tantas as possibilidades, inclusive, são tantas as possibilidades que hoje se fala, não precisa fazer faculdade para isso. Você pode trabalhar nessa área sem ter um ensino superior, o que é um outro assunto, né, que eu acho que corre paralelo. Agora, via de regra, na nossa sociedade, no Brasil especialmente, como é que se constrói uma carreira? Passa pelo ensino superior. Né? A carreira profissionalizante, a carreira que por definição é profissional, é regulamentada, é reconhecida e que constrói certa autoridade profissional, ela vai passar por uma formação específica para isso. Então, eu acho que é o caminho de entrada, né, para uma carreira. Não é regra mais, mas ainda assim ela é o que é mais
1: Mas
0: reconhecido.
1: ainda eu percebo, Damaris, já fui pró-reitor universitário, sabe disso? E eu percebo que essa questão do ensino superior, ela perdeu um pouco de valor ao longo dos anos, né? Antigamente, para você ser um profissional bem-sucedido, automaticamente você tinha que passar por uma formação superior. E hoje você vê que não.
0: É
1: Né?
0: verdade.
1: Você tem várias situações de pessoas que. Porque as profissões são muitas hoje. Antigamente era muito mais delimitada, como você falou, era médico, engenheiro, advogado, né? Contador. Você tinha lá aquelas 10 profissões basicamente aí clássicas que a pessoa seguia. Hoje, às vezes, ela vai para gastronomia, ela vai para coisas que às vezes não requer uma formação superior, né?
0: E é interessante diferenciar, por exemplo, carreira, profissão e cargo, né? Emprego, como a gente tinha falado antes. Cargo não é profissão. Então, você pode exercer diversos cargos a partir de uma formação superior ou não. Você pode ter diversos cargos que não estão proporcionalmente, né, correlatas a uma formação. Agora, quando a gente fala de uma profissão, por exemplo, você fala, qual é a tua profissão? Você é engenheiro. Essa é a tua profissão. Agora, qual é a tua carreira? Carreira é aquilo que, a partir da tua profissão, ou antes, ou depois, inclusive, da tua formação, você foi capaz de fazer para atender uma necessidade que a sociedade traz, né, por meio de uma pessoa, de uma empresa, uma organização, uma instituição, e que você dá conta de fazer isso. Então, a carreira, ela engloba toda essa experiência, toda essa trajetória. A carreira, ela deve ser muito mais rica do que a profissão e do que o emprego ou o trabalho.
1: Tu sabe que tu respondeu uma pergunta que eu sempre, quando vou em hotel, principalmente, pergunto profissão. Eu sempre fico com dúvida, mas eu sou engenheiro. Mas eu não atuo como engenheiro, eu sou educador.
0: Sim, mas você, veja, aí você tem duas profissões, porque você é engenheiro e você é educador também, porque você é um especialista em educação dentro de uma proposta específica que
1: Pronto,
0: você
1: me
0: atende.
1: respondeu, porque eu sempre fico num
0: Você tem
1: dilema
0: duas
1: quando eu chego. O que que eu
0: profissões.
1: respondo? Eu respondo uma coisa, respondo outra.
0: Por exemplo, eu poderia dizer, você como engenheiro e como educador, possivelmente também ocupou o cargo de professor. Mas a tua profissão é professor? Olha que coisa interessante. Porque às vezes a gente está num cargo a partir daquilo que a gente tem para oferecer e que é exigido naquela função e naquele cargo que a gente ocupa. Mas a nossa profissão é de um outro lugar. Agora, esse outro lugar não necessariamente está deslocado, desconectado disso que a gente faz quando a gente ocupa esses cargos ou a gente faz esses trabalhos que são necessários e que eu acho que a beleza é exatamente essa, né? Porque são tantas as possibilidades que esse leque que se abre de o que eu posso fazer para além da minha formação ou não, aí vem uma questão criativa, né? Que o homem sempre teve. Né? Nós sempre fomos criativos para atender as necessidades do outro, criando, inovando, ofertando uma nova possibilidade. E aí nós nunca vivemos um momento de tantas possibilidades. Hoje em dia, tudo vira nicho, tudo vira uma possibilidade de trabalho e os mais criativos têm se dado muito bem agora.
1: Gente, estamos aqui conversando hoje com Damaris Cristo, falando sobre carreira. Vamos rapidinho para o intervalo e já já retornamos. Fique com a gente.

0: Olá, estamos de volta aqui para a Prosa Educativa, hoje falando sobre carreira. Estou aqui com a Damaris Cristo, que é psicóloga, professora universitária e especialista nessa parte de desenvolvimento de carreira. Damaris, deixa eu te colocar uma outra questão nessa linha do que a gente está conversando. Agora vem forte essa questão da inteligência artificial e muitos estudos apontam para essa bagunça de carreiras novas que vão surgir, muitas coisas novas que vão surgir. Independente só da inteligência artificial, a tecnologia vem provocando muito surgimento de profissões novas. E a inteligência artificial acho que vai acelerar esse processo. Isso vai fazer com que muitas profissões serão novas no futuro próximo. Talvez muitas profissões, não digo ter se substituído integralmente, mas a inteligência artificial com certeza vai abocanhar muito das atividades que hoje o ser humano faz em muitas das profissões, inclusive como médico, advogados, engenheiros, que são essas profissões tradicionais. E aí a minha pergunta para você é o seguinte, Damaris. Um pai... Tem muitos pais nos ouvindo, eu sou pai de duas crianças, um professor. E é uma dúvida realmente que eu tenho. O que ensinar para essas crianças hoje num mundo totalmente incerto?
1: Bom, se a gente pegar um recorte histórico, né, da evolução do trabalho em função de todas as revoluções que a gente já passou, né, seja ela industrial, seja ela do conhecimento, seja ela tecnológica e agora da inteligência generativa... a gente vai ver que a gente encontrou soluções, né? Não vai ser agora que a gente não vai encontrar. Eu sou bem esperançosa e tenho um olhar bastante positivo sobre isso. Eu penso que...
0: Aliás, esse é para quem está nos ouvindo, é um dilema, né? Como a Damaris vê com um aspecto todo positivo, eu sou um pouco mais cauteloso, eu tenho um pouco mais de receio nessa questão. E tem gente que tem totalmente receio, fala que os empregos muitos vão terminar, que nós temos que pensar numa renda básica universal, porque o pessoal não vai ter onde trabalhar. Então nós temos os dois extremos aí dessa situação, né?
1: Eu gosto do caminho do meio. Eu acho interessante,
0: também tô um pouco nessa,
1: né,
0: linha do meio.
1: Eu acho interessante olhar para os extremos, porque nos dá parâmetro, mas é legal a gente encontrar um caminho do meio. Eu acho que a gente sempre encontra a solução, não é lá nem cá. É em outra coisa que não se manifestou ainda. E eu tenho a sensação que a gente vai descobrindo formas de orientar essas crianças que daqui a pouco serão jovens e que vão enfrentar dilemas que nós não enfrentamos, né? Porque... A minha geração, e acho que a tua também, né, é uma geração que tudo mudou na nossa vez. A gente nasceu analógico, a gente teve que se adaptar ao digital, ao tecnológico e agora ao digital. A gente já viveu 2 séculos, 5 décadas, né, tudo na nossa vez mudou. A gente
0: eu
1: foi
0: acho
1: educado...
0: Quando eu faço palestra sobre isso, quando eu falo as questões da Marisa, o pessoal fala, mas tem que mudar logo na minha
1: pois
0: vez.
1: Pois é.
0: Porque gera até talvez essa questão da ansiedade, hoje grandes problemas de saúde mental que a gente tem, também tem a ver com isso, né?
1: Que
0: porque
1: é
0: essa
1: minha,
0: instabilidade...
1: Minha área, né?
0: É a tua área,
1: minha,
0: né?
1: Minha área também.
0: Essa instabilidade que nós vivemos hoje, ele gera uma... Eu vejo o mundo que possivelmente os pais, meu pai viveu, tinha comércio, o início da vida profissional dele, do final não foi muito diferente.
1: Exato.
0: Né?
1: Começou e consolidou.
0: E
1: terminou.
0: E tinha uma previsibilidade da vida dele. Hoje você não tem uma previsibilidade de um ano para o outro, o que vai acontecer. Tem. Porque toda profissão, né, todo negócio, ele está constantemente em xeque.
1: Sim, exato.
0: Né? E isso deixa as pessoas estressadas.
1: Exato. Estamos sempre em xeque, né? Estamos, porque a nossa geração continua estando. A gente não vai falar de aposentadoria como já se falou antes. Tudo está mudando numa velocidade muito maior do que já mudou antes. E a mente humana não está preparada para essas mudanças tão rápidas, né? Então, trazendo para a inteligência artificial, a inteligência generativa que está aí, quando você programa, né, um algoritmo para fazer algo que a nossa mente não faz tão rápido e com tanta precisão, essas áreas sempre, né, a partir de agora, vai ter mais demanda de robôs autônomos e da inteligência generativa atuando do que de humanos. No entanto, por exemplo, a educação. A educação, ela utiliza as tecnologias, assim como a inteligência artificial, mas sem a figura do educador...
0: Porque é um trabalho muito social, né?
1: Exato, da relação.
0: Da relação.
1: Né? A relação, toda relação humana não pode ser substituída, né? E quando ela for ou quiser ser, isso trará problemas, inclusive, para a humanidade. A gente já está tendo, né? Nós temos o maior índice de doenças mentais no mundo, em função... Então, a gente teve uma aceleração, né, da inteligência artificial muito rápida, e com essa mesma aceleração da inteligência artificial, a gente teve uma aceleração das doenças psíquicas e mentais. Então, não é por acaso. A gente está sofrendo. Nós somos uma sociedade que está em sofrimento porque a gente não sabe o que fazer com tanta mudança que está acontecendo. Agora, se a gente centrar um pouquinho e voltar para a educação, porque a educação, ela conecta a pessoa com aquilo que ela tem potência para fazer. A educação faz a pessoa refletir sobre aquilo que ela está disposta a fazer. A educação é o solo fértil para o desenvolvimento das capacidades humanas, que inclusive é o humano que desenvolve a inteligência artificial, a tecnologia, ou seja lá o que vier depois. De repente, a gente está tão preocupado com a inteligência artificial e ela realmente é um fator de preocupação. Eu não tiro isso, eu vejo coisas que realmente deixam a gente assim, assustados, né, para dizer minimamente. Mas, ao mesmo tempo, eu vejo pessoas fazendo coisas incríveis. Eu vejo uma onda de uma nova educação, de uma educação disruptiva que vai, eu acredito muito, dar conta de preparar nossas crianças e os nossos jovens para esse futuro incerto, né? E... será que os nossos avós, nossos avós, eles se preocupavam com o nosso futuro, com o que a gente ia viver profissionalmente? Eles não se preocupavam. E quando chegou a nossa vez, mudou já tantas vezes e a gente não está aqui, né? Enverga, mas não quebra, a gente está dando conta.
0: Não existia essa preocupação que a gente tem com os filhos da gente.
1: Agora a gente está tão preocupado com as gerações que estão vindo aí, com as crianças, com os adolescentes, com os jovens adultos, e de repente a gente quer privar eles da experiência deles mesmos, descobrirem o que eles podem fazer. Né? Na área de orientação profissional, por exemplo, para jovens e adultos, né? Jovens e jovens adultos, é importante dar espaço para que eles percebam esse cenário como ele está, mas que eles também façam uma autoanálise de interesses, de talentos, de quais são os problemas humanos que eu posso resolver, porque são sempre problemas humanos que a gente está resolvendo, seja via inteligência artificial, seja via uma operação mecânica, seja via o contato humano. A gente está sempre resolvendo problemas humanos. As máquinas não causam problema, as máquinas só estragam, a gente vai lá e conserta. Os problemas são sempre humanos. E a gente tem que estar a serviço, é um humano a serviço de outro humano. Eu acho que esse é o caminho do meio. Talvez a gente precise pensar mais nesse caminho.
0: Agora, Damaris, vamos pensar o seguinte. Se nós fôssemos hoje dividir a preparação de um jovem de uma forma muito simplista, nós temos ali uma coisa chamada, que é um termo mais usado no meio organizacional, né? O que é chamado de hard skills, ou seja, são as habilidades duras, né? Uhum. Se fosse traduzir friamente do inglês. E as soft skills seriam as habilidades mais maleáveis, né? Hard skills tem muito a ver com o conhecimento técnico, que é o foco muito da escola. Sim. Então, quando a escola ensina matemática, português, história, geografia, blá, blá, blá, blá, todas essas disciplinas que já são regulamentadas em BNCC, o que tem que se trabalhar em cada ano, assim por diante, ela está muito... É solidificada para preparar para essas hard skills. Certo?
1: A gente ainda prepara o aluno para o vestibular.
0: Que é um pouco, é. Acaba, o vestibular ele retrata um pouco da questão da hard skill. Né?
1: É isso aí.
0: E você tem um outro lado que hoje começa a se falar mais, que são soft skills. Soft skills é um termo, como eu falei. Então, que é um termo muito usado no meio empresarial, mas quando a gente vem para o meio educacional, isso seria quase competências socioemocionais, isso, de certa forma. Uhum. Que tem a ver com relacionamento, liderança, resiliência, empatia, todas essas questões que passam a partir de, vamos supor aqui, dos últimos 10 anos para cá, que começou a ganhar força, certo? Que é que a escola não pode somente mais preparar para as hard skills ou para as competências cognitivas e começar a se preocupar mais com as competências socioemocionais, né? Uhum. Então, hoje a escola vem nesse movimento, apesar que isso aqui ainda é um terreno muito novo. Ele não é um processo sistematizado nas escolas, como que tem que ensinar. Então, tem escola que faz melhor, tem escola que faz pior, tem professor que faz melhor. Ou seja, é uma coisa que nós estamos tateando ainda essa questão socioemocional. Mas isso é muito importante, né, Damaris? Eu vejo que para frente, principalmente nesse novo mundo de inteligência artificial, este tipo de competência é que vai ter muito valor, não vai?
1: Acho que sempre teve muito valor, né? Porque até para você ensinar as competências técnicas, tem que ter um professor ali que na relação com o aluno, ele se coloca como um bom professor. Né? Às vezes a gente esquece que todo profissional, todo bom profissional e o profissional que não é tão competente, ele passou por uma escola, ele passou por um sistema de educação. E às vezes o professor também, ficando muito nesse aspecto de ensinar a parte técnica, se perde também no ensinar as competências emocionais, sociais. Agora, quando a gente olha para a necessidade do mundo do trabalho, de uma pessoa adulta, o que a gente vê hoje? A competência técnica, um adulto, ele é capaz de adquirir de forma muito rápida, né? Porque o adulto também aprende, e aprende com significado, e aprende rápido quando ele sabe por que ele tem que aprender, né? Assim como a criança aprende. Só que o adulto aprende pelo sentido, pelo significado que ele dá ao aprendizado. Então, a competência técnica nunca está perdida. Porque se eu não aprendi ontem, eu preciso aprender uma parte técnica, agora eu posso aprender. Por exemplo, eu posso fazer uma faculdade de qualquer área ou aprender um ensino novo a qualquer momento que faça sentido para mim. Agora, as habilidades socioemocionais, elas não são aprendidas assim, tão rápido. A nossa mentalidade vai cristalizando essas habilidades. Por exemplo, você não desenvolve empatia. Você não faz um curso de formação para desenvolver empatia. Você vai desenvolvendo empatia ao longo da sua educação, ao longo da sua história, da sua família de origem, no sistema educacional formal, nas relações.
0: E eu acho que competência socioemocional, ela vem muito... Também ela tem uma questão de vir da pessoa. Pessoas são mais extrovertidas. Aí
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1: Concerto número 2 em Fá menor, opus 21, para piano e orquestra, de Frédéric Chopin. Movimentos maestoso, larghetto e allegro vivace. Pianista André Watts, Orquestra Filarmônica de Nova York, sob a direção de Thomas Schippers.

0: Nós ouvimos o concerto número 2 em Fá menor, opus 21 para piano e orquestra, de Frédéric Chopin. Pianista André Watts. Orquestra Filarmônica de Nova York, sob a direção de Thomas Schippers.
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0: Concerto para violoncelo e orquestra em Si menor, opus 104, de Antonín Dvořák. Movimentos: Allegro, Adagio ma non troppo e Finale Allegro Moderato. Violoncelista: Jacqueline Dupré, acompanhado da Orquestra Sinfônica de Chicago, conduzida por Daniel Barenboim.

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1: 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Horário de Brasília, 5 horas em ponto. Bom dia.
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1: Adilson Arantes. Em nome do Pai, do Filho e do Espírito Santo, amém. Bom dia, sejam todos bem-vindos, sejam todas bem-vindas. Chegamos mais agradecendo do que pedindo. Sempre 13 graus a temperatura na capital mais bonita do Brasil. A partir de agora, com as principais notícias da nossa cidade, da região metropolitana, do estado inteiro, do país, do planeta e de todo o sistema solar. É isso. Não é, Juliano Costa? Bom dia.
2: É isso, feriado para alguns, para nós. Nós seguimos aqui, chegamos. 5 em ponto, nós já estávamos aqui.
1: Feriado com trabalho, graças a Deus.
2: Vamos trabalhar, graças a Deus. Começando mais um dia aqui no Jornal da Manhã, na Rede Evangelizar de Rádios. Começando tudo no Santuário de Nossa Senhora de Guadalupe, de Jesus das Santas Chagas, para um Brasil de audiência.
1: Fala em feriado hoje, Corpus Christi. Passei durante a madrugada, quer dizer, ainda estamos na madrugada, né?
2: Sim.
1: Pelo centro cívico e...
2: Como é que tá a preparação?
1: Tá tudo pronto.
2: Tudo pronto já?
1: Palco montado, as torres de som.
2: E a chuva?
1: Não, não tá chovendo, não.
2: Não, peguei uma garoa.
1: Pegou garoa?
2: Um pouco forte.
1: Não, a pista tá molhada, né? Mas é a umidade que vem do mar, né?
2: Na região ali da Avenida Comendador Franco tá garoando forte.
1: Tá garoando forte?
2: Tá garoando forte. Também que vem de carro hoje.
1: A expectativa é de 130 mil pessoas hoje, né? As ruas do Centro Cívico na capital, né? Ali na Cândido de Abreu, né? A procissão tem toda a solenidade de Corpus Christi, aliás, comemoração também do 100º aniversário da Arquidiocese de Curitiba. Um Corpus Christi bem especial esse de hoje na capital. Aqui Clube FM 101.5, a Rádio da Família, em rede conosco, a Evangelizar FM 99.5, a Lumen FM 96.7 e várias outras emissoras espalhadas pelo Brasil que nos acompanham também. O nosso muito obrigado pela audiência, o nosso muito obrigado pela companhia. O nosso WhatsApp é o 98860-1015. Você manda mensagem e participa conosco, confirma a sua audiência. 98860-1015. Vamos às manchetes desta quinta, 4 de junho de 2026.
2: O que abre e fecha em Curitiba neste feriado de Corpus Christi?
1: A Polícia Federal desarticula esquema de contrabando de cigarros e prende 5 pessoas na região metropolitana de Curitiba.
2: Curitiba se prepara para possível impacto do El Niño e cria comitê de monitoramento.
1: Rodovias que cortam Curitiba têm aumento de 40% no movimento por causa deste feriadão.
2: Sistema Único de Saúde amplia a proteção vacinal para a doença pneumocócica. Cócica. Imunizante agora protege contra 20 subtipos de bactérias pneumococo.
1: Paraná aplica mais de 2 milhões de doses da vacina da gripe.
2: Vacina. Unidades de saúde abrem em Curitiba nesta sexta-feira, pós-feriado de Corpus Christi.
1: Novo tarifaço nos Estados Unidos pode afetar 70% das exportações do estado do Paraná.
2: Banco Central alerta que endividamento das famílias está historicamente alto e segue aumentando.
1: Suspeito rompe algemas, pula do segundo andar e foge de delegacia aqui em Curitiba.
2: Site falso que imitava a página oficial do GovBR anunciando consulta e saque do PIS vira alvo de investigação da Polícia Federal no Paraná.
1: Mandados de busca e apreensão foram cumpridos em Curitiba e em Castro durante a Operação Espelho Público.
2: Polícia Federal investiga crime de estelionato mediante fraude eletrônica. Site já está fora do ar.
1: Paranaense que desapareceu após fazer compras no Paraguai é encontrado a mais de 600 quilômetros de casa.
2: Carlos Roberto Batista dos Santos, de 66 anos, estava desaparecido há 13 dias. Segundo a família, ele não volta para casa em Foz do Iguaçu.
1: A intenção de compra no Dia dos Namorados é de 43% no estado do Paraná, maior do que no ano passado.
2: Instituto Água e Terra prorroga por mais 40 dias proibição para pesca e uso da água na represa do Capivari.
1: Cruzamento de bairro populoso na capital ganha rotatória elevada.
2: Prazo para estudantes estaduais confirmarem participação no Enem termina sexta-feira.
1: Polícia prende 11 pessoas e desmantela esquema de tráfico de drogas em Araucária.
2: Novas armas e estrutura reforçam operações policiais.
1: E mais, Câmara dos Estados Unidos, a Câmara Federal lá dos Estados Unidos aprova a resolução que limita poderes de Donald Trump e o obriga a encerrar a guerra contra o Irã. São manchetes desta nossa edição do nosso Jornal da Manhã. Vamos juntos, misturados, animados e todos unidos até às 6 horas. Às 6 horas abrimos o nosso Bom Dia até às 8. Até às 8 horas da manhã com as principais informações para você sair de casa bem informado. 4 de junho, se passaram 155 dias do ano, faltando 210 para terminar 2026. Hoje é feriado religioso de Corpus Christi, Dia Internacional das Crianças Vítimas de Agressão. Hoje é o Dia do Engenheiro. Hoje é o Dia Mundial da Corrida. Isso, quinta-feira, 4 de junho. 5 horas, 7 minutos, temperatura na capital mais bonita do Brasil, 13 graus, 94% a umidade relativa do ar, o vento a 4 km por hora.
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1: Nesta quinta-feira, a circulação dos ventos predominantes de leste e sudeste se intensificam, favorecendo o ingresso de maior quantidade de umidade até o estado do Paraná. A umidade, essa de chuvisco, né? Nessas condições, teremos um dia com a presença de muitas nuvens e pouco sol entre os Campos Gerais, a região metropolitana e o litoral. Há uma expectativa para pancadas de chuva de fraca intensidade no geral. Na maior parte do interior, sudoeste, oeste, a região noroeste e o norte também, o céu se mantém praticamente sem nebulosidade. Mais um dia que amanhece com frio e em vários setores, em várias regiões. 13 graus aqui na capital, Londrina com 13, Maringá com 14, em Ponta Grossa 11 graus, temperatura de 12 em Cascavel, 13 em Foz, Guarapuava agora 9 graus e no litoral 18. A máxima hoje em Paranaguá, 19 graus. A máxima de 17 aqui em Curitiba. Londrina com máxima de 23 graus, em Maringá máxima de 24, a máxima de 19 em Ponta Grossa, 22 em Cascavel, em Foz 24 a máxima, 19 em Guarapuava de máxima hoje, 19 também em Paranaguá. Paranaguá agora com 18, a máxima não passa dos 19, essa é a previsão do CIMEPAR. Para amanhã, sexta-feira, aqui na capital, o dia começa com 11 graus e a máxima de 19. No sábado, 9 graus no começo do dia e a máxima de 21, com o sol. Sol também durante todo o dia do domingo, o dia começa com 11 e a máxima de 22. Na segunda-feira, 12 de mínima e a máxima de 18. São as informações do CIMEPAR. Quem está de plantão no CIMEPAR é Leonardo Zucuni Furlan, atualizando a previsão para nós nesta quinta. Agora são 5 horas, 9 minutos.
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2: Confirmando 5 e 9, e o destaque para esta quinta-feira é a restrição de tráfego para o feriado de Corpus Christi. Hoje, quinta-feira, a partir das 6 horas da manhã até o meio-dia. Isso em pistas simples, rodovias de pista simples. E veículos que excedem 2,60 metros de largura, 4,40 metros de altura e 19,80 metros de comprimento, além da carga total de 58 toneladas e meia de peso total bruto combinado. A restrição é feita pela Polícia Rodoviária Federal e a fiscalização também. Então, nas rodovias de pista simples, o motorista, caminhoneiro já sabe, logo mais às 6 da manhã começa esse bloqueio. A Via Araucária é uma das concessionárias que administram trechos aqui na região de Curitiba. Informa também que a previsão para hoje, quinta-feira, o horário de pico nas rodovias deve ser entre as 2 da tarde e as 7 horas da noite, a expectativa. Amanhã, sexta-feira, entre as 6 da manhã e o meio-dia, E no domingo, no período da tarde e noite, das 2 da tarde às 8 horas da noite. Para você motorista que está dando carona para a gente, já vai se policiando também, se preparando para o retorno, né? Quando está pegando a estrada, nesses horários a tendência é de maior fluxo nas rodovias. A BR-376 em São José dos Pinhais, pista molhada na saída para Tijucas do Sul e também para Santa Catarina. Na BR-277, uma garoa fina no litoral. Na BR-277, quilômetro 040 em Morretes, pista bastante molhada. No Jardim Botânico, já em Curitiba, aquela neblina, eu tô olhando aqui, a câmera é muito pequena, Gilson, ou a janela que a gente tem, mas eu acredito que seja assim. É uma pequena garoa, é um chuvisco. No Jardim das Américas, não. No Jardim das Américas, só a pista molhada mesmo. Motorista, redobre atenção, por favor. A gente sabe que esse trecho passa por obras também. Já em Campo Largo, a pista está seca, assim como na região do Parque Barigui. Bastante movimento de caminhões e também ônibus na saída de Curitiba, sentido norte do estado do Paraná e também dos Campos Gerais. 5:11.
1: Confirmando, são 5:11. A notícia não para. Deixa eu informar que ontem foi disputada a primeira partida das finais da Copa Sul-Sudeste, nesse campeonato que foi criado aí para dar movimentação a algumas equipes da região sul e de Minas Gerais também, de São Paulo e do Rio. A primeira partida foi disputada na Ressacada, em Floripa, ontem, entre Avaí e Chapecoense, 3-0 para o Avaí.
2: 3-0 com 35 do primeiro tempo, né?
1: É, fora 40, o baile, né?
2: Fora o ameaço.
1: Fora o ameaço, coitado, exatamente.
2: Coitado da Chapecoense.
1: Domingo, será disputada a partida de volta em Chapecó, na Arena Condá, às 11 da manhã, jogo de volta. O Avaí, portanto, sai na frente com 3-0 de vantagem sobre a Chape, esse clássico catarinense na disputa pelo título da
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2: Gibraltar,
1: no sul da Espanha ali, entre a Espanha, a França, na ponta, bem baixo ali. É um estreito de Gibraltar e do outro lado é a África.
2: Muito bem.
1: É Gibraltar. Aliás, o aeroporto de Gibraltar fica no meio da rodovia. Quando está saindo o avião, tem que parar o trânsito. Não, é verdade.
2: Para tudo.
1: É uma cidade, é verdade. É uma cidade com um morro gigante. Aliás, um morro gigantesco, né? E aí tem o aeroporto, aí vem o avião saindo, aí para o trânsito, tem a cancela, o avião decola... Aí passa todo mundo de volta.
2: Quando vai descer, a mesma coisa.
1: Mesmo jeito. O aviso sonoro para tudo, tá descendo o avião.
2: E tem gente que reclama do trem aqui.
1: Dinamarca 0, República Democrática do Congo também 0. Quem mais jogou aqui? Albânia 0, Israel 1. Polônia, aliás, Israel e Líbano. Coitado do Líbano, não tem nada a ver, mas foi sequestrado pelo grupo terrorista. E aí chegaram num acordo ontem, num cessar-fogo. Então Israel ganhou da Albânia por 1-0, Polônia 2-2 contra a Nigéria, a Holanda perdeu em casa para a Argélia por 1-0, Luxemburgo 0, Itália 1, quando não precisa a Itália ganha.
2: Pois é, perguntar se a Itália está jogando alguma coisa.
1: Está amistoso. Panamá, que foi goleado pelo Brasil por 6-2, ganhou por 4-2 da República Dominicana. Lembrando que o Panamá está na Copa, né?
2: Uma máquina, Panamá.
1: Coreia do Sul, 1-0 em El Salvador. Eu vi parte desse jogo aqui, estava de olho no...
2: Qual jogo você assistiu, Gilson?
1: É Coreia do Sul e El Salvador.
2: E os dois estão na Copa?
1: Não, só a Coreia.
2: Só a Coreia, já é alguma coisa, né?
1: A Coreia do Sul tá.
2: Eu imaginei que você tivesse assistido o Gibraltar e...
1: Não, aí eu fiquei comparando assim, né? Você vê, jogam a Holanda, Dinamarca, Brasil, tudo com casa cheia, né? Tipo assim, para 50, 60 mil torcedores, 70 mil, como foi o caso do Brasil, do Maracanã. Coreia do Sul e El Salvador jogaram num estádio. Caramba! Eu acho que devia ter umas... 3, 5 mil pessoas, no máximo.
2: 5 mil e o Adilson assistindo esse jogo.
1: É, jogo movimentado, muito pela esquerda. Volante da Coreia do Sul é muito bom. Tem futuro. Foram jogos de ontem, né? Hoje tem mais. Hoje tem vários jogos de seleções aqui se preparando para a Copa do Mundo.
2: O Brasil joga quando?
1: O Brasil joga sábado contra o Egito, às 7 da noite.
2: É, ainda amistoso.
1: A Espanha joga hoje, 4 da tarde, contra o Iraque. A Espanha, a França e Portugal são as principais seleções, as favoritas ao título. Por especialistas do mundo, né? Chegaram à conclusão que são essas três seleções. O Brasil não está, a Argentina também não está. É entre as três principais favoritas. Espanha, França e Portugal. Vejam só, né? O México joga hoje também contra a Sérvia. O jogo é às 11 da noite. Espanha e Iraque jogam às 4 da tarde. É isso. Muito bem. Ah, falar em futebol, amanhã tem o Operário contra o Juventude no Couto Pereira pela segundona do Campeonato Brasileiro. O jogo é amanhã, às 8 da noite, sexta, às 8 da noite. E o Criciúma e o Londrina jogam sábado, às 11 da manhã. O Tubarão, que precisa se recuperar também no campeonato.
2: O Operário vai trocar o gramado de novo?
1: O Operário pediu emprestado, né? O Couto Pereira está reformando lá o Germano Krieger, em Ponta Grossa. São 5:16, agora são 5:17. A temperatura confirmando de 13 graus, atualizando aqui as mensagens que chegam pra gente já. Um abraço pro Valdeci, já sintonizado conosco. Valeu, bom dia. Vou mandar um abraço também aos motoristas que nos acompanham, abraçando o Valdeci. A gente abraça os motoristas de ônibus, os cobradores também. O Adilson, bom dia. Aqui no Água Verde estava garoando, aquela garoa de molhar bobo, né? Um abraço, Valdir. Alô, Valdir. Bom dia, Valdir. Bom dia, guerreiros. Valbério de Caiuá, do Caiuá, ligado nos ícones da reportagem. Abraço, Valbério, tá no Caiuá, sintonizado com a gente. Ô Adilson, bom dia, tudo bem? Tudo bem, graças a Deus. Quem manda mensagem para... Ah, não assinou a mensagem, só tá desejando aqui uma ótima quinta-feira. Um ótimo feriado para nós. Para você também, muito obrigado pela audiência. A Namir também sintonizada com a gente, muito obrigado. O Jurandir também. Um abraço aqui também para a Suzana, para o Rafael. Quem mais ligado com a gente? Ah, está aqui a Marilza. Alô, Marilza. Bom dia, Marilza. 988-60-1015. Esse é o nosso número para você participar com a gente, mandar mensagem, confirmar a sua audiência, ok? 5:18, não perca a hora, 13 graus, bom dia.

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2: 5h20, não perca a hora. Abraçando o Gervásio conosco, também na sintonia, mandando mensagem pra gente. Obrigado, Gervásio, sempre ligado, né? Adilson, um abraço pra vocês todos. É o João, tô na escuta, tô no plantão, hein? No centro da cidade também, garoa, bem levinha, mas tá garoando. Valeu, João, bom dia, bom dia. E um abraço aqui pro Marcão Serralheiro também, tá lá em Fortaleza, no Ceará. Bom dia. Vamos atualizando as informações, o que você precisa saber neste começo de quinta-feira. São 5h20, agora não perca a hora, 5h20.
3: A Polícia Civil do Paraná prendeu um homem pela prática do crime de estupro contra uma mulher de 60 anos. A captura aconteceu nesta quarta-feira em Cambé, região norte do Paraná. O crime aconteceu no dia 17 de maio, às 6 horas da manhã, contra uma senhora de 60 anos que estava coletando latas de alumínio para vender. O crime resultou na perda de um dente da vítima, assim configurando lesão grave, o que pode aumentar a pena, explicou o delegado Ricardo Adilson Trinkel. Com o auxílio da população, foi possível qualificar o investigado e localizar a residência onde estava escondido. Nesta quarta-feira, foi dado cumprimento ao mandado de busca domiciliar e de prisão preventiva do alvo e realizada a captura do investigado, que confessou os fatos a ele imputados. Ele foi encaminhado ao sistema penitenciário.
2: A Polícia Federal deflagrou ontem uma operação contra uma organização suspeita de atuar no contrabando e na comercialização ilegal de cigarros de origem estrangeira aqui na região metropolitana. Ao longo da ação, 5 pessoas foram presas em flagrante. Batizada de Operação Via Tato, a investigação apura a atuação de uma rede estruturada responsável pelo fornecimento, distribuição e venda de cigarros contrabandeados, principalmente produtos trazidos do Paraguai, sem a documentação exigida pela legislação brasileira. Ao todo, foram cumpridos 19 mandados de busca e apreensão expedidos pela Justiça Federal em endereços residenciais e comerciais localizados em Curitiba e municípios da nossa região. Segundo a Polícia Federal, a investigação teve início após a prisão em flagrante de um homem que transportava uma grande quantidade de cigarros de origem paraguaia. A partir da análise do caso, os investigadores identificaram outros suspeitos que, em tese, integrariam uma rede voltada à comercialização dos produtos ilegais. As apurações apontam que o grupo atuava em diferentes etapas do esquema, envolvendo fornecedores, intermediários e comerciantes responsáveis pela revenda dos cigarros em estabelecimentos comerciais da região. Durante o cumprimento dos mandados, os policiais procuraram cigarros de origem estrangeira, aparelhos eletrônicos, documentos, registros financeiros e outros materiais que possam auxiliar no avanço das investigações. A operação contou com o apoio da Guarda Municipal de São José dos Pinhais. Os investigados poderão responder pelos crimes de contrabando e associação criminosa. A Polícia Federal não descarta o surgimento de novos indícios relacionados a outros delitos durante a análise do material apreendido ontem. São 5h23 agora.
3: O Ministério Público do Paraná, por meio da Coordenadoria de Recursos Criminais da Procuradoria-Geral de Justiça, interpôs recurso especial perante o Superior Tribunal de Justiça contra a decisão da Primeira Câmara Criminal do Tribunal de Justiça do Paraná, que absolveu 2 policiais militares da acusação de homicídio qualificado praticado contra um estudante de 19 anos em abril de 2023, na cidade de Foz do Iguaçu, região oeste do Paraná. O jovem foi atingido por 6 disparos de arma de fogo, a maioria pelas costas, quando transitava próximo dos policiais, que atendiam a uma ocorrência de roubo. Ele estava sozinho, desarmado, não tinha nenhum envolvimento com o caso e não possuía antecedentes criminais. No recurso, o Ministério Público do Paraná sustenta que o Tribunal de Justiça realizou indevida valoração das provas ao reconhecer a existência de legítima defesa putada quando a pessoa acredita estar em situação de legítima defesa, mas que na verdade não existe por não haver ameaça real. Excluindo-se assim na competência constitucional do Tribunal do Júri para apreciação da causa. O Ministério Público pretende que seja reformada a decisão com o restabelecimento da sentença de pronúncia proferida pelo juízo de primeiro grau, para que os acusados sejam submetidos a julgamento pelo Tribunal do Júri. A denúncia aponta homicídio qualificado por recurso que dificultou a defesa da vítima.
2: 5:25, estudantes da rede estadual do Paraná que estão concluindo o ensino médio têm até amanhã, sexta-feira, para confirmar a participação no Exame Nacional do Ensino Médio Enem 2026. Neste ano, os alunos das escolas públicas tiveram a inscrição feita automaticamente pelo Instituto Nacional de Estudos e Pesquisas Educacionais Anísio Teixeira, o INEP, mas precisam acessar a página do participante para validar as informações e concluir o processo. O alerta foi divulgado pelo governo do estado do Paraná. No sistema, o estudante também deve informar o município onde pretende realizar as provas, escolher a língua estrangeira e solicitar atendimento especializado caso necessário. Além de incentivar a participação no exame, a rede estadual oferece também uma série de ferramentas de graça para auxiliar os estudantes na preparação para o Enem. Entre os recursos está o Enem Paraná, plataforma voltada aos estudantes da segunda e terceira séries do ensino médio, que oferece vídeo-aulas, simulados, podcasts e questionários alinhados aos conteúdos cobrados do Enem e dos principais vestibulares do país, permitindo assim uma preparação personalizada de acordo com o ritmo de aprendizagem de cada aluno. Os estudantes também têm acesso à plataforma Redação Paraná, que auxilia no desenvolvimento da escrita e da argumentação por meio de propostas da redação, correções detalhadas e devolutivas personalizadas em tempo real. Além disso, os alunos contam com simulados, trilhas de aprendizagem, materiais digitais e videoaulas que reforçam a revisão do conteúdo e contribuem também para uma preparação mais completa. O Enem, o Exame Nacional do Ensino Médio, avalia o desempenho dos estudantes ao final da educação básica e é utilizado como forma de ingresso no ensino superior por meio de programas como o Sistema de Seleção Unificada, o SISU, além de servir como critério de seleção em instituições públicas e privadas. As provas do Enem 2026 serão aplicadas nos dias 8 e 15 de novembro. 5:27.
3: E por falar em Enem, o Exame Nacional do Ensino Médio terá novidades no atendimento especializado para os candidatos que vão fazer as provas em novembro deste ano. O INEP incluiu no edital do Enem 2026 o direito a suporte específico para estudantes diagnosticados com fibromialgia e com transtornos mentais, o que engloba casos de crise de ansiedade, transtorno obsessivo compulsivo, TOC, e transtorno do déficit de atenção com hiperatividade e TDAH. Na prática, os participantes que se enquadrarem nessas novas regras poderão contar com um acompanhante nos dias do exame. Esse profissional ou familiar ficará aguardando em uma sala reservada e monitorada por fiscais, podendo ser acionado a qualquer momento para dar apoio ou ajudar na estabilização do estudante. A medida tenta acompanhar a explosão na demanda por acessibilidade no exame, que registrou um salto de quase 200% nos atendimentos especiais entre as edições de 2022 e 2025. Os candidatos que precisam do recurso de acessibilidade devem fazer o pedido no momento da inscrição, anexando o laudo médico comprobatório diretamente na página do participante. O prazo final para garantir a inscrição do Enem termina nesta sexta-feira, dia 5 de junho. Vale lembrar que o exame continua assegurando o atendimento especializado para gestantes, lactantes, idosos e pessoas com deficiências físicas, visuais ou auditivas. São 5:28 agora.
2: Confirmando 5:28, com 13 graus de temperatura. 11 pessoas foram presas ontem durante uma operação contra o tráfico de drogas em Araucária. A ação resultou no cumprimento de 10 mandados de prisão preventiva e 14 mandados de busca e apreensão. Segundo a Polícia Civil, o grupo atuava no bairro Tomás Coelho e possuía uma estrutura organizada para a comercialização de drogas. De acordo com as investigações, as atividades criminosas eram coordenadas por outros dois integrantes já presos no sistema penitenciário, de acordo com o delegado Gabriel Fontana.
0: As investigações apuraram que dois indivíduos faccionados que estavam em regime semiaberto dentro do sistema prisional eram os responsáveis pela coordenação de todo o tráfico de drogas no bairro Tomás Coelho, aqui na cidade. Esses indivíduos, mesmo detidos ali no sistema prisional, eles coordenavam toda a dinâmica do tráfico, desde o fracionamento, passando pela distribuição, até a posterior lavagem dos capitais obtidos por meio do tráfico. Foi apurado que esses indivíduos alugaram o ponto de venda aqui na cidade e posteriormente venderam esse ponto pelo valor de R$150 mil e um veículo de luxo foi utilizado como pagamento. Esses 10 mandados de prisão preventiva foram cumpridos nas cidades de Araucária, Campo Largo, Mandirituba, Curitiba e também na cidade de Inácio Martins, além de também serem cumpridos ali na colônia agroindustrial de Piraquara.
2: As diligências apontaram ainda que o grupo utilizava contas bancárias e terceiros para movimentação de valores relacionados às atividades investigadas. Os presos foram encaminhados para os procedimentos de polícia judiciária. As investigações prosseguem para apurar a participação de outros envolvidos e identificar também eventuais ramificações do grupo criminoso. 5:30, não perca a hora.
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3: Vamos lá, motorista. Hoje, feriado de Corpus Christi, o movimento nas rodovias do Paraná já está intenso por causa do feriado prolongado. A expectativa é de aumento de até 40% no fluxo de veículos ao longo do dia, especialmente nas rotas que ligam Curitiba ao litoral, aos Campos Gerais e ao interior do estado. A Polícia Rodoviária Federal iniciou à meia-noite de ontem a Operação Corpus Christi 2026, reforçando a fiscalização em rodovias federais e monitorando os principais pontos de congestionamento e risco de acidentes. Além do aumento natural do movimento de feriado, seguem em andamento as obras de ampliação entre os quilômetros 68 e 83 em ambos os sentidos da rodovia. Essa aqui é a rodovia, o contorno norte, né? Eu vou confirmar qual que é essa aqui.
2: Contorno norte.
3: Contorno norte, né? Em ambos os sentidos. Os trabalhos incluem ampliação das pistas. Na verdade, isso aqui é a 277. 277 entre os 68 e 83, né? Que tá tendo vai ser triplicado.
2: Ah, sim, as obras, né?
3: Exatamente. Os trabalhos...
2: Mas o contorno norte também,
3: também
2: obras,
3: tá em obras,
2: que não param,
3: ali,
2: né?
3: Ali é do quilômetro 2, né? 2 ao 12, alguma coisa assim. Mas é até chegar na 277. Os trabalhos na 277 incluem ampliação de pistas, viadutos, pontes e melhorias na infraestrutura viária. Há ainda serviços de manutenção no quilômetro 45, sentido Curitiba, que podem provocar interdições pontuais de faixa ao longo do dia. O trecho entre Tijucas do Sul e Guaratuba, entre os quilômetros 663,5 e 672, concentra atenção especial devido ao aumento do fluxo provocado pelo feriado. Isso aqui na BR-376. Aí no centro de Curitiba, a celebração de Corpus Christi, que acontece nesta quinta-feira, vai alterar o trânsito e o itinerário do transporte coletivo na região central. São aguardadas mais de 110 mil pessoas para as celebrações, segundo a Prefeitura. O evento começa com a montagem dos tapetes a partir das 8 horas, com bloqueios parciais para garantir a segurança dos participantes. O bloqueio total no trajeto da procissão, que segue pela Rua Barão do Cerro Azul até a Avenida Cândido de Abreu, inicia às 12 horas ao meio-dia. A Santa Missa, na frente da Catedral Basílica Menor de Nossa Senhora da Luz dos Pinhais, vai ser celebrada a partir das 3 horas da tarde e, após a celebração, tem início a procissão que percorre as ruas Barão do Cerro Azul até a Avenida Cândido de Abreu e Praça Nossa Senhora de Salete, onde, às 6 horas da tarde, acontece o encerramento com um show do padre Reginaldo Manzotti. O motorista, você tem que redobrar atenção nessa região. Utilize os aplicativos como o Waze e o Google Maps para você ter ideia dos bloqueios com antecedência. E o transporte coletivo também. Você que utiliza o transporte coletivo em função das celebrações, 44 linhas de ônibus terão desvios durante a realização do evento. Os desvios serão realizados nos trechos afetados pelas interdições, com o objetivo de garantir segurança dos participantes do evento e a continuidade da operação do transporte público. Lembrando ainda que hoje o transporte público funciona com o horário de domingo com reforço.
2: Agora são 5:34 e, por falar em trânsito, né, nas rodovias, feriadão, muita gente saindo de casa, cruzando o país, a Priscila Mazenotti tem informações sobre a Polícia Rodoviária Federal, que está reforçando a operação nas rodovias federais durante este feriado. Priscila?
4: Todo início de feriadão é a mesma coisa. Polícia Rodoviária Federal de olho nas estradas. Até domingo vai ter equipe espalhada por aí para conferir se o motorista está em dia com a segurança. Isso porque o número de acidentes de janeiro a abril deste ano nas estradas federais aumentou 8,32%. Foram 74 mortos e 1.128 feridos. E aí é aquela coisa que todo mundo já sabe, ou pelo menos deveria saber. Antes de pegar a estrada, fazer a revisão do carro, conferir os pneus, sem esquecer do estepe, ver o limpador para-brisa, a situação elétrica e mecânica do carro, além da documentação. Ah, e o cinto de segurança também, viu? E cuidado com o pé pesado na velocidade. Mais de 28 mil multas nos 4 primeiros meses do ano foram nesse sentido. Não custa nada lembrar também, nada de beber e pegar o volante. Movimento nas estradas e nos aeroportos. A previsão, pelo menos, nos aeroportos da rede Infraero é de aumento de 9% no total de passageiros em relação ao Corpus Christi do ano passado.
2: Obrigado, Priscila. Motorista, cuidado. Atenção redobrada. São 5h35 agora. Vamos atualizar as manchetes dos principais jornais pelo Paraná e pelo Brasil na manhã desta quinta-feira. Corpus Christi, feriado nacional. O Bem Paraná destaca que novo tarifaço nos Estados Unidos pode afetar 70% das exportações do estado do Paraná. Essa é a manchete principal do Bem Paraná. A tribuna Corpus Christi em Curitiba, o que faz a celebração uma das maiores do mundo. Bude fantasma, bonde chinês, fica ocioso enquanto a população sofre com superlotação. É manchete também da tribuna do Paraná. O G1 Paraná destaca, primeira equipe de ufólogos marca visita onde influencer filmou luzes estranhas em Campo Largo. Site falso que imitava a página oficial do gov.br anunciando consulta e saque do PIS vira alvo de investigação da Polícia Federal. É manchete do G1 Paraná. Diário dos Campos de Ponta Grossa, Ratinho Júnior anuncia 32 milhões em obras e entrega de títulos de propriedade em Ponta Grossa. Jornal O Globo, manchete principal de O Globo na manhã desta quinta-feira. Caso Henri Borel, Jairinho é condenado a 43 anos por homicídio, tortura e coação. Jamonique, a mãe, recebe o perdão judicial. A Folha de São Paulo destaca também aqui o caso Henri Borel. Jairinho é condenado a 43 anos e 9 meses de prisão pela morte de Henri Borel. A 0 hora de Porto Alegre, colisão frontal entre carro e caminhão deixa 2 mortos e 4 feridos na RS-287 em Itabaí. Jornal Diário Catarinense. Em meio a endividamento recorde da população, vereadores de São José, região metropolitana de Florianópolis, aumentam os seus benefícios. Ex-vereador de Florianópolis, condenado por lavagem de dinheiro, é autorizado a trabalhar. São manchetes dos principais jornais pelo Paraná e pelo Brasil nesta quinta, 5h37. Bom dia.

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1: De volta, são 5h40, abraçando a Sandra Nassik, já tomando café, logo temos que trabalhar. Boa quinta para vocês, Adilson, Giuliano, toda a equipe, Deus abençoe. Amém, Sandra, você também, querida, bom trabalho. Abraço para você, para toda a sua família. Ô Adilson, bom dia, tudo bem? Tudo bem, graças a Deus. Bom dia, Giuliano, bom dia a toda a equipe.
2: Bom dia.
1: Estamos precisando da ajuda de vocês. Não é a primeira vez que isso acontece aqui na frente da casa, na rua Egito 256, bairro Rio Verde, em Colombo. Dois pitbulls, um branco e um caramelo, escaparam e atacaram os cachorros daqui da frente. Ontem, por volta das 8h20 da noite, atacaram nossos cães que ficam aqui na frente de casa. Na primeira vez, eles mataram o cachorro daqui e dessa vez machucaram toda a cachorrinha. Ah, meu Deus. É o seu Rogério e a dona Rose lá do Alto Maracanã, em Colombo. E o dono desses cachorros, hein? Dona Rose, e o dono do cachorro, hein? Ou dos pitbulls? Ei, seu Rogério, e os donos deles? Não tem conversa, não tem diálogo? Como é que é o negócio aí? Você sabe que problema de cachorro na rua é um problema gravíssimo nosso, seríssimo nosso, né? Que alguém um dia vai ter que tomar uma decisão, uma atitude drástica para acabar em definitivo com isso por aqui, né? Então, é um problema só nosso aqui, mas é um problema de Brasil. Parece que é uma regra. Cachorro na rua, solto, parece que sem dono. É incrível. Aí quem gosta de fazer caminhada nas ruas não pode, porque o cachorro ataca. Aí você não sabe qual é o pitbull, qual é o Rottweiler que está preso, o que vai escapar da casa. E escapa e mata gente, tem feito isso, né? Aí quando não ataca outros cachorros, nesse caso aqui, é muito cachorro. Eu não lembro quanto nós temos, porque faz tempo esse estudo, não sei se fizeram outro levantamento por aí aproximado. Mas nós tínhamos, gente, a questão de alguns anos, 400 mil pets nas ruas, soltos na região metropolitana. 10% da população, que são 4 milhões. 10%, 400 mil cães e gatos soltos nas ruas da capital e da região metropolitana. Pode isso, Arnaldo? Não pode. Quem tem seu cachorro, que cuide do seu cachorro, né? Tinha que ser igual na Suíça, né? Sabe que na Suíça você quer ter um pet, um cachorro? Registra, carteira de vacinação, levar para passear, porque se houver a denúncia você é preso por maus tratos ao animal que não o levou para passear. O controle do banho, da vacina. Senão você é preso e multado. Tinha que ser assim no Brasil. Bom.
2: E Adilson?
1: Diga.
2: Um menino foi atacado por um grupo de cães na Vila São João, em Guarapuava, nesta terça-feira,
1: tá
2: dia 2.
1: Só?
2: Um vídeo que circula nas redes sociais registrou o momento do ataque, enquanto imagens feitas após o ocorrido mostraram diversas mordidas nas pernas da criança. De acordo com os relatos dos moradores, o tutor dos animais não teria adotado medidas para conter os cães durante a situação. O caso gerou revolta entre os moradores da comunidade, que cobram providências para evitar que novos episódios semelhantes aconteçam. A preocupação é que outros ataques possam ocorrer, colocando em risco crianças, idosos e demais pessoas que circulam pela região. O caso deve ser investigado pelas autoridades competentes. Enquanto isso, os moradores da Vila São João, em Guarapuava, pedem ações efetivas para garantir mais segurança à população. Eu vi o vídeo, Adilson. Esse vídeo ele circulou ontem. Demais pessoas que circulam pela região. O caso deve ser investigado pelas autoridades competentes. Enquanto isso, os moradores da Vila São João, em Guarapuava, pedem ações efetivas para garantir...

0: Vê que o perigo tá ficando maior. E aí ele sai correndo. E o menino menor, de 11 anos, não consegue. E aí diversos cães acabam atacando esse garoto. Rapaz, um garoto de 11 anos. Ele conseguiu correr para dentro de uma casa e escapar das agressões dos animais. São várias mordidas na altura da perna, coxa. Deu dó do garoto, viu, Adilson?
1: Tem que pegar o dono, leva para a delegacia, abre um boletim de ocorrência e pune severamente. Com multa, sei lá o quê. O que não pode ficar na impunidade. Não pode acontecer. Bom, muita coisa no Brasil não pode acontecer também, né?
0: E acontece.
1: E acontece. Faltando 15 minutos para 6 horas da manhã, são 5 horas e 45 minutos. Vamos falar de saúde. Casos de síndrome respiratória aguda grave seguem aumentando em boa parte do país, aponta boletim divulgado ontem. As informações, Vitor Mendes.
2: A atualização considera o período de 24 a 30 de maio. As principais doenças respiratórias que estão causando crescimento nas hospitalizações são vírus sincicial respiratório, influenza A e rinovírus. Segundo a pesquisadora do boletim Infogripe, Tatiana Portela, quase todas as regiões estão com aumento de vírus sincicial respiratório, que atinge principalmente crianças pequenas. Tatiana ainda cita quais regiões estão com aumento na incidência de influenza A e rinovírus.
3: Principalmente na região sul do país, além de alguns estados da região sudeste, norte, além do estado do Rio Grande do Norte. E outro vírus que também tem contribuído para essa alta de SRAG é o rinovírus, que tem aumentado aí os casos de SRAG, principalmente de crianças e adolescentes. E tem tido aí uma maior incidência, especialmente na região nordeste, também alguns estados do sul, sudeste, além aí do estado de Goiás.
2: A Covid-19 apresentou baixa no número de casos graves em praticamente todo o país. A principal forma de se proteger contra todos esses vírus é a vacinação. Neste ano, já foram registrados 77 mil casos de síndrome respiratória aguda grave, sendo 37 mil com resultados laboratoriais positivos, 27 mil negativos e outros 6 mil estão esperando o resultado.
1: Obrigado, Vitor. São 5 horas e 47 minutos. A gente atualiza mais informações para você na manhã desta quinta-feira, dia 4 de junho de 2026. Feriado Nacional Corpus Christi, aqui em Curitiba, uma celebração toda especial, com a expectativa de 130 mil pessoas no Centro Cívico hoje e comemorando também o 100º aniversário da Arquidiocese de Curitiba. São 5h47.
0: O Instituto Água e Terra, IAT, prorrogou por mais 40 dias a proibição da pesca, o consumo de pescado e o uso da água da represa do Capivari para atividades recreativas como banho e natação. A medida é em decorrência de um acidente ambiental ocorrido em 26 de abril na BR-116 em Campina Grande do Sul, região metropolitana de Curitiba. A restrição vale até o dia 12 de julho, podendo ser prorrogada se houver necessidade para todas as modalidades de pesca, incluindo profissional, amadora e de subsistência. O texto também veda o uso da água para dessedentação, que é saciar a sede dos animais e outras finalidades que possam representar risco à saúde em um raio de 2 quilômetros do local do acidente. A decisão foi tomada de modo preventivo, após o derramamento de tintas, vernizes e solventes classificados pela Organização das Nações Unidas como substâncias com potencial de contaminação do corpo hídrico e da biota aquática. Segundo a portaria, há risco de presença de hidrocarbonetos, compostos orgânicos voláteis, betex e metais pesados na água e nos organismos aquáticos. A dispersão desses compostos no ambiente pode representar ameaça à saúde pública por meio do consumo de pescado contaminado. Esse acidente a gente noticiou aqui, foi um acidente na represa do Capivari, no quilômetro 42 da BR-116, durante uma forte chuva, o veículo transportava carga de tintas e solventes. Parte do material atingiu o barranco e as águas da represa. Duas pessoas morreram no local.
1: São 5 horas e 49 minutos. Um homem preso por suspeita de envolvimento em roubos e furtos a residências fugiu ontem do 13º Distrito Policial aqui na capital, que fica no Tatuquara. Ele conseguiu romper as algemas do punho e a tornozeleira eletrônica também, pular do segundo andar da delegacia e correr para uma área de mata fechada da região. As polícias militar e civil montaram a força-tarefa para atuar na captura do foragido. O Batalhão de Operações Policiais Especiais, o BOP, o Batalhão de Polícias e Rondas Ostensivas de Natureza Especial, o BPRONE,

0: Equipes com cães farejadores e até um helicóptero foram acionados para auxiliar os policiais do 13º Distrito na busca pelo foragido. Cerca de 30 policiais foram envolvidos na busca ao suspeito e, de acordo com o tenente, de acordo com as informações do tenente, né, que comandou essas buscas, o tenente Taborda, equipes procuraram por toda a região na tentativa de localizar o homem, que fugiu com a algema presa a um dos punhos. O helicóptero que estava em operação na divisa com São Paulo foi acionado para auxiliar nas buscas. Isso com o uso do imageador térmico, equipamento que consegue captar imagens em alta resolução e é capaz de identificar rostos, corpos em movimento, placas de veículos e objetos também. O suspeito, o rapaz suspeito de fazer parte de uma quadrilha especializada em furto de residências, ele foi detido ontem, mas conseguiu fugir. Esse suspeito integrante, mesmo do mesmo grupo criminoso, foi preso pela Delegacia de Furtos e Roubos na terça-feira. Eles são conhecidos por executar um tipo de ação conhecida como caxanga, quando o criminoso aproveita a ausência dos moradores para invadir as residências e fazer o furto de objetos de valor. A região conta com rio de mata extensa, próximo à refinaria Getúlio Vargas, bem no limite de Curitiba com o município de Araucária. E ele escafedeu-se, rompeu a algema, a tornozeleira eletrônica, pulou do segundo andar e tá vivo. Se é um trabalhador que cai trabalhando de uma escada de 5 metros, morre. Eu tenho a impressão que todo bandido, ele é de borracha. Só pode. Os caras pulam o muro, passam por cima de caco de vidro, grampo que colocam sobre os muros, caem ou pulam de segundo andar, de terceiro, pulam prédio, escalam prédio.
1: Não acontece nada, rapaz.
0: Não acontece absolutamente nada. Se é um trabalhador trocando uma telha, escorrega, cai de uma altura de 5 metros, morre. 5h52.
2: A Polícia Civil do Paraná cumpriu, na manhã desta terça-feira, um mandado de prisão preventiva contra um homem de 22 anos, investigado pela prática do crime de roubo. A captura aconteceu no bairro Cidade Industrial de Curitiba. O mandado é resultado de investigação de um roubo acontecido em 26 de março do ano passado, em 2025, na cidade de Campo Largo, aqui na região metropolitana de Curitiba. Na ocasião, a vítima retornava de viagem transportando mercadorias e objetos de valor quando foi alvo da ação criminosa. De acordo com as investigações, o suspeito teria integrado um grupo que atuava de forma organizada para facilitar a subtração de bens das vítimas. O homem teria embarcado como passageiro durante a viagem, acompanhando a vítima desde o início do trajeto e auxiliando na execução do crime, que resultou no roubo de mercadorias e outros pertences, explicou a delegada da polícia, Jéssica Andrade. Após diligências, o suspeito foi localizado em uma rua no bairro Cidade Industrial de Curitiba. Ele recebeu voz de prisão e foi detido sem resistência. Após os procedimentos de polícia judiciária, ele foi encaminhado ao sistema penitenciário e está à disposição da justiça. São 5h53.
0: E um site falso que imitava a página oficial do gov.br virou alvo de investigação da Polícia Federal no estado do Paraná. De acordo com a Polícia Federal, criminosos induziam as vítimas ao erro ao usar o falso link para anunciar a possibilidade de consultas e saques do Programa de Integração Social, o PIS. Ontem, a Polícia Federal deflagrou a Operação Espelho Público e cumpriu 3 mandados de busca e apreensão, sendo 1 em Curitiba e 2 em Castro, na região dos Campos Gerais. Foram apreendidos aparelhos eletrônicos e documentos que serão analisados durante a investigação. A Polícia Federal informou que o caso passou a ser investigado no começo do ano passado, depois que uma denúncia chegou à corporação. E de acordo com as investigações, a página simulava um atendimento virtual e exibia dados reais do usuário, como nome e filiação, mas ao final era exigido o pagamento de taxas para liberar o suposto benefício. As investigações também revelaram que a prática era direcionada a múltiplas vítimas em território nacional. Segundo a Polícia Federal, o ato foi caracterizado como fraude praticada por meio digital. Também é apurado o crime de estelionato. Até o momento, ninguém foi preso. Outros detalhes sobre as investigações não foram informados ainda pela Polícia Federal. 5h55.
2: Um motorista de aplicativo de 26 anos ficou ferido após uma colisão na noite desta quarta-feira no Tarumã, em Curitiba. Com o impacto da batida, o carro dele capotou. O Corpo de Bombeiros informou que o homem voltava para casa após o dia de trabalho e estava sozinho no automóvel. Ele foi socorrido em condição estável, sem risco de morte. O motorista de aplicativo reclamou de dores na região do pescoço e foi levado para o hospital. O condutor do outro veículo não sofreu ferimentos. A ocorrência foi registrada na esquina, em frente ao shopping que tem ali na região, perto do Jockey Club. A suspeita é de que um dos veículos tenha invadido a pista contrária. No local, quando o semáforo fica verde para os motoristas que estão na rua Konrad Adenauer, o trânsito também é liberado para o condutor que segue pela rua Professora Olga Bauster. Com essa manobra, ambas as faixas de rolamento se encontram simultaneamente na Avenida Victor Ferreira do Amaral para quem vai seguir no sentido centro. E você acabou de falar, Dilson. Motorista, voltando para casa, bateu o carro, teve que parar no hospital, cara. Tombou o carro. Se é o bandido, ele pula do prédio, não dá nada, cara.
0: Não, quantos e quantos casos de bandido, de assaltante, que foge da polícia, capota, sai andando, correndo, invade o matagal e adeus, ninguém pega mais. Acabou de capotar o carro, não aconteceu absolutamente nada.
2: É.
0: Não quebrou nenhum braço. 5h56. Deixa eu mandar um abraço aqui para Maria, tá no Bairro Alto, sempre na sintonia conosco. Alô, Maria, bom dia. E o Marcos é taxista, sempre sintonizado conosco. Adilson, sábado a seleção do tricolor da Vila vai entrar em campo, né? É verdade, Marcos, é verdade. Ingressos esgotados, Adilson. Um abraço, bom trabalho, sempre na escuta. Vai ser aquele amistoso. Calma, Marcos. Dá até medo.
2: Não esquece de combinar com o Paranavaí, hein?
0: É, Marcos, calma, vamos devagar. 5h57, bom dia.

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4: Bom dia, queridos filhos e filhas, deste feriado de Corpus Christi, festa do corpo de Deus. Hoje é feriado católico, nas igrejas, nas dioceses, as ruas se enfeitam para receber Jesus, presença real na Eucaristia. Então, mais do que nunca, rezemos. Se você quiser, acesse o site www.padrereginaldomanzotti.com.br e neste feriado, mande as suas intenções para Corpus Christi. Pai, Filho e Espírito Santo. Amém. Jesus amado, que tendo voltado para o Pai, quis sempre estar conosco. E nós cremos, Senhor, nesta manhã, que nossos olhos se abriram sob o teu olhar vigilante. Nossos primeiros passos foram dados sob o vosso olhar vigilante. Tudo o que fizermos hoje, Senhor, estará sob o vosso olhar vigilante. Cremos, Senhor, que estás no meio de nós. Cremos e professamos que nos acompanha a cada instante e em cada momento. Mas temos a certeza plena da vossa presença real na Eucaristia. E é por isso, Senhor, que nesta manhã vos adoramos e proclamamos. Graças e louvores se deem a todo momento ao Santíssimo e Diviníssimo Sacramento. Jesus Eucarístico, nesta semana eucarística, venho colocar confiante no início desta manhã minha prece, meu clamor, meu pedido. Aceita, Senhor, o que o meu coração eleva em oração. Jesus Eucarístico, que dissestes, o que peçais ao Pai em meu nome, Ele vos dará. É por isso, Senhor, que nesta semana eucarística, eu clamo, ó Santíssimo Sacramento, em vosso nome, me conceda esta graça. Jesus, eu clamo no início deste dia, coração eucarístico de Jesus, em vós confiamos. Libertador de nossos males, em vós confiamos. Remédio eterno, em vós confiamos. Socorro dos enfermos, em vós confiamos. Jesus eucarístico, nunca seremos dignos daquilo que esperamos alcançar. Mas pedimos incessantemente, atenda-nos na vossa misericórdia. Amém. Graças e louvores se deem a todo momento ao Santíssimo e Diviníssimo Sacramento. Um ótimo dia, sob o olhar vigilante de Jesus Eucarístico. Amém.
0: Reprovemos os erros, mas respeitemos as pessoas. São João Bosco.
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7: Muito bom dia! É, começamos então o Viva a Alegria.
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7: Hoje o Diácono Felipe não estará no ar, mas estará participando desse dia tão especial, Corpus Christi 2026. Ele estará nas visitações, então, a todo esse pessoal. E também no dia de hoje merece estar participando dessa festa maravilhosa que acontece em todo o Brasil. Eu sou o Beto César e vou ficar com vocês, então, aqui no Viva Alegria. Corpus Christi 2026.

0: 6 e 4.
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Olá, muito bom dia! Bom dia, bom dia! Seja muito bem-vindo, já estamos no ar, aqui pelos estúdios da Rádio Cristal FM 92.9 de Marmeleiro para toda a região sudoeste e oeste paranaense e extremo oeste de Santa Catarina. Iniciando aí mais um Alvorada Musical, nesta manhã de quinta-feira aí, né? Hoje dia 4 de junho, já se passaram aqui no nosso calendário 155 dias até o exato momento, restando aí 210 dias pela frente deste ano de 2026. Hoje, dia 4 de junho, é feriado aí, né? Feriado de Corpus Christi, né? Embora aí seja um ponto facultativo, não seja um feriado aí, né? É normal, né? É, embora algumas cidades seja feriado, né? Cidades de todo o Brasil aí considero feriado, mas algumas cidades, alguns estados consideram aí ponto facultativo, então, neste feriadão de Corpus Christi. Até às 7h30 da manhã, então, o seu amigo aqui, Matheus Flores, te faz aquela baita companhia, levando para você aí a boa música, muita moda raiz, muita moda sertaneja, moda gauchesca e as bandinhas, tudo junto e misturado para você ficar na melhor sintonia na sua manhã, tá bom? A temperatura agora aqui na nossa cidade está na casa dos 9,4 graus, sensação térmica na casa dos 7, né? 7 graus aí. Hoje as máximas podem alcançar aí as temperaturas acima de 20 graus aí, 20, 21 graus, então pode chegar a temperatura durante o dia desta quinta-feira, feriadão aí, né? Olha só, a umidade relativa do ar varia de 60 a 84%. Iniciando com o Modão Raiz, Tião Carreiro e Pardinho, Morena, do Sul de Minas. Bom dia a todos.

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1: 6:15.
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5: Olá, que bom que você está aí para acompanhar a nossa mensagem de esperança e encorajamento, o Pão Diário. Hoje vou ler o texto de John Blaise com o título Sedento e Grato, baseado no texto bíblico de Salmo 42, entre os versículos 1 e 5. Meus amigos e eu cumprimos uma meta de nossa lista de desejos: fazer uma trilha por um grande desfiladeiro. Ficamos na dúvida se tínhamos água suficiente no início da caminhada, mas ela acabou logo. Estávamos sem água e ainda faltava muito para chegar ao nosso destino. A respiração ofegante, misturada com a oração, começou. Então nos viramos, e o que consideramos um milagre aconteceu. Vimos 3 garrafas de água enfiadas em uma fenda na rocha com um bilhete. Sabia que você precisava disso. Aproveite. Olhamos um para o outro, incrédulos. Em sussurros, agradecemos a Deus. Tomamos alguns goles muito necessários e partimos para o último trecho. Nunca senti tanta sede e gratidão em toda a minha vida. O salmista não conheceu aquela trilha, mas é claro que ele sabia como uma corça age quando está com sede e possivelmente assustado. Este animal anseia, uma palavra que remete a tal sede e fome que, se algo não mudar, você teme a morte. O salmista comparou o grau de sede do servo ao seu desejo por Deus. Assim minha alma anseia por ti, ó Deus. Da mesma forma que a água é tão necessária, Deus é a nossa ajuda sempre presente. Ansiamos por sua presença porque ele nos renova e revigora nossa vida cansada, capacitando-nos para qualquer que seja a jornada do dia. Querido amigo, você sentiu intensa sede, fome ou medo? Por que ansiamos pela presença de Deus? Pense nisso. Eu sou Clarice Fogaça e essa foi a nossa mensagem do dia.
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0: Maravilha, 6:20, você ouviu neste bloco e a mensagem do nosso Pão Diário desta manhã. Também modão em Com os Monarcas, Cantar é Coisa de Deus. E primeiro aí também com Tião Carreiro e Pardinho, Morena do Sul de Minas, né? Muito bem. O ouvinte também tá mandando um recadinho pra gente, tá participando. Bom dia lá pro meu amigo Marcos Antônio Botega. Bom dia, Marcão. Bom dia pra toda a família Botega aí, a dona Marli, o seu Juano. Aquele abraço pra vocês aí. Olosás também lá pra Paulo, pro Antônio. O pessoal todo sempre na companhia aqui dos 92.9. Boa quinta-feira pra vocês aí. Bom dia também pra dona Diana. Diga lá, dona Diana.
1: Bom dia, Matheus Souza. Aqui é a dona Diana do bairro Chuleta, sou ouvinte de todos os dias. Deus abençoe imensamente o dia de hoje e de sempre, te cubra de bênção. E toca uma música para nós aí com André Andrade, Passa do Seninho. Oferecer meu esposo Gelson, meu primo João do Três Pinheiro, todos que estiverem escutando. E muito obrigado se for atendida. Tenha um bom dia, vamos tomar um bom chimarrão e dê uma palavrinha por nós aí. Muito obrigado.
0: Tá certo, dona Tiana. Um abraço pra senhora, um abraço aí pra toda a sua família aí, né? Ouvindo a gente lá no bairro Solete, né? Uma ótima quinta-feira pra vocês. A Diana tá lá mateando aquele mate amargo e ouvindo aí o nosso Alvorada Musical, né? E que hoje tudo prospere, que seja alegre, que seja bom e que seja leve, né? Que seja uma quinta-feira de muitas bênçãos, né? Que assim seja, né, dona Diana? Amém. Deus nos abençoe sempre aí. Vamos trazendo então modão por aqui, André Andrade, Pássaro Sem Ninho.

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Muito bem, 6:35, opa, mudou, 6:36, agora mudou o pontinho do relógio aqui, né? Isso a gente vai seguindo, né? 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Faltando aí 20 minutinhos para as 7:00 da manhã, daqui a pouquinho também tem os aniversariantes do dia, às 7:30 da manhã, também você acompanha aqui as informações do Bom Dia Marmeleiro. 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
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Quero mandar um bom dia lá pro meu amigo Antônio Carlos Locatelli, também tá na escuta por lá. Bom dia, Tonho. Grande abraço, tudo de bom para você, uma ótima quinta-feira. Bom dia também lá pro seu Antônio, pra Dona Tere e pessoal do Santa Rita aí também. Então, ligadinhos aí na Cristal, tomando aquele verde no capricho e curtindo aí a nossa programação. Uma abençoada quinta-feira para vocês aí, tá joia? Vamos trazer mais modão por aqui? Tá chegando, Alan e Aladim, a 2 graus.

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0: Muito bem, 6:56, a gente vai seguindo aqui com a nossa programação. Você ouviu neste bloco o João Mineiro e Marciano, a canção Aline, também Baitaca, Do Fundo da Grota e também os atuais, né? Antes de ir embora. 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
0: Isso mesmo, rádio do seu coração, você está na melhor sintonia, tá na Cristal FM. Agora são 7 horas 2 minutos, falando dos aniversariantes do dia. E os aniversariantes desta quinta-feira, 4 de junho, são Adriano José Escanolara, Alice Welter, Amaurido Bombieri, Antônio Machado, Caroline Siqueira, Diego Tomazoni, Fernando Manfred, Gisele de Lourdes Martini, Guilherme Carboneira, Henrique Senhorati, Ivandro Lourenço de Lima, Geraldina Ribeiro, Júlio Soares Medeiros, Juraci Ferreira dos Santos, Cauane Cristina Birx dos Santos, Lorini Bueno dos Santos, Marcelo Ramos de Oliveira, Maria de Lourdes Soranzo Teles, Marciano Bartninski, René Duguay Delis, Ronaldo dos Santos, Salete Souza, Sérgio Andrade, Cidiane Torres, Silmar Antônio Queretec e Vitor Urgo Botega. Então esses são os aniversariantes de hoje. Um feliz e abençoado aniversário para cada um de vocês, com muita saúde, muita paz, muitas alegrias. Que Deus continue abençoando a vida de cada um. São homenagens aqui de toda a nossa equipe da Cristal FM. Parabéns pelo seu dia.

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1: Muito bem, 7 horas 4 minutos. Bom dia também aqui pro nosso ouvinte que está participando, né? Bom dia lá pro Marcelo, tá lá na escuta, lá pelos lados de Francisco Beltrão. Grande Marcelão, bom dia. Um abraço, meu amigo. Boa, ótima quinta-feira e bom feriadão, tá certo? Obrigado e pela sintonia. Você também pode mandar teu recadinho pra gente, hein? Fica à vontade, participa. 999-16-5518. Esse é o nosso WhatsApp aqui da Cristal. Ou também você pode ligar pra gente no fixo aí. 3525-1183. Chegando mais moda buena por aqui. Grupo Candeeiro, marcação.

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2: Muito bem, 7:16. É, você ouviu o musical São 7 neste bloco, A Carta Branca, também Milionário José Rico, Viva a Vida, né? 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Bom dia aqui para os nossos ouvintes que estão mandando um recadinho aqui. Bom dia lá para Dona Nilce Bueno. Bom dia, Dona Nilce. Grande abraço para a senhora, para toda a família Bueno. Uma ótima quinta-feira. Bom dia também lá para o Wilson Artivic. Como é que você está, amigo Tivica? Tudo certo? Um abraço aí a todos que estão na audiência também lá no bairro Alvorada, né? Obrigado aí pela companhia. Boa quinta-feira. Bom dia também lá para o Sidão, tá na audiência também, ouvindo a gente lá no Vila Roma, né? Grande abraço para todo o povão aí do Vila Roma. Deus abençoe o dia de vocês aí, tá bom? Se possível, Matheus, roda aí o baile do Chico Torto. Essa com o saudoso Gilno, né, Sidão? Tá bom, então vamos rodar agora aí esse modão e daqui a pouquinho eu volto aí, não. Sai daí.
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4: Maravilha, 7 horas com 27 minutos. Você está na Cristal, está na melhor sintonia, né? Com toda certeza. 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Tem mais recadinho do ouvinte chegando por aqui. Bom dia lá pro meu amigo Osmar. Diga lá, amigão.
5: Bom dia, amiguinho. Bom Mateus. Dia. Como é que tá? Tudo certinho?
4: Bom demais.
5: Feliz dia santo, feriado hoje para todos nós, para você, para tua família. Que Deus abençoe todos vocês, né? Pro Obrigado. Feriadão de hoje, né? Daí aqui, Mateus, tem os marginhos que der renascença. Assim. Quero pedir uma música ali pro meu amigo principal lá, pro Vardir. Me escolhe uma boa ali do Baitaca ali. Beleza? Será agradecido se eu receber. Beleza?
4: Positivo, meu amigo. Um abraço pra ti. Que Deus abençoe teu dia. Um abraço lá pro seu Valdir também. Pessoal ligadinho com a gente lá, né? Que maravilha. Grande abraço aí, Osmar. Tudo de bom pra você. Vamos fazer o seguinte, então. Vamos deixando aqui a última do Baitaca. Chineiro e dançador pra vocês, tá bom? Lembrando, pessoal, logo na sequência também tá chegando aí as informações do Bom Dia Marmeleiro. Eu volto ainda hoje, às 15 horas da tarde, com o Boteco 92, aqui pela Cristal FM. Fique ligado com a gente. Até lá. Forte abraço a todos. Tchau, tchau.

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3: 7:33.
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6: Bom dia, uma excelente quinta-feira a todos, feriado de Corpus Christi, hoje 4 de junho de 2026, no ar, Bom Dia Marmeleiro.
7: Olá, bom dia. Está no ar mais uma edição do Bom Dia Marmeleiro, desta quinta-feira, 4 de junho. A Argentina entra na lista dos piores países para trabalhar. Direto de Lisboa, Febraban aponta equívoco dos Estados Unidos sobre PIX. Esses e outros destaques você ouve agora na edição do Bom Dia Marmeleiro desta manhã.
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6: No Bom Dia Marmeleiro, informações com a repórter Milena Abreu.
8: Você já ouviu falar em riscos psicossociais no ambiente de trabalho? O nome pode parecer complicado, mas a ideia é simples. São situações como excesso de pressão, assédios, sobrecarga e jornadas exaustivas que podem afetar a saúde mental dos trabalhadores e levar a problemas como ansiedade, depressão e síndrome de burnout. Por causa do aumento dos afastamentos relacionados à saúde mental, uma atualização da norma regulamentadora número 1, a chamada NR1, passou a exigir desde o fim de maio que as empresas identifiquem, monitorem e adotem medidas para prevenir esses riscos no ambiente de trabalho. Na prática, a saúde mental passa a fazer parte das ações de segurança e saúde ocupacional das empresas, assim como já acontece com os riscos físicos e acidentes de trabalho, como detalha a secretária-geral da OAB São Paulo, a advogada Adriana Galvão.
9: Esta mudança da NR1 busca uma abrangência maior nos programas de gerenciamento de riscos ocupacionais, trazendo a pauta saúde mental para o âmbito das empresas e principalmente da responsabilidade de monitoramento e ações específicas na área da saúde mental. Penso que é um passo fundamental, pois os números indicam o adoecimento da população em grau bastante acentuado, inclusive nas relações de trabalho, com dados do Ministério do Trabalho e do Conselho Nacional de Justiça com relação ao aumento de problemas envolvendo saúde mental nas relações de trabalho.
8: O objetivo principal é identificar situações que possam comprometer a saúde mental antes que elas resultem em adoecimento ou afastamentos.
9: A ausência de cuidado com a saúde física, mas também mental, faz com que as pessoas apresentem uma série de atestados e que isso também causa um afastamento dos seus postos, a necessidade de novas contratações, de licenças. E, logicamente, que este ônus cai para o empregador, porque cada afastamento exige a contratação de uma nova pessoa, um treinamento, um índice acentuado de turnover. Então, estas questões da NR1, elas trazem uma preocupação também para que este quadro de afastamentos também não agrave e não onere as questões dentro das empresas.
8: Segundo Adriana Galvão, a expectativa é que o monitoramento dos riscos psicossociais ajude a criar ambientes de trabalho mais saudáveis.
9: Considero que esta norma ela é benéfica para manter a responsabilidade tanto dos empregados como dos empregadores num ambiente de trabalho mais seguro, mais saudável, livre também de assédios, de discriminação, de problemas que envolvem o burnout, outras crises de ansiedade, de depressão, né? Porque, logicamente, Nós temos vários índices demonstrando que este é um problema de agravamento da sociedade e, logicamente, com reflexos no ambiente de trabalho.
8: A NR1 reforça uma mudança que vem ganhando espaço no mundo corporativo. A compreensão de que cuidar da saúde mental não é só uma questão individual, mas também uma responsabilidade que deve ser compartilhada dentro das relações de trabalho. Da Rádio 2, Milena Abreu.
7: A Argentina entra na lista dos piores países para trabalhar. A informação com Carlos Briz.
2: Especialistas acreditam em um acirramento do debate eleitoral sobre jornadas de trabalho no Brasil, após estudo da Confederação Sindical Internacional mostrar que Argentina e Panamá passaram a integrar, junto com o Equador, a lista dos 10 piores países do mundo para direitos trabalhistas. O pesquisador associado do Núcleo de Estudos dos Países BRICS, Lier Pires Ferreira, acredita que o resultado deve ser explorado pela esquerda, mas prega cautela na análise do eleitor.
3: O relatório oferece um material relevante para as campanhas da esquerda, ele também tem que ser usado com uma certa nuance, com um certo equilíbrio, reconhecendo que o Brasil também tem problemas graves no que diz respeito às condições laborais e a gente deve evitar sempre aqueles contrastes simplórios, né, dizendo, olha, a direita é má, a esquerda é boa.
2: Os três países da América Latina estão ao lado de Belarus, Egito, Eswatini, Mianmar, Nigéria, Tunísia e Turquia, de acordo com o mais recente relatório Índice Global dos Direitos. Para especialistas, essas nações apresentam condições ruins de trabalho, com repressões aos movimentos sindicais, além de reformas trabalhistas ruins para o trabalhador. No caso da Argentina, recentemente, o governo Javier Milei aprovou jornadas de trabalho de até 12 horas diárias, e ainda a redução nas indenizações trabalhistas. Para o cientista político Ricardo Ismael, com os números da CSI, o debate sobre as jornadas de trabalho no Brasil deve esquentar ainda mais.
10: Talvez no Senado essa discussão possa ser ampliada no sentido de tentar verificar um pouquinho essas consequências e aí tentar buscar minimizar.
2: Os países do Grupo 5 foram avaliados como os piores do mundo para trabalhar. Brasil, Costa Rica, El Salvador, Peru e Trinidad e Tobago estão no Grupo 4, referente aos países com violações sistemáticas de direitos trabalhistas. Agência Rádio Web, produção e reportagem, Carlos Briggs.
6: Repórter Fabiola Altran. Chegando com informações.
11: Sancionada a lei que estabelece as regras para a Copa do Mundo Feminina de 2027 no Brasil. No texto estão as obrigações do país com a FIFA, como vistos, direitos de transmissão, segurança e marketing. Pela legislação, também está prevista uma premiação de R$500.000 para cada jogadora que representou o Brasil nas competições de 1988 e 1991. As atletas são pioneiras no futebol feminino no país. A competição será realizada entre 24 de junho e 25 de julho do ano que vem. As disputas vão ocorrer em 8 cidades: Belo Horizonte, Brasília, Fortaleza, Porto Alegre, Recife, Rio de Janeiro, Salvador e São Paulo. De acordo com a lei, a FIFA tem exclusividade na divulgação e venda de produtos e serviços nas áreas próximas aos eventos oficiais. Será permitida a venda de bebida alcoólica nos estádios e locais oficiais, mas seguindo as normas sanitárias vigentes. Além disso, o governo federal poderá decretar feriado nacional nos dias de disputa da seleção brasileira. Estados e municípios também poderão decretar feriado ou ponto facultativo nos dias em que sediarem os jogos. O calendário escolar terá que ser ajustado para que as férias abranjam todo o período da Copa do Mundo Feminina. Da Rádio 2, Fabíola Altran.
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6: Dando sequência ao Bom Dia Marmeleiro, Gustavo Vaz.
15: O governador Carlos Massa Ratinho Júnior assinou nesta quarta-feira a ordem de serviço para o início das obras da Fábrica de Ideias, empreendimento que vai transformar...
6: Dando sequência ao Bom Dia Marmeleiro, Gustavo Vaz.
15: O governador Carlos Massa Ratinho Júnior assinou nesta quarta-feira a ordem de serviço...

0: área construída, aproveitando partes da antiga fábrica, que é uma unidade de interesse de preservação, classificação dada a edificações antigas, casarões ou monumentos que possuem alto valor arquitetônico, histórico e cultural. A estrutura vai passar por um retrofit sustentável que vai modernizar as estruturas, mantendo as fachadas históricas. O novo espaço vai ser destinado à instalação de empresas de tecnologia, instituições de pesquisa e escritórios governamentais, criando ambiente colaborativo voltado ao desenvolvimento de soluções inovadoras. O projeto é coordenado pela Secretaria de Estado das Cidades com a colaboração de diversos órgãos e secretarias estaduais. O governador salienta que o projeto é planejado há mais de 3 anos, tendo como inspiração espaços de inovação já instalados em outros locais, como o Instituto Caldeira em Porto Alegre.
1: Com o conhecimento que nós tivemos lá, nós trouxemos para cá para transformar também esse prédio, né, essa antiga indústria, nesse centro tecnológico, onde nós vamos ter a oportunidade para juntar, né, linkar aqui as empresas do Paraná, ou empresas do Brasil, mas em especial do Paraná, que vão ter aqui a oportunidade de ter o seu espaço, um local de aprendizado, um local onde nós vamos também trazer muita qualificação para os jovens que querem trabalhar nessa área de tecnologia, fazer todo um trabalho também cultural, onde nós temos 2 museus aqui nessa área.
0: Segundo o Ratinho Júnior, a ideia é fazer um grande centro de inovação para acolher empresas de diversos segmentos.
1: A ideia é fazer com que Curitiba e o Paraná continue nessa vanguarda de tecnologia. Nós temos já aqui o Vale do Pinhão, um centro de tecnologia que vem crescendo nos últimos anos aqui no bairro Rebouças, e a ideia é fazer com que esse espaço também possa amplificar todo esse trabalho de tecnologia, de novas startups, de fazer com que haja um network entre as empresas com soluções na área tecnológica, o olhar para a inteligência artificial e, acima de tudo, também para que o espaço público seja revitalizado e o poder público possa utilizar também desse espaço para trocar ferramentas e tecnologia que possa melhorar a vida do cidadão, possa melhorar a prestação de serviço da área pública.
0: O projeto será executado pelo consórcio Inova Paraná, que venceu a licitação integrada, modalidade na qual a mesma empresa é responsável pelos projetos e pela obra. A presidente da SESB Engenharia, Jaqueline Loyola, explica que a primeira parte da obra será a demolição de parte das estruturas, a recuperação de áreas existentes para, então, iniciar a construção de novas edificações.
2: Tem uma parte de visão, tem um empreendimento todo novo e uma recuperação, na verdade, de partes já existentes. Mantém a fachada, mantém toda a estrutura, né, a identidade, acho que industrial aqui do local. Então, acho que a gente tem toda essa recuperação e uma parte nova aí, que daí é a inovação e é o futuro.
0: Toda a reestruturação inclui soluções modernas de eficiência energética, captação de recursos e total adequação às normas de acessibilidade. O prazo de conclusão é de 2 anos, sendo que os 6 primeiros meses são para a execução dos projetos de engenharia e de licenciamento dessa obra. Repórter Gustavo Vaz.
3: Direto de Lisboa, Febraban aponta equívoco dos Estados Unidos sobre o PIX. Reportagem Noberto Notari.
4: O presidente da Federação Brasileira dos Bancos, a Febraban, aposta em um mal entendido em relação à percepção do governo norte-americano sobre o PIX. Isaac Sidney participou do Fórum Jurídico de Lisboa, organizado pelo ministro do Supremo Tribunal Federal, Gilmar Mendes, e falou com jornalistas nesta quarta. O sistema de transferência bancária instantânea no Brasil voltou a ser alvo de ataques dos Estados Unidos, sendo um dos motivos para as novas tarifas anunciadas pela Casa Branca. Entre as acusações, na opinião do governo Trump, o Banco Central atua como operador e regulador e inibe a concorrência, sendo elas empresas americanas de cartão de crédito. O presidente da Febraban, Isaac Sidney, acredita que os Estados Unidos contam com informações incompletas.
5: Nós temos uma visão de que são informações incompletas. São informações que precisam ser melhor depuradas e o governo brasileiro, o Banco Central, o setor bancário estão prontos a prestar esclarecimentos. Eu acho que deve ter algum mal entendido na medida em que não faz sentido enxergar no PIX a problemas anticompetitivos. Também não faz sentido enxergar no PIX que ele seja qualquer

0: trilho para escoar recursos ilícitos. Nós temos um sistema financeiro regulado, supervisionado. A regulação e a supervisão que o Banco Central exerce não devem nada a nenhuma geografia.
1: O presidente da Febraban voltou a defender o Pix e as facilidades que o sistema proporciona para o setor financeiro e a população brasileira.
0: A nossa visão é de que o Pix ele tem sido fundamental para a inclusão financeira, portanto, para a bancarização. É uma plataforma que permite pagamentos instantâneos, transferências e, portanto, nós temos uma ferramenta que ela não gera vantagem competitiva, diferentemente de outras plataformas e, portanto, nós temos uma convicção de que é uma infraestrutura importante para a atividade econômica, para o consumo e não há qualquer diferencial que possa fazer com que haja restrições.
1: Isaac Sidney demonstrou confiança de que o Banco Central e o Itamaraty vão atuar para reverter a decisão da Casa Branca. Agência Rádio Web de Lisboa, Norberto Notari.
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3: O governador Carlos Massa Ratinho Júnior autorizou nesta quarta-feira o início das obras de pavimentação da estrada Manuel Pereira do Vale, conhecida como Estrada do Saltinho, em Tijucas do Sul, na região metropolitana de Curitiba. O investimento de R$ 29.400.000 integra um pacote de R$ 90.700.000 em recursos estaduais destinados à melhoria da infraestrutura viária do município, a construção de uma creche e a aquisição de maquinários. A Estrada do Saltinho é considerada uma via estratégica para o município, por atender moradores da região rural e servir como um dos principais acessos a atrativos turísticos locais. A obra contempla a pavimentação em concreto bituminoso usinado a quente de um trecho de aproximadamente 7 quilômetros entre as localidades de Lagoinha e Saltinho. O governador ressaltou a importância da obra para a região.
4: Aqui é uma região em Tijucas do Sul de produção agrícola, né? Em especial de agricultura familiar, produção de hortifruti granjeiro, né? Muito forte aqui. E também é uma região turística. Hoje o turismo rural aqui está muito forte. Aqui nós temos o Saltinho, né? Que é um salto, uma cachoeira que tem aqui do lado, que também é um atrativo para a região. Então a parte gastronômica, restaurantes. Então tudo isso vai crescer muito a partir do momento que tem essa pavimentação. Hoje já tem, na verdade, uma vida, né? Que já acontece aqui no turismo devido ao Saltinho. Mas claro que agora com a pavimentação sendo uma estrada asfaltada, não tenha dúvida que isso aqui vai explodir com o volume de turistas de forma positiva.
3: A intervenção deve melhorar as condições de trafegabilidade, ampliar a segurança viária, facilitar o deslocamento dos moradores e contribuir para o escoamento da produção local, fortalecendo o desenvolvimento econômico da região. O prefeito de Tijucas do Sul, José Altair Gringo Moreira, destacou que a obra impacta positivamente os moradores e o desenvolvimento do município.
5: Saltinho é um ponto turístico que recebe no verão aí mais de 500 pessoas no final de semana, sábado e domingo, todo final de semana. E essa estrada aí não ajudava muito. Eu tenho certeza que essa estrada pavimentada aí vai dobrar o movimento de gente nesse ponto turístico. E sem contar que é uma estrada de acesso para Mandiritubas e muitos produtores aqui, como no Tijuca, é um município agrícola, então é uma estrada fundamental para o desenvolvimento da região.
3: Moradora próxima da Estrada do Saltinho há 8 décadas, Matilde de Lima acompanhou durante anos as reivindicações pela melhoria da estrada e comemorou o início das obras.
6: Mais rapidez para sair para fora, né? Tudo mais ligeiro, mais rápido.
3: O governador também confirmou 39 milhões para obras de pavimentação urbana no município, por meio de convênios firmados entre a Prefeitura e a Secretaria das Cidades. Os recursos serão destinados à pavimentação de vias urbanas e de estradas vicinais que já estão em fase de licitação. Ele também foi contemplado com recursos para a construção de uma unidade do programa Infância Feliz Paraná. O investimento será destinado à implantação de uma creche no bairro Lagoinha, ampliando a oferta de vagas para a educação infantil e fortalecendo o atendimento às famílias da região. Tijucas do Sul também foi contemplado pelo programa Estrada Boa, coordenado pela Secretaria de Estado da Agricultura e do Abastecimento. Por meio da iniciativa, o município recebeu investimentos para a pavimentação de 7 quilômetros da Estrada do Campestre. Repórter Gabriel Ramos.
7: Algumas informações esportivas. Parecia que seria uma estreia sem sustos. Depois de abrir um 2-0 fácil diante da Holanda pela primeira rodada da Liga das Nações Feminina, a seleção brasileira viu a equipe adversária equilibrar as ações no terceiro set. Acabou faltando energia elétrica no ginásio de Brasília, o jogo ficou interrompido por 13 minutos e a Holanda levou o terceiro set. Na quarta parcial, as brasileiras voltaram a jogar melhor, liquidando a fatura. Final, 3-1 para a seleção brasileira, estreando na Liga das Nações Feminina de Voleibol. Próximo compromisso do Brasil nesta primeira semana em casa contra a República Dominicana, hoje às 8 horas da noite. A Copa Verde tem a primeira partida da final hoje entre Anápolis e Paysandu, às 20 horas. A Copa do Nordeste teve a primeira partida da final. Vitória venceu Fortaleza 2-1, sábado, jogo de volta. Começou a decisão da Copa Sul-Sudeste de Futebol ontem. Na ressacada em Florianópolis, o Avaí ganhou da Chapecoense por 3-0. Jogo de volta domingo, às 11 da manhã, em Chapecó. Pela Liga Nacional de Futsal, segunda divisão, o Chopinzinho ganhou do Balsas por 3-0 pela oitava rodada. Ocupa a terceira posição na tabela de classificação. Pela Copa União de Futsal, no Paraná, o Coronel ganhou do Planalto por 5-1. Hoje tem jogo no Ginásio de Esportes Mário Nardi, em Renascença, pela chave bronze do Campeonato Paranaense. A equipe da casa, o Renascença Futsal, joga às 8 horas da noite contra Boa Vista da Aparecida. É a última rodada, a 14ª deste grupo da chave bronze, valendo vaga para a próxima fase da chave bronze do Campeonato Paranaense. Ingresso R$10 com sorteio de prêmios no intervalo da partida. Hoje, no Ginásio Mário Nardi.
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8: Um estudo divulgado pela Confederação Nacional da Indústria aponta a industrialização como a principal saída para modernizar o setor da construção civil, retomar sua força econômica e acelerar a entrega de obras no país. A execução, em paralelo com as fábricas, também surge como uma alternativa para reduzir a falta de moradias no Brasil, que chega a quase 6 milhões de unidades. De acordo com o especialista da CNI, Inácio Cozendei, o método tradicional de construção é mais lento e sujeito a interrupções, como chuvas, por exemplo.
9: E aí, como solução, o estudo aponta que a construção industrializada, isso é, a construção em indústrias de partes de edifícios e de obras, com ambientes controlados, repetição de processos, permitiria ganhos semelhantes aos da manufatura, quando tratamos de produtividade. Isso permite melhorias importantes trazidas por técnicas de manufatura enxuta e digitalização dos processos produtivos. Desse modo, o canteiro de obras funcionaria montando peças já construídas, mais ou menos que nem um Lego, aumentando consideravelmente a produtividade.
8: De acordo com um estudo da CNI, a construção civil representava 6,4% da economia do país em 2013. Em 2024, esse percentual caiu para 3,6%, reflexo de uma queda de 20,4% na produtividade dos trabalhadores nas últimas 3 décadas. O especialista Inácio Cozendei chama atenção para a distância entre a produtividade do Brasil e a de outras economias.
9: Quando fazemos uma comparação internacional, a produtividade do trabalho brasileiro é muito inferior aos países avançados. Quando a gente compara com os Estados Unidos, por exemplo, nossa produtividade do trabalho representou apenas 7% da americana, que evidenciam um atraso significativo comparado com esses países.
8: Esse resultado está ligado a alguns problemas estruturais, como o baixo nível de escolaridade dos trabalhadores e a lenta adoção de tecnologias digitais e de técnicas de gestão. Entre as principais barreiras para a modernização do setor da construção civil estão a tributação desfavorável, a falta de capacitação, resistência cultural e ausência de financiamento adequado. Como iniciativas, o estudo da CNI propõe ampliar o uso do programa Minha Casa Minha Vida como vetor de industrialização, reformar o sistema de crédito e garantias e investir em capacitação, numa articulação entre instituições de ensino, setor privado e governo. Agência Rádio Web, produção e reportagem, Valquíria Rios.
2: 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Obrigado pela audiência. Continuem conosco. 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

Bom dia, querido amigo, amiga da Rádio Cristal. Mais uma manhã para refletirmos sobre a palavra de Deus. O texto está lá em Mateus 11:30, que diz assim: "O meu fardo é leve." Essas são palavras de Jesus. Mas você já viu algum fardo que seja leve? Parece que é uma expressão mais ou menos como se falasse assim, a minoria esmagadora, o sorvete diet, ou alguma coisa nesta linha. Nós mesmos nos autoimpusemos um ritmo de trabalho que é um fardo e não é leve, e que estica a corda da vida na sua resistência máxima. São responsáveis por isso algumas coisas que você talvez já esteja pensando no ritmo da sua vida: reuniões, viagens, cursos, congressos, plantões, consultas. Deixamos pouco espaço entre um ou outro compromisso e saímos de um local para o outro, fazendo inveja até ao Schumacher no trânsito, sempre na correria. Glorificamos a agenda cheia, o itinerário apertado, no qual sempre procuramos encaixar mais alguns compromissos. Mais do que para qualquer outra geração, podemos dizer que o fardo de responsabilidades está muito pesado, especialmente para pessoas orientadas à tarefa. Susan Makin, especialista em recursos humanos, sugeriu para pessoas com essa tendência algumas perguntas para uma avaliação pessoal. E eu vou fazer essas perguntas para você nesse momento. E você pense aí na resposta. Você pode responder como algumas vezes ou raramente para cada item, certo? A primeira é: procuro corrigir a mim mesmo ou as outras pessoas em pequenos detalhes? Sinto-me culpado se me ausento de uma reunião ou atividade apenas pelo fato de estar cansado? Quando meu trabalho é julgado dentro da média geral, sinto como se tivesse fracassado? Fico irritado ou irritada quando uma pessoa recebe o reconhecimento que eu acho que eu deveria ter recebido? Focalizo mais os meus erros do que os meus acertos? Sinto dificuldade em dizer não para uma pessoa que me pede que eu faça alguma coisa? Sinto-me culpado quando, na lista de coisas a fazer, deixo alguma sem fazer? Se alguma parte de minha vida não está indo bem, tento descobrir o que estou fazendo de errado? Bom, se você respondeu com mais frequência algumas vezes, desenvolveu a ideia de que para ser aceito e amado, tem que fazer mais e melhor. E talvez você tenha, ao invés de colocado algumas vezes, você deve ter pensado: não, eu faço isso sempre. E daí é um alerta maior que você precisa, né? Aquela luz de alerta que você precisa acender. Um dos primeiros passos para viver sobre o ritmo não forçado da graça é perceber nossa tendência de ser orientados a tarefas e a fazer coisas. A lista dos itens que mencionei contém apenas sintomas de que você ainda não abraçou totalmente a graça de Deus em sua vida. Jesus nos convida a lançar sobre Ele todas as nossas ansiedades. Aceite o oferecimento dEle e ore comigo para que isso seja real na sua vida. Pai amado, grandioso, nesse momento, Senhor, nos abrace. Abrace-nos com sua graça, especialmente neste momento em que o nosso fardo é pesado. Nós somos teimosos, carregamos fardos pesados dos nossos pecados, mas pedimos essa troca. Pedimos que o Senhor nos dê esse fardo que é leve, porque nós queremos aprender com Jesus, que é manso e humilde de coração. Nós queremos aprender a viver debaixo da Tua graça, Senhor. Nos ajude nesse dia que vai ser difícil,
mas nós queremos sentir o teu abraço. Conduza-nos, que possamos tomar decisões corretas, sábias. Em nome de Jesus, amém. Até mais. Amanhã temos mais um encontro com um momento de esperança.

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Tô chegando, chegando. Bom dia para você, para você, para você também. Isso, para você também. Bom dia. Hoje dia 4 de junho, dia de Corpus Christi, quinta-feira. A sexta-feira tá pedindo passagem aí também, mais um fim de semana logo vem. Mas bora lá para hoje, um dia de cada vez, aproveitar bem, viver o hoje, aproveitar os momentos que Deus nos está dando. E saber que ninguém conhece completamente as batalhas que cada um trava em silêncio. Porque tem dores que elas não aparecem no rosto. Tem uns cansaços que ninguém percebe. E tem pensamentos que você enfrenta sozinho, todos os dias. Então pare de se comparar tanto e de buscar aquela validação de que... De repente, nunca... Algumas pessoas nunca viveram a sua realidade. Então, se você sabe o quanto precisou ser forte para chegar até aqui, respire fundo, não precisa provar nada para ninguém, além de continuar fiel a si mesmo. Lute, busque, não desista, tenha fé em Deus, acredite,

0: Bela mensagem, né? Pra gente começar a nossa manhã de quinta-feira, nesse feriado de Corpus Christi. 8:18, com o sol brilhando aí, um sol pra cada um hoje, um pra mim, um pra você. A sensação térmica agora é de 9 graus, e foi a temperatura mínima na madrugada, 9 graus, talvez em alguns lugares 7, 8. Agora 10, mas com sensação de 9. Mas ao longo do dia a temperatura vai subindo, vamos chegar à tarde lá pra 21, 22, mais ou menos aí. Boa, boa, tempo firme. Agradável a temperatura nesta semana também. 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Segunda a sexta, menos hoje. 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
0: Você pensa que não tem café no feriado? Claro que tem, feriado também. Tem você na nossa companhia, o nosso café com você. Agora 8:20, bom dia, Lucas. E é toda a piazada da construção da obra. Estão atracados hoje numa neblina só. Lá onde eles estão trabalhando, fazendo uma escavação aí na pá, na picareta, no enxadão, no picão. Rapaz, vocês estão arrebentados hoje aí, né? Nesse lodo aí, nesse barro, cavocando, parece tatu, homem do céu. Quer pra mandar um abraço aqui pro Pedreiro Tábua. Pedreiro Tábua e também pro Cid, que é o também conhecido por Era do Gelo. Zap, azado. Não tem tristeza, né? Não tem tristeza. Atracado no serviço aí. Muito obrigado, então, piazada da obra aí, o Lucas, o Pedreiro Tábua e também o Cid da Era do Gelo. Estão ligadinhos aí com a gente nesta manhã. Bom trabalho, ajudamos daqui. 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Bom dia, Roseli. Bom começo de manhã para você também. Isso aí, aquele abraço, estamos juntos. 8:21, mais uma modinha aí. É uma modinha. E depois tem a Jane de Paula, que já chega aí com o Guia dos Astros também neste feriado.

0: O grupo Traia Véia com o Zóio Grande. Mel, 8h24, bom dia, Vanderlei. Como é que você tá, meu jovem? Bem-vindo. Um bom começo de manhã. O Vanderlei tá lá tomando um mate, né? Tomando um chimarrão. Um bom descanso para você nesse Corpus Christi aí. Obrigado, desejando um bom programa. Obrigado, Vanderlei. Hoje é aquele dia diferente, né, para muita gente. Um dia já é tradicional, um dia de guarda para muitos. Marmeleiro é ponto facultativo, ou seja, não é feriado, né? No âmbito do município é só ponto facultativo. As empresas, algumas trabalham, outras não. O setor público, só emergência, só os serviços essenciais, como, por exemplo, no setor de saúde, né? Emergência, urgência. E os demais setores todos fechados. Volta na segunda-feira. Não sei se amanhã vai ter recesso ou não. Acho que sim, né? Volta só na segunda-feira, então. Amanhã também recesso no setor público do município. Obrigado, Vanderlei. Hein? Um bom dia para você também, então. Bom chimarrão. 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
2: Olá, amores! Chegando por aqui trazendo previsões astrológicas a partir de agora para você nesta quinta-feira, 4 de junho de 2026. Minhau para vocês, porque hoje é dia de abraçar seu gato. É? Qual gato? Eles estão falando de que gato? Hoje é dia também de Corpus Christi, gente. Hoje é dia de Santa Clotilde. Hoje é dia internacional das crianças inocentes vítimas de agressão. É dia do engenheiro, né? Agrimensor. É dia também do gestor comercial. 4 de junho. É dia do seu aniversário. Parabéns pra você. Venha comemorar com a gente, né? Previsões astrológicas para você de Áries, Touro, Gêmeos e Câncer.
3: Áries, de 21 de março a 20 de abril.
2: Áries, bom dia! Sua sensibilidade se volta para as relações, ajudando a fortalecer laços por meio de conversas mais íntimas e vivências compartilhadas, né? Bem, tensão dos astros, mas trazem harmonia. Isso muda sua percepção sobre as pessoas e sobre si. Número 1, a cor é preto.
3: Touro, de 21 de abril a 20 de maio.
2: Touro, você começa a observar com mais atenção as necessidades da rotina. Isso ajuda a organizar melhor o dia a dia e os recursos materiais, né? Bem, no cotidiano, se organize, favorecendo aí, estão os astros, escolhas racionais e acordos positivos com quem está por perto. Número 13, cor jasmim.
3: Gêmeos, de 21 de maio a 20 de junho.
2: Gêmeos, sua segurança para expressar suas ideias com as pessoas ao seu redor cresce no dia de hoje, favorecendo diálogos relevantes ligados a temas que envolvam o coletivo, tá bom? Ah, durante este período, trocas intelectuais se fortalecem, nutrindo seu espírito. Hoje, número 11, cor vermelho.
3: Câncer, de 21 de junho a 22 de julho.
2: Canceriano! Bem, olha, os astros, né, estão atuando na área familiar, trazendo você de volta às raízes, te conectando com seus desejos mais profundos e favorecendo decisões importantes ligadas ao futuro. O convívio se torna mais íntimo e os laços próximos abrem espaços para conversas que mudam sua percepção. Hoje a cor é laranja, número de sorte 21. A gente volta rapidinho com previsões para Leão, Virgem, Libra e Escorpião.
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0: Opa, me peguei servindo café aqui. Um xicarazão, né? Uma xícara enorme de café. para nossa manhã, para dar boa energia, né? Agora 8 com quase 30, 8h29, vamos arredondar aqui 8h29, o Mauro Conte está aí também, já chega com informação. Então, por isso, antes do Mauro, vamos passar aqui pela loja Luna. 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
0: Agora sim, o Mauro Conte está chegando então, bem-vindo nesse feriado de Corpus Christi, o seu bom dia e as suas informações aí de Curitiba, Mauro Conte.
5: Olá, muito bom dia, uma excelente quinta-feira para você ligado aqui na programação. Eu sou Mauro Conte, estou chegando direto de Curitiba com as principais informações também da capital do estado para você ligado aqui na nossa programação, direto dos estúdios da Rede AERP.
6: Estudantes da Rede Estadual do Paraná já podem se inscrever para o curso gratuito de espanhol online oferecido pelo CELEM por meio do Centro Digital de Idiomas Paraná. Nesta primeira etapa estão disponíveis 1.700 vagas. As aulas serão totalmente online e ao vivo. As vagas serão preenchidas por ordem de inscrição em areadoaluno.ced.pr.gov.br. E apesar de ser celebrado em todo o país, Corpus Christi não é um feriado nacional. A data é considerada ponto facultativo pelo governo federal, mas pode ser decretada como feriado municipal em diversas cidades. Por isso, o funcionamento do comércio, bancos e repartições públicas variam conforme a legislação local. Antes de sair de casa, vale conferir a programação de serviços e horários especiais na sua cidade. Grande abraço para você, uma ótima quinta-feira e até amanhã. De Curitiba, Mauro Conte, com informações da Rede AERP.
0: Obrigado, Mauro. Copiou então, né? Não é feriado em alguns municípios, sim. Aqui Marmeleiro é ponto facultativo. E bora lá, né? Mas tá tudo fechado, né? Algumas lojas, alguns estabelecimentos, tá abrindo normal, né? O pessoal tá preparando agora de manhã os tapetes nas ruas aí, então certamente as ruas estarão fechadas. Não todas, mas ali ao redor da Igreja Matriz, a rua que sai do calçadão ali pela rua... o espaço da rua Padre Afonso, chegando até a rua Inácio Felipe, passando em frente à Casa de Formação, entrando pela rua Emílio Glatti e retornando ao calçadão. Nessa quadra toda ali, né, ao redor da Casa de Formação, ali serão feitos os tapetes, as pastorais já estão preparando a serragem, aí, as tintas, as cores, para fazer os tapetes, porque às 2 horas o Santíssimo sai da igreja e aí vai ter a procissão e depois a missa de Corpus Christi aqui em Miami City. 8h32, daqui a pouco vou lá para o WhatsApp, tem bastante gente chegando. Deixa eu falar do grupo de oração, né? Ó, atenção aí, se você quer participar do retiro, o grupo de oração Nossa Senhora de Fátima está convidando para o retiro que vai acontecer nesse fim de semana, ali na Casa de Formação Padre Afonso. O Ricardo, com a sua equipe, o Ricardo Santos, com o Ministério Sinal da Misericórdia, estarão para... passando aí, né, o dia, esses 2 dias aí com a galera de Marmeleiro e da região. É aberto para todo mundo. Deus tem algo novo preparado para esse encontro. Então separe essa data, separe 50 pila apenas, só R$50 a inscrição. Se você não tem 50, pede um patrocínio para alguém, pede um apadrinhamento de alguém. Se você tem vontade de fazer o retiro de oração, que começa com o café da manhã no sábado, dia 6, e encerra no domingo, ao meio-dia, com o almoço. Apenas R$50 para você participar de todas as pregações, das músicas, do material. material que será utilizado, a alimentação também, né? As refeições lá, certo? O grupo Nossa Senhora de Fátima estende esse convite. Dá para fazer a inscrição antes com o Lucas, pelo 98404-6200, com o Genuir também hoje, 99116-2820, na Secretaria da Paróquia Santa Rita de Cássia, acho que amanhã vai estar aberta, ou inscrição também na hora. Se você decidiu, né? Ó, vou fazer a inscrição na hora. Pode chegar cedinho lá que não tem problema nenhum. No sábado, dia 6, faz a inscrição na hora, na abertura do retiro de oração, então, para todas as idades, neste fim de semana aqui em Marmeleiro, o convite do grupo de oração Nossa Senhora de Fátima. Copiou? Copiado? Beleza? 8h34, pediram para tocar uma música para os pedreiros. Sempre tem um rádio ligado, né? Onde tem um pedreiro, tem um rádio. Às vezes tem modão de corno, às vezes não. Às vezes música romântica, tem de tudo, um pouco no rádio do pedreiro. Principalmente se tá ligado na Cristal, né?

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3: E como é bom ter você comigo aqui nesse cafezão de quinta-feira. Isso, vamos juntos. Alguns já fazendo as suas atividades aí em casa. Deixa eu mandar um abraço aqui para Blumenau, Santa Catarina. Bom dia, Marzeli. Como vai aí? Tudo certo? Diz que lá em Blumenau, diz a Marzeli, tá uma chuva que só, né? Atrapalhou a confecção dos tapetes de Corpus Christi nas ruas lá de Blumenau, em alguns bairros, em algumas capelas. Então hoje deu ruim lá para essa atividade em Blumenau, né, Marzeli? Um abraço aí, obrigado pelo carinho também. Isso. Blumenau é uma cidade tranquila, boa, né? Gosto bastante aí de Blumenau, né? A gente sente-se em casa aí, né, em Blumenau, Santa Catarina. Um abraço, Marzeli. Ela aproveita para homenagear a Carol Maueski, que é sua sobrinha. Carol Maueski de Siqueira, que está de aniversário hoje. Vou dar uma olhadinha, se não estiver na agenda, a gente põe, né? Para que Deus abençoe, então, a sua vida, desejando muita saúde, paz, sucesso, muitos anos de vida e que continue sendo essa pessoa maravilhosa que é, viu, Carol? Carol Maueski de Siqueira, homenagem da sua tia Marzeli, que te ama desse tamanhão assim, ó, né? Um abraço para toda a família Maueski também, mandando abraços para nós aqui da rádio, a gente fica feliz. Obrigado aí pelas palavras ditas aí também, Marzeli, a sua família aí em Blumenau, Santa Catarina, que Deus abençoe, né? E a cunhada Marinese e toda a família da Marzeli. É muito bom de viver lá em Blumenau, Santa Catarina, diz ela. Uma cidade calma, tranquila, agitada, que só, né? Comprida, que parece um rastro de carroça, né? Fila para tudo, tem engarrafamento, atravessar uma rodovia não é fácil, né, Marzeli? Mas uma cidade boa, tranquila, tem de tudo. Do que tem, não falta nada. E do que tá faltando, tá para chegar.
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5: Já de volta por aqui, né? Hoje, quinta-feira, previsões astrológicas, agora desta vez para Leão. Bom dia, leonino! Olha só, os astros estão aí entrando em harmonia com seu signo, né? Seu modo de pensar e falar fica mais estruturado, ajudando a envolver as pessoas em suas conversas e criar laços de cumplicidade, tá? As palavras se mostram grandes aliadas, então use-as de forma inteligente e adequada. Roxa, sua cor, número 16.
6: Virgem, de 23 de agosto a 22 de setembro.
5: Virgem, sua habilidade para organizar recursos e lidar com o cotidiano se fortalece, fortalecendo também o seu lado financeiro. Aproveite para estruturar sua vida econômica, considerando decisões que tragam estabilidade e crescimento a longo prazo, tá? A cor para hoje é cobre, número 37.
6: Libra, de 23 de setembro a 22 de outubro.
5: Libra, bom dia para você. Os astros estão estimulando o contato com metas mais significativas, fortalecendo o autoconhecimento, né? Com o apoio aí de todos em sua volta. Você se posiciona com mais autenticidade e os encontros sociais trazem vivências transformadoras e marcantes para o dia de hoje e daqui a alguns meses, tá? Vinho é sua cor, número 66.
6: Escorpião, de 23 de outubro a 22 de novembro.
5: Escorpião, as emoções se intensificam, né? Olha, os astros estão aí batendo na tecla, né? De crise em harmonia com os astros brilhando na sua vida. Isso ajuda a ir a fundo nos problemas pessoais, compreender suas fragilidades, né? Pode abrir espaço para se libertar de padrões antigos e crescer também emocionalmente, tá? A cor hoje é chocolate, número 22. Já já a gente volta com previsões para Sagitário, Capricórnio, Aquário e Peixes.
3: Até já.
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3: Deixa eu ouvir aqui a Isa, bom dia, Isa.
8: Bom dia, tio. Eu tô aqui na avó.
3: Ó, um abraço pra avó também, viu, Isa? Bom dia pra todo mundo aí. Essa música que eu não encontrei hoje, viu, Diles? Mas vou procurar aqui. Obrigado, Diles, pela companhia. Vou procurar aqui. Deve ser uma pancada, né? As mais antigas também. A dona Nilce Gueno e o seu café, dona Nilce, com Cristo no coração. Bora lá, bom café pra nós. Música.

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0: Meu amigo Maurinho, tudo bem? Mauro Appel, bom dia. O que será que ele está comendo lá que eu não consegui identificar, né? Hora do café. Mas tá judiadinho o rádio ali, rapaz. Ele tirou a foto do rádio. Pensa numa situação precária do rádio. Todo amarrado com as fitas, com os barbantes, todo cheio de cimento. Aí eles querem que eu fale bonito, né? Fale bonito lá no rádio, mas de que jeito, homem? Com o rádio todo arrebentado assim, não dá, né, Maurinho? O Maurinho está me agradecendo pela visita. É que como eu não sou bobo nem nada, né, Maurinho? Eu já fui meio no fim do expediente ontem visitar os piá aí na obra, né? O Maurinho e o Adi. Bem quando eles estavam fechando já o portão, né? Estavam encerrando já o expediente, né? Porque vai que, né? A gente tem que trabalhar com inteligência às vezes, né? Para evitar, né? Vai que eu chego lá bem na hora do serviço pesado, né? Aí eu tenho que, né? Porque eu não posso negar de ajudar uns amigos, né? Então já cheguei no finzinho do expediente, aí proseamos um bom tempo, né? Tava escurecendo e nós lá proseando na beira da rua, né? Trocamos umas quantas ideias, resolvemos a metade dos problemas do Brasil. Ganhamos a Copa do Mundo, né, Maurinho? Um abraço pra ti, que Deus abençoe aí, bom trabalho. Não tem o que fazer, né? Tem que se virar nos 30, mesmo no dia de Corpus Christi, pelo menos meio expediente tem que acontecer. Bom trabalho, estamos juntos.
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0: A Marley escreveu lá assim que não é apenas mais um dia hoje. É um privilégio de acordar, respirar e viver, né? Isso aí, obrigado a nossa ouvinte Marley, que Deus abençoe você também. 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
1: Já estamos de volta por aqui com as últimas previsões para hoje. É quinta-feira, 4 de junho de 2026. Ah, Sagitário, olha, a lua tá batendo aí, ó, no setor das amizades, favorecendo um reencontro com pessoas importantes, viu? É, criando oportunidades para diálogos sinceros e trocas significativas. Os vínculos se fortalecem, a convivência com quem compartilha valores semelhantes podem trazer transformações positivas também. Número 7, cor lilás.
2: Capricórnio, de 22 de dezembro a 20 de janeiro.
1: Capricórnio, você se dedica com mais vontade às tarefas do dia. Isso melhora o rendimento no trabalho e ajuda a equilibrar as responsabilidades com bem-estar pessoal e familiar. A fase convida a encarar os desafios como oportunidades de mudança e crescimento. Número 19, sua cor rubi.
2: Aquário, de 21 de janeiro a 19 de fevereiro.
1: Aquário, bom dia! As conexões com o lado emocional e material ganham mais espaço, pois a lua se alinha aí aos outros astros na área de espiritualidade, estimulando a busca por momentos de bem-estar em grupo ou individual, tá? Sua voz interna se manifesta com mais clareza, orientando seus passos de forma intuitiva. A cor para hoje é pink, número 2.
2: Peixes, de 20 de fevereiro a 20 de março.
1: Peixes, sua capacidade de sentir emoções se intensifica e isso te motiva a construir laços verdadeiros com quem faz parte do seu currículo de confiança. Conversas sinceras ajudam a superar conflitos e a fortalecer as conexões afetivas. Para hoje o número é 19, né? E sua cor é cinza. E é isso, a gente vai ficando por aqui trazendo previsões astrológicas pra você de volta amanhã. Beijo no coração, tá? Eu volto logo cedinho, tem encontro nosso por aqui, ó. Tchau, tchau.
3: Tchau, tchau, até sexta-feira, se Deus quiser. Jane de Paula, muito obrigado sempre pela parceria aí. Seis para as nove, seu Francisco Raimann, seu Chiquinho. Tudo certo aí, seu Chiquinho? Cafezinho bom, viu? Toma lá. Ontem foi o aniversário do Dom Edgar, né? O bispo Dom Edgar Xavier Ertel. Ontem, dia 13, esteve de aniversário. Fiquei sabendo aí, né? Um abraço para o Dom Edgar Xavier, que é o pastor da Diocese de Palmas, Francisco Beltrão, que ontem, então, certamente recebeu muitas felicitações, né? Muito bolo, muitas homenagens, né, Dom Edgar? Um abraço. Estamos vivendo hoje o dia 155 do ano, então mais 210 pela frente. É, o tempo vai passando rápido, né? Então vamos aproveitar para curtir. Alveni Brandão, bom dia, Alveni, como vai? Bem-vinda. Vamos juntos no nosso café de quinta-feira, ótimo feriado para ti também, para a família toda aí. Daqui a pouco sai o seu pedido musical, tá bom? Bom dia. Bom dia.

0: Vitor e Léo, ele sabe das coisas, né? Na linha do tempo, não deixar o agora pra depois. Ou depois a gente não sabe se ele vai chegar, né? Tem que ser o agora.
1: Muda tudo, muda o mundo, isso é.
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0: Falou, bicho. Tá falado. O que o Adi Schmidt escreveu lá? Deu um grande susto ontem. Levou um susto ontem. Na hora que estava saindo da obra, disse que chegou um mal acabado lá. Disse que se assustou o Adi. Dormiu com um pesadelo essa noite. Que susto que tu levou, hein, Adi? Diz que o rádio tá igual o cara que fala, né? Acabado no mais. Tá bom. Tá danado, né, seu Adi Schmidt? Bom dia, meu jovem. Bom dia, aquele abraço. Dona Nair do Cambucica, bom dia. Assim eu identifico ela, né, pra saber que é a Dona Nair do seu Cambucica, que tá comigo lá na sintonia, tomando o café da manhã de quinta-feira.
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5: Pelo menos 8% dos brasileiros ligados ao agronegócio estão endividados. É o que mostra a pesquisa da Serasa, que levou em conta pessoas físicas da população rural com débitos ligados ao setor vencidos há mais de 180 dias. Os dados são referentes aos três últimos meses de 2025. O número é maior que no mesmo período do ano anterior. Entre os motivos estariam dificuldades enfrentadas pelo produtor rural, como juros altos e aumento das despesas, puxado, por exemplo, pelos custos dos combustíveis e dos fertilizantes. Da Rádio 2, Humberto Ferretti.
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0: É, vinheta errada, mas deu certo igual, né? Comunicação é de tarde lá, com muita música daí a partir das 13 horas, né? É que como são várias vinhetas aqui, você clica numa e entra outra, né? Pode acontecer. Vamos trocar uma vinheta aqui, vamos colocar uma da manhã aqui, ó, assim, ó.
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0: Aí sim eu dou valor. Meu amigo Jean, como é que você tá, Jean? Bom dia. A dona Nair, que eu falei agora há pouco, é a Nair de Souza. E daí tem a dona Nair Brum também, né, dona Nair? Bom dia, aquele abraço aí. 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Ana Charelotto, bom dia, Ana. Como vai? Bem-vinda. Quando a gente acorda, agradecer a Deus pela vida, né, Ana? Tá certo. Agradecer o presente que Deus dá todo dia, filhos. Ela está agradecendo aqui os presentes que Deus lhe deu, os filhos Diona e Melânia, e depois foi o seu esposo Juarez. Ela diz, não esquecendo, né, do primeiro amor, diz ela. Isso aí. Ah, do Jesus Cristo, né? O primeiro amor, Jesus Cristo. Não é o marido do primeiro amor, né, Ana? Eita. Muito obrigado aí, eu que agradeço, né? Mais um dia abençoado, diz aqui a Ana. Então é o que ela escreveu, é isso aí, né? Quando acorda, agradece a Deus pela vida e os presentes que Deus lhe deu. Os filhos Diona e Melânia. E depois o seu esposo Juarez, e não esquecendo do primeiro amor, Jesus Cristo. Bom dia, Ana.

0: te amor. A indicação aí, os atuais, Pássaro Livre, bem livre, bem livre. 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
0: Seu José, Dona Alcenira Torres, bom dia. Hoje tem festa por lá, aniversário da filha, a Cidiane Torres, está de aniversário hoje. Parabéns, Cidiane. Feliz aniversário para você, com muita saúde, muita paz, que Deus abençoe. Homenagem aqui da Dona Alcenira Torres e de toda a família, desejando muita paz aí pelo seu aniversário hoje. 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
1: Gustavo Mioto e Murilo Huff, novo sozinho, a pancada aqui, né? A nossa manhã de quinta-feira, música nova, às 9h17. 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Bom dia, bom dia, bom dia. Estou vendo já o chimarrão aqui. Leonice, chega aí, Leonice.
2: Bom dia, ótima quinta-feira. Quero que tu toque música aí pra minha filha lá na Baixada, que vai a Marmeleira ali, perto dos Venzão. Manda música pra Marilene de Araújo, a família dela, que estão tudo ali. Ótimo. Vieram de Pomirim, Santa Catarina, chegaram ontem. Manda aí uma música com Teodoro Sampaio pra eles. Beleza. Deve estar na escuta, né, lá.
1: Certeza.
2: Que Deus abençoe vocês aí da rádio.
1: Amém. Obrigado, Leonice, família Araújo. A Alana, né? A Alana, que é lá de Ipuaçu e Pumirim, que ela falou. Ipuaçu e Pumirim, agora já me esqueci. Eita, bom, lá de Santa Catarina, né? Essa garotinha aí, ela fez uma cirurgia nos olhos, né? Nós lembramos aqui outro dia, precisava arrecadar aí fundos para fazer, então, uma cirurgia nos olhos. E tá bem, né? Aparentemente, aí, pelo que a gente tá vendo e tá sabendo, ela ficou bem aí dos olhos, né? E está já visitando aí os amigos, visitando os familiares. Essa maravilha aí, essa garotinha linda que está então visitando aí a família aqui em Marmeleiro. Obrigado a todos aí, a Lana, né? Parabéns aí, cirurgia dos olhinhos. E já está tudo bem, está na casa aí da Regiane também. 9:19, quem mais que está comigo aqui? A Alveni mandou um positivo, né? Daqui a pouco sai a música. Ah, saiu, né? Os atuais já foi, né, Alveni? Obrigado aí, então, bom dia. 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

A Namorada do Carinho, nome da moda, né? Eita, bem antiga essa, Teodoro e Sampaio, aqui na nossa manhã. 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Meu amigo Machadinho, mas que tal? O Machado está em Pato Branco, mandando um abraço aqui para os seus amigos de Marmeleiro, né? O Machadinho da Sanepar, como alguns eu conheci aqui, né, Machado? Um abraço para ti. Diz que está tomando seu cafezinho agora porque acordou cedo e foi ajudar a esposa aí a fazer uns servicinhos domésticos, né? Quem tem juízo sabe o que precisa fazer, né, Machadinho? Não ajude para ver, diz o Machado, né? Dobrar roupas e ajeitar, cara. Claro, tem que ajudar, não é só ajudar, é fazer parte, né? Fazer parte, fazer os serviços domésticos, ajudar em casa. Quem não ajuda tá fora de contexto, né, Machado? Meu pequeno... Louco para perder uma orelha umas horas dessa. Um abraço, Machadinho. Um abraço aí, bom dia. Ótimo dia para ti. Uhum.

0: Rick Renner, na nossa manhã de quinta-feira, Corpus Christi, é uma celebração religiosa, sempre numa quinta-feira, ponto facultativo. Neste ano, então, amanhã tem também em alguns lugares ponto facultativo, recesso. Então, essa data de Corpus Christi, para quem não sabe, ela é celebrada todo ano 60 dias depois da Páscoa. Então, sempre na quinta-feira depois do domingo de Pentecostes, acontece o Corpus Christi. A igreja considera a comemoração de Corpus Christi uma das festas mais importantes, porque celebra a instituição da Eucaristia, que é um sacramento, um ritual sagrado, em que os fiéis recebem uma partícula, que acreditam ser uma parte do próprio corpo de Jesus Cristo. Essa Eucaristia foi instituída por Jesus Cristo, lá na última ceia, lembra disso? Quando Jesus ceou com os apóstolos, antes de ser crucificado no dia seguinte, que foi na Sexta-feira Santa. Quando ele disse, isso é o meu corpo que é dado em favor de vós, façam isto em memória de mim, está lá em Coríntios. Então, essa expressão Corpus Christi vem do latim, significa corpo de Cristo. A origem começou quando a igreja viu a necessidade das pessoas sentirem a presença real de Cristo. Então, de acordo com a história, existia um sacerdote chamado Pedro, que vivia angustiado por dúvidas sobre a presença de Cristo na Eucaristia. Então, ele decidiu ir em uma peregrinação ao túmulo dos apóstolos Pedro e Paulo, em Roma, para pedir o dom da fé. E ao passar por Bolsena, na Itália, quando se celebrava a Santa Missa, ele foi acometido de novo pela dúvida. E na hora da consagração, veio uma resposta em forma de milagre. A hóstia branca, quando ele foi receber a hóstia branca, ela se transformou em carne viva. Então o Papa da época pediu para os objetos serem levados para uma procissão, que foi nesse momento que a festa de Corpus Christi então foi decretada. No Brasil é marcado por procissões em diversos estados, a procissão é feita pelas ruas, as pessoas testemunham e adoram Cristo, existem diversas cidades com procissão tradicional já, né? Com aqueles tapetes coloridos nas ruas, e assim então é o dia de Corpus Christi no Brasil e no mundo.
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0: A Jana de Paula falou logo mais cedo que hoje é o dia de abraçar o gato. E quem não tem gato, abraça o quê? É para uma forma de carinho, né? De valorizar os gatos. Quem tem gato em casa, o felino, na essência, né? Abraçar o gato. Eu tô fora de abraçar o gato hoje. Epa! Se você tem uma gatinha, tem um gatinho, é dia de abraçar o gato. Vento cada uma, né? Que só no Brasil. Bom dia, Claudete Brum, tudo bem aí? Que Cristo viva realmente, né? E acompanhe cada um nos seus dias. Celebrando o Corpus Christi aí, bom chimarrão, Claudete. Um abraço pro meu amigo Cid, todo mundo aí em Renascença. Aquele abraço. Temos uma grande audiência em Renascença, com cada pessoa que você fala de Renascença. Não, eu ouço a Cristal. Fala com outra, ouço a Cristal. Todo mundo ouve a Cristal em Renascença. De cada 100, 110. Abraço, alô, Renascença, bom dia, carinho enorme para todo mundo aí. Como é que é, Machado? Miau, vamos sair miando por aí, né? Ver se de repente não somos confundidos com gato, né? E ser abraçados, eita, miau.
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6: O Sistema Único de Saúde ampliou a proteção dos brasileiros contra a doença pneumocócica.
4: A partir deste mês de junho, a vacina oferecida nos postos de saúde protege contra 20 subtipos da bactéria pneumococo, que está associada a quadros de dor de ouvido, sinusite, pneumonia, meningite e até infecção generalizada, a sepse. A vacina oferecida até então protegia contra 10 variantes da bactéria. A medida atende a uma necessidade urgente de saúde pública. Embora a vacinação tenha reduzido drasticamente as internações na última década, os registros voltaram a crescer nos últimos anos, porque outros tipos do micro-organismo que não eram combatidos pela dose anterior passaram a circular com maior intensidade. A nova vacina já está integrada ao calendário básico infantil, mantendo o esquema de duas doses aos 2 e 4 meses de idade, com reforço aos 12 meses. Durante o período de transição nos postos, as crianças que já iniciaram o esquema com o modelo antigo vão receber a nova dose como complemento. O imunizante também substitui as versões aplicadas em adultos de grupos de risco, como idosos, diabéticos, asmáticos graves e pessoas que tratam o câncer ou vivem com o vírus HIV. Da Rádio 2, Milena Abreu.
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0: Brilhe você também, se joga aí nesse mundão de Deus. Você nasceu para brilhar, então brilhe hoje, aproveite. Esse sol todo aí que tá lá fora, tá uma bacaneza só. 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Seu José Dalla Costa, dona Alícia, bom dia. Tudo nos conformes, né, seu José? Tá tudo certo?
8: Tá certo. Um abraço para você, tudo de bom e um bom feriado. Fica com Deus aí, piazão.
0: Amém. Obrigado pelo piazão, seu José Dalla Costa, dona Alice aí na sintonia. É por aí, né, seu José? Por aí. O Adri também falou aqui que a Rosane já abraçou o gatão dela hoje. O gatão dela é o gatão da Rosane, né? Alô, alô, marmeleiro, alô, região. 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A dona Inês nos ouve lá em Ibema, né, dona Inês? Bom dia, um abraço para ti aí em Ibema, Santa Catarina. Aliás, Ibema é Paraná, o norte, oeste do Paraná aí, Ibema. Dona Inês na sintonia lá, muito obrigado. 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Alô, meu amigo Marcelo. Tá jogando um bolão, hein, Marcelo? Mas que tal? Hein, João? O que achou? Marcelo tá fino, né? Jogando futebol. Um abraço para vocês e da Arrastec. Bom trabalho.

0: música nova aí, eu coloquei no ar aí pra você curtir um pouquinho. Doce, é, Dor Bandida, musical São Francisco, Dor Bandida. Esse dia de abraçar o gato aí, não sei onde é que vamos terminar hoje, né?
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0: Bom dia, Sandra, tudo bem aí? Bom dia, Jussara, aquele abraço, ótima quinta-feira pra todos nós. O Clube de Idosos do bairro Santa Rita tá convidando pro matinê, sábado, dia 6 de junho, a partir das 14 horas, com a animação do grupo Renovação. Matinezaço aí de fundamento, de luxo, com música para todos os gostos. Os sócios devem levar a carteirinha, não esquecer da carteirinha. A diretoria do Clube de Idosos do bairro Santa Rita agradece então a presença de todos aí nesse matinezaço, dia 6, às 14 horas, então, ali no Santa Rita, no Clube dos Idosos. 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
0: Bom dia, Arli, como vai? Aí foi o que eu pensei, né, Arli? Pra quem não tem gato, né? Como é que abraça quê? Obrigado, Arli. Vou abraçar a cuia do chimarrão, olha o tamanho da cuia aqui, ó, com a erva mate Reolon. 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Meu amigo Rodrigo Brum está na sintonia aí, Rodrigão, mas que tal ouvindo o programa no feriado prolongado, diz ele, mandar um abraço para o pessoal do urbanismo, diz que o rádio é muito pequeno, tem esse tamanho do rádio do homem lá, uma caixa de som de 1,5 metro de altura por uns 80 de largura, mas estamos aí chegando firme, né, nesse tamanhão aqui de rádio na casa do Rodrigo Brum, que trabalha no setor de urbanismo. Hoje, então, é ponto facultativo, amanhã é recesso e volta na segunda-feira com a limpeza aí da parte central, principalmente da cidade, né, Rodrigo? Um abraço para ti, parabéns pelo seu trabalho, muito obrigado pelo que desenvolve também junto aí com os demais. Quem não tem gato, diz aqui o ouvinte, quem não tem gato arruma, né, uma gata ou um gato e abraça, pois é. Aí, meu amigo Marcelo Moza, aí sim, né? Eu falei que você tá jogando um futebol de qualidade, né? Tá jogando um bolão, né? Joga muito o Marcelo Moza, né? Um abraço, Marcelo. Mais uma vez aí, bom dia pra ti. Estamos juntos. Um abraço pra Fran também, né? A Fran, que é a esposa do Marcelo. Estão certamente tomando um chimarrão nesta manhã, então, de quinta-feira, curtindo aí esse descanso merecido. E falando em futebol, daí tem o Jorginho, né? O Jorge Luiz. Diz que tá concentrado no bolão agora, diz que não consegue jogar futebol, né? Até que diz que ontem não conseguiu nem marcar um gol por cobertura, né? Por a distância que estava desenhado, né, Jorge Luiz? É, o negócio dele é bolão, agora diz que o futebol ele vai deixar meio de lado a concentração no futebol por uns dias. Um abraço, Jorginho. Bom dia. Bom dia, Marilete. Tudo bem aí, Marilete? Olha só que dica boa aqui, ó. Quem não tem gato para abraçar hoje, que é o dia do gato, né, Marilete? A dica é adotar um gato. Inclusive, tem gato aqui a monte, né? Tem bastante gato aí para ser adotado, para ser gatinhas e gatinhos, né? Se você tem, pode chamar aqui, ó, a Marilete, por exemplo, que trabalha aí nessa função de animais de rua. Pessoal da Pata Amiga aí também, tem bastante gatas e gatos para serem adotados, vários tamanhos, cores e assim por diante, certo? Se você interessa em gato, inclusive o pessoal da Patas, né? Pata Amiga está fazendo uma promoção no próximo dia 7 para arrecadar fundos aí, né? É uma promoção de prêmios da Pata Amiga em busca da, né, para causa animal, para ajudar a cuidar dos animais abandonados aí que muita gente joga fora. 9:45, o tempo passa, o tempo voa e estamos juntos aqui nesta manhã para lembrar da MK Multimarcas. 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Essa aquela de chamar o garçom para ajudar, acaba não, mundão, ajuda aí, garçom.

0: livre, né? Se tiver lavando a louça aí, fecha a torneira. Deve escorrer lágrimas pelos sulcos do rosto. 9h49, bom dia. A Rosane tá comigo aqui, Rosane Lima, Casa Grande. Olha o chimarrão da moça. É aquele que faz espuma, né? Daquele que a gente gosta. E certamente tem um café daqui a pouco, né, Rosane? Um abraço para ti, Sérgio. Todo mundo com a gente aí, Francisco Beltrão. Bom dia. 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Mais alguém aí? Mais visitas? Bom dia.
1: Oi, Valdecir, meu nome é Alice Teles e eu quero mandar um parabéns para minha vó Maria Teles e dizer que eu amo ela, que está de aniversário hoje.
0: Olha só que bacana, dona Maria Teles, um abraço, feliz aniversário. A avó da Alice, Alice que é filha do Edinho, da Mari, né, Alice? Um abraço desse tamanho para você. Obrigado pela sua voz aqui no programa também, para deixar mais brilhante a nossa manhã de quinta-feira. 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Bom dia, em Beltrão, no bairro São Cristóvão, escutando a Cristal e aproveitando o feriado. Abraço. Vamos descobrir já quem é que escreveu aí, lá do bairro São Cristóvão, em Francisco Beltrão. Muito obrigado pela companhia. Dona Antônia está com a gente aí também, Dona Antônia. Muito obrigado. Um bom dia, uma ótima quinta-feira. 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

0: 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Bom dia, José. Duvido, diz ela, que exista um gato mais preguiçoso que o Teteco da Maria. Pensa no bicho, mas também embaixo de um edredom, desse jeito ali, ó. Até eu, né, viro gato numa hora dessa. Esse é o Teteco, né? Muito folgadão, tá dormindo lá, quentinho, quentinho. Obrigado, José. Obrigado, Maria. Bom dia para vocês, hein? Uma boa folga nesta manhã também de quinta-feira. A Jandira tá comigo aqui. Dizer para a Marilete que ela tem uma carroça de cachorro e gato. Se ela quiser, ela entrega e não cobra nada. Eita, Marilete, vamos deixar bem quieto assim, né? Diz que a Jandira cuida lá, né? Um abraço aí a Jandira de Matos, viu? O Marilete está te mandando um abraço, desejando um bom dia também, né? Diz que ela tem bastante lá, bastante gato e bastante cachorro. Tá cuidando, né? Vai cuidando aí, viu, Jandira? Vai cuidando. Bom dia, Ediane, que o dia clareou mais tarde hoje, na quinta-feira, no feriado. Demora a clarear o dia em alguns lugares, né, Dianis? Um bom chimarrão para você também, é claro, o chimarrão não pode faltar, mas de jeito nenhum, tem que ter um chimarrão do mesmo jeito, mesmo sendo mais tarde.
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5: Oi, Guilherme.

0: entrou naquele. Essa música é boa demais, né? Mas vamos ter que dar uma segurada aí. Tem o Visita, bom dia.
1: Oi, bom dia, Valdecer. Tudo certo, Valdecer?
0: Tudo certo?
1: Então, Valdecer, hoje então, aniversariante é a Maria Tele, sim. Meus parabéns para ela, muitos anos de vida, que Deus ilumine muito os passos dela, tudo de bom. Aproveite esse dia, Dona Maria. Não é sempre, é uma vez por ano, né, Valdecer? Tá bom, Valdecer, obrigado.
0: Tá certo, Pedro. Obrigado, Pedro. Pedro Mascarenhas, né, homenageando aí a Maria, né? Uma vez por ano tá bom, né, fazer aniversário, né? Deus o livre.
2: Que saudade.
0: A Marileta tá mandando dizer que pra Jandira, né, que já como ela tem bastante gato e cachorro lá, você vai mandar mais uns, né, pra você cuidar aí também, viu, ô Jandira? Te preparado.
2: Coisa boa, hein? Pra acreditar.
0: 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Bom dia. Quanto mais envelhecemos, percebemos que o álcool não resolve nada. O exercício é terapia, a natureza é remédio, a paz não tem preço, a saúde é riqueza e a felicidade começa em casa. Isso aí, paz e bem. Obrigado, Marilene. A Ivonete e o Hélio, que estão nos ouvindo aí no bairro São Cristóvão. Obrigado, Ivonete. Obrigado, Hélio. A família Smolinski, bom dia para vocês. Aquele abraço. A Maria, que está tomando café lá com o gato, né? Com o Teteco ao lado, dormindo. A Jandira só mandou uma figurinha aqui, viu, Marilete? Só uma figurinha de... Meu pai do céu. Ai, cheio de cachorro de novo lá, né? Mas... O seu Hélio do Padilha também está na sintonia com os seus gatinhos. O gato tomando água na torneira. Dia do gato. Que já deu parabéns pro seu Faísca hoje cedo, né? O gato do L do Padilha, o Faísca. Simval, bom dia, Simval. Ótimo dia para ti também, para todo mundo aí que tá na sintonia da Cristal em Francisco Beltrão. Obrigado, Simval, também.
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0: Ó, ninguém conhece completamente as batalhas que você trava em silêncio. Tem dores que não aparecem no rosto, cansaços que ninguém percebe e pensamentos que você enfrenta sozinho todos os dias. Por isso, não se compare tanto e não fique buscando validação de quem nunca viveu a sua realidade. Se você sabe o quanto, ou só você sabe o quanto precisou ser forte para chegar até aqui. Então respire fundo, não precisa provar nada para ninguém além de continuar fiel a si mesmo. Assim desejamos uma ótima sequência de quinta-feira para você. Muito obrigado pela companhia. Foi bom demais ter você tomando café comigo aqui nesta manhã de quinta.

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0: Louvado seja nosso Senhor Jesus Cristo, para sempre seja louvado. Toca os carrilhões, sacristão. Toca o sino, sacristão. Hoje, dia de Corpus Christi, corpo e sangue de nosso Senhor Jesus Cristo. Solenidade, feriado. As imagens que você está acompanhando, imagens da passagem de Jesus Eucarístico pelos hospitais da capital paranaense de Curitiba. Filhos amados, quero saudar a todos. Hoje é um dia mais que especial, um dia para todos nós católicos professarmos nossa fé em Jesus Eucarístico. É verdade, nós estamos em plena novena, sétimo dia, Jesus das Santas Chagas pela libertação dos vícios. Saúdo nesta solenidade de Corpus Christi a todos que acompanham pela Rádio Evangelizar, de onde tudo começa, as rádios irmãs cujos nomes cito neste momento:
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0: Saúda você pela TV Evangelizar, sinal digital em todo o país, em várias cidades, canal aberto, pelo YouTube Padre Manzotti Oficial, pelo aplicativo da Associação Evangelizar é Preciso e todas as plataformas digitais. Querido povo de Deus, minha saudação a todos que estão conosco. E vamos passar esta hora abençoada, clamar, suplicar que Jesus, presença real na Eucaristia, nos dê à humanidade a paz tão necessária, dê ao mundo essa harmonia necessária, dê ao mundo esta paz, este fervor que está faltando, estes valores cristãos que estão sendo esquecidos. Imagens da passagem de Jesus Eucarístico chegando no Hospital Pequeno Príncipe, que é referência no Brasil para tratamento das crianças. Vamos juntos, em nome do Pai, do Filho e do Espírito Santo. Amém. Naquele tempo, disse Jesus aos judeus: eu sou o pão vivo descido do céu. Quem comer deste pão viverá eternamente. E o pão que eu dei é minha carne dada à vida ao mundo. Os judeus discutiam entre si, dizendo: como é que ele pode dar a sua carne a comer? Então Jesus disse: em verdade eu vos digo, se não comerdes a carne do Filho do Homem e não beberdes o seu sangue, não tereis a vida em vós. Quem come a minha carne e bebe meu sangue tem a vida eterna. E eu ressuscitarei no último dia, porque a minha carne é verdadeira comida, o meu sangue é verdadeira bebida. Quem come a minha carne e bebe meu sangue, permanece em mim e eu nele. Repito, porque minha carne é verdadeira comida, meu sangue é verdadeira bebida. Quem come a minha carne e bebe meu sangue, permanece em mim e eu nele. Como o Pai que vive me enviou, e eu vivo por causa do Pai, assim aquele que me recebe como alimento viverá por causa de mim. Este é o pão que desceu do céu, não como aquele que vossos pais comeram e morreram. Aquele que come do pão viverá para sempre. graças e louvores se deem a todo momento ao Santíssimo e Diviníssimo Sacramento. Repita de novo. Graças e louvores se deem a todo momento ao Santíssimo e Diviníssimo Sacramento. Graças e louvores se deem a todo momento ao Santíssimo e Diviníssimo Sacramento. Senhor Jesus Eucarístico, nós elevamos uma prece em favor do mundo inteiro. Que reine a paz. Que venha a tua paz. Nós elevamos uma prece por toda a igreja. Senhor, pela igreja, para que continue ser esta presença viva. A igreja possa mais e mais testemunhar a tua presença real na Eucaristia. Pelo Santo Padre, o Papa, pelos nossos bispos, sacerdotes, diáconos, ministros extraordinários da Eucaristia. Jesus sacramentado, Jesus na hóstia santa, nós pedimos pelas famílias, que seja a igreja doméstica, uma igreja dentro do lar. Jesus Eucarístico, pedimos hoje, neste dia tão especial, pelos doentes, na enfermidade física. E se você tem alguém que está enfermo, peça. Curai, Senhor, pela vossa infinita bondade e misericórdia, este doente. Tenha coragem de apresentar diante de Jesus, como assim faziam, dizendo: Senhor, ele está doente. E o Senhor perguntava: o que queres que eu faça? Coloque diante do Senhor, verdadeiramente, presença real, a enfermidade física, a enfermidade emocional, o desejo da libertação de vícios, alcoolismo, drogas, jogos, pessoas que estão sofrendo com depressão, síndrome do pânico, ansiedade. Senhor Jesus, hoje nós, num ato de fé público, queremos dizer: nós cremos na tua presença real na Eucaristia. Graças e louvores se deem a todo momento ao Santíssimo e Diviníssimo Sacramento. Eu volto já. Volte comigo neste dia especial de Corpus Christi. Voltamos já.
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6: Dez horas, 11 minutos, você está ouvindo a programação Experiência de Deus com o padre Reginaldo Manzotti. 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

0: queridos irmãos e irmãs, você está no chat do YouTube Padre Manzotti. Eu convido você agora, num primeiro gesto, vamos soltar corações, vai, muitos corações a Jesus Eucarístico. E depois, comente você, para você, o que significa este dia Corpus Christi? Qual é esta relação que você tem com Jesus Eucarístico? Hoje, merece abrir comentários. Hoje merece você colocar qual a relação que você tem com Jesus Eucarístico, com a experiência que você tenha feito, ou do dia a dia, a importância da Eucaristia. Tá, começou ali a aparecer muitos corações. Agora, interage conosco. Durante o programa, minha equipe vai selecionar e algumas partilhas eu lerei aqui. É o momento sagrado em que a igreja e o mundo celebra Jesus sacramentado nos altares. Partilhe conosco. Escute esse testemunho, por favor.
1: Meu nome é Ronaldo, eu sou de Marília, São Paulo. Marília é terra da bolacha.
0: Opa!
1: Padre Reginaldo,
0: diga lá.
1: Aqui para te falar uma benção que eu tive o ano passado. Essa mesma novena que o senhor está fazendo de libertação. É. O ano passado eu estava escutando o seu programa e olha, eu escutei aí um rapaz falando assim, ó, o meu copo agora de cachaça virou água.
0: Opa.
1: E isso eu falo por mim mesmo também. Padre Reginaldo, eu era um alcoólatra, bebia todo fim de semana. Puxa, e não bebia vida. Pouco não, no meio da semana eu não bebia, mas final de semana, nossa, eu bebia para a semana inteira. Então eu estou aqui para te agradecer, a TV Evangelizar, a Deus e a todos, porque eu venci o álcool.
0: Amém.
1: Faz um ano que eu não ponho um álcool na boca. Eu agora estou fazendo academia, me cuidando da minha saúde e me cuidando da minha família. Que Deus te abençoe, viu, Padre Reginaldo, e continua nessa fé com a TV Evangelizar, que é uma obra incrível que Deus deu na sua mão. Deus te abençoe.
0: Louvado seja Deus, Ronaldo. Eu lembro perfeitamente daquele caso do homem que disse que a copo de pinga se tornou um copo de água. Está aí o Ronaldo, lá de Marília, ele está terra da bolacha, contando que também na vida dele a vida foi transformada. Gente, toca o sino, sacristão, toca o chofar, sacristão. Esse é o objetivo da obra Evangelizar é Preciso, que é exatamente transformar vidas. E faça ecoar esse testemunho do Ronaldo na TV, na programação, na parte de outros programas, porque é isso que nós queremos. Parabéns, Ronaldo. Muito me alegra o coração de saber que, olha, você parou de beber, você está cuidando da saúde, está fazendo academia, está cuidando da família. Ronaldo de Marília, Rádio Onda Viva FM, Carlos Eduardo, Bispo Dom Antônio Luiz Cipolim, da Diocese de Marília. Tamires, que a paz de Jesus esteja com você, Tamires.
2: Sua bênção, Padre. Bom dia.
0: Deus a abençoe. Você fala de onde?
2: Eu falo de Ji-Paraná.
0: Ji-Paraná, Rondônia. Como que você me acompanha?
2: Pelo YouTube ou pela TV.
0: Tá certo. Aí nós temos a TV Evangelizar, canal 15.1. E pelo YouTube. Diga, Tamires.
2: Eu queria um aconselhamento do senhor.
0: Por favor, que o Espírito Santo nos ilumine.
2: Amém. Eu estou passando por um momento um pouco difícil. Eu fui selecionada em dois processos seletivos e quando eu conversei com meu esposo para eu tentar essas vagas, ele concordou. E aí agora saiu o chamamento e eu fui convocado nos dois e ele não está aceitando ir embora.
0: Ele o quê?
2: Não quer ir embora.
0: Ah, ele não quer mudar. Pelo jeito, isso implica em mudança, é isso?
2: Isso. Ele não está aceitando ir embora agora. E a gente tem duas crianças. A gente é casado, mas ainda não é casado na igreja, né? Nós somos casados há 5 anos. E começamos a fazer o itinerário para poder casar na igreja, né? Porque há 2 anos a gente não comunga.
0: Certo.
2: E
0: que bonito esta atitude. E é isso que se espera de um casal que case na igreja para poderem receber Jesus sacramentado. Mas, vamos lá.
2: Eu não sei o que eu faço.
0: Filho,
2: foi uma coisa que eu pedi para Deus.
0: Entendo, vamos lá. Você conversou com ele antes, pelo que você me falou, ele aceitou que você fizesse o processo, é isso?
2: Isso.
0: Ele já sabia que se passasse teria que mudar?
2: Sim.
0: Hoje, o que ele faz ali em Ji-Paraná que ele não quer deixar para ir para outra cidade?
2: Ele é vendedor.
0: Vendedor. Ele viaja?
2: Isso. Não.
0: Ele é vendedor na cidade?
2: Isso.
0: A família dele é de onde?
2: É de outro interior, mas aqui em Rondônia também.
0: Tá. Quando ele fala que não quer sair, o que ele argumenta?
2: Nada, ele não conversa comigo. É isso que tá me magoando. Ele não querer conversar. Ele só fala que não quer.
0: Entendi. E agora, o que o teu coração tá dizendo?
2: Eu não sei. Eu quero ficar com meus... Eu quero a minha família. Mas eu também quero ir porque é o melhor pra nossa família.
0: Economicamente é melhor.
2: Sim.
0: Tá. Filha, infelizmente, talvez pode ser por várias razões. Até por ciúme. Até por ciúme. Talvez ele permitiu, não acreditando, estou interpretando aqui. Vai lá, faça, mas ele não vai passar mesmo. E de repente o brio começou a aparecer se sentindo menosprezado. Puxa, ela passou. Então às vezes pode ser por egoísmo. Às vezes pode ser por ciúme. Mas o fato dele não querer falar no assunto, este é o pior. Quanto tempo você tem para se apresentar?
2: Eu tinha que ter ido já e eu não fui.
0: Tá. É aí que você vai ter que pesar, né, filha? Você tem que escolher entre a família. É um peso, um discernimento que você vai ter que fazer e pedir para o Espírito Santo. Agora, a atitude dele é bastante imatura. É bastante imatura. Eu não digo de não querer ir. Imatura de não querer dialogar. Alô?
2: Oi, eu estou ouvindo.
0: Nós vamos colocar diante de Deus, pedindo para que você tenha o discernimento. Porque você tem duas crianças. Sim. Você o ama?
2: Sim.
0: Você sente que ele o ama?
2: Sim.
0: Que ele a ama, perdão.
2: Ele tem um jeito mais rude, porque ele foi abandonado pelo pai e pela mãe. Então, assim, eu sei que essa dor dele, às vezes, deixa ele mais afastado, mas eu sinto que ele me ama.
0: Tá. Então, filha, vai ter que pedir para Deus uma outra vaga. Se ele se mostrou desta forma, você vai perder a chance. Só que não deixe de querer trabalhar. Se ele te pedir isso, aí não aceite. Que Deus abençoe. Sinto por você criar uma expectativa, ter sido bem... se saído bem e agora viver essa frustração. Mas é sintomático esse isolar-se e não conversar. Que se abra o diálogo, rezaremos a Deus. Voltamos já.
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0: Filhos amados, povo querido de Deus, é dia de Corpus Christi. Eu falava com a Tamires de Ji-Paraná, Rondônia. Lá nós temos a TV Evangelizar, canal 15.1. Acompanha pelo YouTube. Também temos a Rádio Alternativa FM, diretor Pedro Bose, Rádio Plan FM, Licomédio, Dom Norbert Hans, Christopher Foester, da Diocese de Ji-Paraná. Lembro que depois do programa teremos a missa ao meio-dia dentro do Santuário de Nossa Senhora de Guadalupe, Jesus das Santas Chagas, onde faremos o tapete solidário. Traga alimento, traga roupas, cobertores, o frio intenso está chegando e já prometido para a semana que vem. Teremos o passeio de Jesus neste tapete solidário. Depois, a partir das 15 horas, teremos a Santa Missa presidida por Dom Peruso na Catedral Basílica, concelebrada pelos auxiliares e inúmeros sacerdotes, a procissão pela Cândido de Abreu, terminando com a bênção do Santíssimo em frente ao Palácio Iguaçu. Depois conduz o momento musical, inclusive gravarei um clipe de uma música e convido você a permanecer lá. 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A abertura começa às 11 e segue toda uma programação. Eu prego às 17 horas. Às 18 horas, presido a missa, e depois segue um show de evangelização através da música. Brasília, sábado agora, dia 6. Filhos amados, povo querido, vamos à leitura orante da palavra de Deus. Escute o que as pessoas têm dito, por favor.
1: Me chamo Sheila Raquel. Falo aqui de Brasília, Distrito Federal.
0: Opa, ali, ó.
1: Estou acompanhando a leitura de Jó e como o senhor disse que seria e está sendo lapada em cima de lapada.
0: É.
1: Para todos nós, né?
0: Para todos, para mim também.
1: Escutamos. Hoje, com essa leitura de Jó, capítulo 2, versículo 11 até o versículo 13, falando sobre os amigos de Jó, né? Que se compadeceram na dor, nas perdas dele, na doença, né? E que a gente muitas vezes passa por problemas difíceis, né? Às vezes a gente vê a casa da gente cheia de pessoas que se dizem amigos, porque naquele momento a gente tá passando alegria, tá servindo, tá rindo, tá brincando. E quando a gente tem momentos de tristeza, muitas das vezes eles nos viram as costas, né? Não
0: Verdade.
1: Aparecem. Não ligam. Para quem lê, para quem segue a sua leitura orante, que é um ensinamento maravilhoso, é verdadeiramente uma lapada. Um abraço, Padre Reginaldo. Fica com Deus.
0: Deus abençoe Sheila Raquel de Brasília. Espero você lá sábado, hein? Espero você lá no retiro. Rádio Nova Aliança FM, Carlos Alberto. Cardeal Dom Paulo César Costa, da Arquidiocese de Brasília, Bíblia aberta, cartilha de oração. Aleluia, aleluia. Vamos lá, Jó, capítulo 29, versículo 1. É a defesa final de Jó. Ah, se eu pudesse voltar meses atrás para os dias em que Deus me protegia. Naquele tempo, Deus iluminava o meu caminho e com a sua luz eu podia andar na escuridão. Ah, vou de novo. Versículo 2. Se eu pudesse voltar meses atrás, para os dias em que Deus me protegia, naquele tempo, Deus iluminava o meu caminho e com a sua luz eu podia andar na escuridão. Versículo 4. Naqueles dias eu estava bem de vida e a amizade de Deus era a proteção do meu lar. Eu estava bem de vida e a amizade de Deus era a proteção do meu lar. Versículo 5. O Todo-Poderoso está comigo e os meus filhos ao meu redor. Em casa havia leite à vontade, azeite tirado das oliveiras. Pulemos agora para o capítulo 30. A resposta é longa e você pode ler hoje nesse feriado o capítulo 29 e o 30. 30, versículo 26. Eu esperava a felicidade e veio a desgraça. Eu aguardava a luz e chegou a escuridão. Jó começa falando daqueles momentos bons, mas de repente tudo mudou na vida dele. Ele esperava a felicidade e veio a desgraça. Eu aguardava a luz e chegou a escuridão. Versículo 27. O meu coração está agitado, não descansa, só tenho vivido dias de aflição, levo uma vida triste, como um dia sem sol, e me levanto diante de todos e peço ajuda. A minha voz é um gemido triste, é como os uivos de lobo ou os gritos de avestruz. A minha pele está ficando preta, o meu corpo queima de febre. Eu costumava ouvir música alegre de liras e flautas, mas agora só escuto gente chorando e soluçando. Eu vou para o intervalo e volto. Mas, por mais que eu esteja pulando versículos, fica hoje, para uma leitura pessoal, o capítulo 29, capítulo 30 e o capítulo 31. É muito, padre, não é não? Mas eu volto ainda na leitura orante.

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0: E retomando, nós estamos hoje em 3 capítulos. É a última fala de Jó. É a defesa final, na verdade. O versículo, o capítulo 29, 30 e 31. Ele começa dizendo que eu convido você a ler de novo, num momento oportuno. Ele começa dizendo: ah, que dias maravilhosos, quando a minha amizade com Deus era grande, Deus me iluminava, e com sua luz eu podia andar na escuridão, eu estava de bem com a vida, e a amizade de Deus era a proteção do meu lar. Mas de repente, capítulo 30, versículo 27, tudo mudou. Eu esperava a felicidade e veio a desgraça. Eu aguardava a luz e chegou a escuridão. O meu coração está agitado. E aqui quantas pessoas não se identificam com Jó, neste versículo 27. Meu coração está agitado, não descansa. Eu tenho vivido dias de aflições, a minha vida está triste como um dia sem sol. Eu me levanto diante de todos e peço ajuda. A minha voz é um gemido, é como o uivo de um lobo ou um grito de avestruz. Minha pele está ficando preta, o meu corpo queima de febre. Antes eu escutava músicas alegres, agora escuto choro e gemidos e soluços. E agora, a última frase, as frases de Jó. Capítulo 31, 35. Como gostaria que alguém me ouvisse. Aqui eu termino a minha defesa. Que o Todo-Poderoso me responda. Que o meu adversário escreva a acusação. Darei conta a Deus de todos os meus atos. E na presença dele ficarei de cabeça erguida. Senhor, muitas vezes e muitas vezes não compreendemos o que passamos. Gemidos, choros, lamentações. Mas que, Senhor, seja em meio a soluços, seja em meio à dor, que nos coloquemos sempre na tua presença e diante de ti confiantes. Para quem quer fazer a leitura complementar, na página 86 do livro Inabalável, página 86, Jó não conhecia Deus plenamente. Não teve o privilégio de ouvir parábolas do reino e ver milagres. Jó não teve a oportunidade de tocar as chagas gloriosas do ressuscitado. No entanto, a sua alma se inclina diante do Altíssimo com reverência e confiança, e com esperança que ardia no coração. Mas eu e você, filho, nós temos a graça, porque conhecemos o Redentor. A nossa fé tem que ser realmente muito maior, intensa, firme no Senhor, porque nós vimos o Senhor. Amém. E o pessoal está interagindo, estão lá no chat interagindo. Parabéns, Suzana Guerra, tá ali, ó, mais coraçõezinhos para Jesus, gente. Vamos lá, coraçãozinho para Jesus. Ah, Suzana Guerra, Jesus é tudo na minha vida, tô tão feliz. Lucas Manolo, sou de outra religião, mas acho a celebração linda. O respeito, a união de todos trabalhando para os tapetes. É de tirar o chapéu, olha aí, que coisa bonita. A Rita Maria Costa, Corpus Christi é tudo para mim. Marco Silva, é dia de testemunhar publicamente a nossa fé. Ver a comunidade reunida, é emocionante. Vamos lá, gente, interaja no chat, YouTube Padre Manzotti. Maria e Francisco Simão, dia de Corpus Christi, é um momento muito especial. De Jesus, Ana Clara, significa a presença real de Jesus. Não é símbolo, é realidade. Parabéns, Ana Clara. Rodrigo Batista da Silva, é dia de adoração e respeito. Pedro Santos, momento de silenciar o coração e agradecer o mistério do amor de Deus. Ivone Carvalho, de agradecermos os benefícios de Cristo. Louvado seja Deus. Muita participação, Fabiana, que a paz de Jesus esteja com você.
1: Amém, Padre. Peço a bênção.
0: Deus abençoe. Você fala de onde, Fabiana?
1: Eu falo de Lagarto, Sergipe.
0: Lagarto, Sergipe. Como você me acompanha?
1: Eu acompanho pelo YouTube, pela Rádio Aparecida FM e pela o aplicativo Evangelizar.
0: Tá certo. Fala, minha filha.
1: É, eu gostaria primeiramente de dar um testemunho, né?
0: Por favor.
1: É, da bênção que eu recebi da venda do imóvel do meu marido.
0: Pois não?
1: É, a gente conseguiu vender, né, depois de 2 anos, a casa estava fechada, mas confiando sempre entre na mão de Deus, desde o primeiro momento, né, de Jesus da Santa Chaga, de São José, dos Arcanjos. Sim. E deu certo, graças a Deus. É, como o senhor diz sempre, não demora, né? Deus capricha.
0: É verdade.
1: Então, Deus caprichou, a gente conseguimos, né? Aí eu lhe dar esse testemunho e também tá para pedir uma orientação ao senhor.
0: Tá bom, então primeiro, graça recebida.
1: Graça testemunhada, todo o sino cristão.
0: Vamos lá, e agora o testemunho que o Divino Espírito Santo nos ilumine, por favor.
1: É, sinceramente, eu queria saber, eu fiz uma promessa para mim aí, né? Para me dar esse testemunho, mas só o custo está muito acima do que eu posso, né? Porque meu marido está sem trabalho, está com problema de saúde, eu também só fico fazendo bico quando acho. E aí eu ia saber se eu poderia doar para a Terra Prometida o valor.
0: Filha, você fez uma promessa e você sabe que tem que ser cumprida, mas... Em virtude disto, eu diria para você pode mudar um padre, não é a pessoa em si, pode mudar a promessa. E você sabe que tem que ser cumprida, mas em virtude disto, eu diria para você pode mudar.

0: né? Eu nunca saí daqui da minha cidade.
1: Tá, então...
0: Aí eu queria, assim, fazer essa doação para a Terra Prometida,
1: isso,
0: né?
1: Tá bom. Pode ser, filha. Pode
0: Mas
1: ser.
0: Mas eu posso ficar oração tranquila, posso fazer, né?
1: Pode ficar com o coração tranquilo.
0: Eu sei que promessa é coisa séria, né? Promessa, minha avó sempre disse. A promessa a gente faz para Deus, a gente tem que cumprir, né?
1: Sim. Só que quando acontece um caso como este, que está acima das suas possibilidades, sempre quem faz uma promessa deve procurar um padre, e o padre é que pode mudar a promessa. É sempre
0: Entendi.
1: Assim que funciona.
0: Mas aí eu falando, o senhor já posso mudar, né?
1: Pode mudar. Pode mudar.
0: Perfeito.
1: Que Deus abençoe você, filha. Que Deus a proteja. Meu abraço, Fabiana de Lagarto, Sergipe. Acompanha pelo YouTube, pela Rádio Aparecida FM, diretora Jaqueline Oliveira, Dom José Genivaldo Garcia de Estância. Gente, continue lá participando. Vou lá, só a Rosa, para mim, representa o sangue de nosso Senhor Jesus Cristo em nossas almas. Vai lá no chat, gente, aproveita, se inscreva no YouTube, Padre Manzotti, se inscreva. Eu volto já com a novena.
2: Nota de agradecimento. A família Signori, ainda consternada com a perda de sua ente querida, a senhora Ângela Anastácia Signori, vem por meio deste agradecer a todos os amigos, familiares, a ministra, a equipe da liturgia, ao Hospital Regional, à Guarda São Cristóvão e à funerária Nossa Senhora Aparecida em Pasque de Marmeleiro. Enfim, a todos que, de uma forma ou de outra, confortaram a família e ajudaram neste momento de dor. E aproveitam para convidar todos para a missa de sétimo dia, que será realizada no domingo, às 8 horas da manhã, na igreja do bairro Santa Rita, em Marmeleiro. A família enlutada agradece.
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1: 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Amado povo de Deus, quero mais uma vez lembrar, na sua paróquia, você já se deu conta do horário da missa e da procissão? Você é convidado, Curitiba, região metropolitana, a acompanhar presencialmente. Ao meio-dia, daqui a pouco, presido a missa na Igreja Nossa Senhora de Guadalupe, Jesus das Santas Chagas, com a procissão que acontece dentro da igreja, com o tapete solidário. Mas toda a grande Curitiba participa a partir das 15 horas, missa, procissão e bênção com o Santíssimo Sacramento. Tudo isso você vai poder acompanhar pela TV Evangelizar. Nós vamos fazer este grande serviço de evangelização, transmitindo tudo pela TV Evangelizar, Rádio Evangelizar, YouTube Padre Manzotti. Vamos à novena? Jesus das Santas Chagas, libertação dos vícios. Senhor Pai misericordioso, pelas santas chagas do teu Filho Jesus, concedei a vida a todos aqueles que se encontram encarcerados em um vício, escravos de alguma droga. Senhor, Pai cheio de misericórdia, pelas santas chagas dolorosas e gloriosas de Jesus, libertai do vício das drogas, bebidas, cigarro, compulsões, mentiras, jogos. Quebrai todos os grilhões na vida destas pessoas. Comece a rezar. Continue rezando. Senhor Pai misericordioso, Deus da vida, pelas santas chagas de Jesus, libertai as carências, os traumas, os desgostos, toda a escravidão espiritual, afetiva, emocional, moral. Preenchei o vazio na vida dessas pessoas a ponto de conseguirem a libertação deste mal. Senhor, pelas cinco chagas de teu Filho Jesus, tirai todos esses malefícios, dai serenidade no viver e no querer. Senhor Jesus, nas tuas santas chagas colocamos os dependentes químicos e as causas que levaram ao vício das drogas. Livrai da carência, da rejeição, da falta de amor, da amargura, dos complexos de inferioridade, das más companhias. Senhor Jesus, colocamos também as famílias que estão lutando contra o vício. Dai ânimo, discernimento e que possam ter as suas feridas curadas. Jesus, pelas tuas santas chagas, libertai as famílias do vício. Jesus, pelas tuas santas chagas, libertai as famílias dos vícios. Jesus, pelas tuas santas chagas, libertai as famílias do vício. O Senhor esteja convosco. Ele está no meio de nós. Abençoai, Senhor, a água, a roupa dos enfermos, as fotos de família. Por intercessão de Nossa Senhora do Carmo, São Pio de Pietrelcina, nos méritos das santas chagas, abençoai e santificai aqueles que mais precisam. E quero trazer presente todos aqueles que estão fazendo os tapetes, desde da madrugada, que estão fazendo para Jesus, para o nosso Rei Jesus Cristo. Quero lembrar todas as pastorais, movimentos, grupos que se sintam abençoados, fortalecidos, porque estão trabalhando para o Senhor Jesus. Em nome do Pai, do Filho e do Espírito Santo. Amém. E me despeço com o clipe Meu Deus, Eu Creio, um ato de fé a Jesus Eucarístico. Viva Jesus Eucarístico! Viva Corpus Christi!

0: 11 horas.
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11 horas e 5 minutos, 11 mais 5, nesta manhã de quinta-feira, feriado aqui em Marmereiro e todo o Brasil, né? Estamos começando o nosso programa da manhã, programa Ayrton José. 4 de junho, ano 2026, dia de Corpus Christi. 155 dias já se passaram, faltando 210 para terminar o ano de 2026. Vamos com a Elaine Dias, trazendo a agenda do rádio.

0: Olá, chegando com a agenda do rádio, hoje dia 4 de junho, hoje é Dia Mundial das Crianças Vítimas de Agressão. Apagando as velinhas no dia de hoje, tem Angelina Jolie, atriz americana, Jordan Bratman, executivo musical americano, Fernanda Paes Leme, atriz, e Djonga, rapper, escritor e compositor brasileiro.
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0: Voltando no tempo, em 1896, Henry Ford concluía o quadriciclo de Ford. Seu primeiro automóvel movido a gasolina fazia um teste de sucesso. Em 1971, morria o filósofo e escritor húngaro George Lukács, importante nome do marxismo no século XX. E em 1989, cerca de 1.400 pessoas eram mortas na Praça da Paz Celestial em Pequim, na China. A manifestação, composta em sua maioria por estudantes, pedia democracia e o fim do regime autoritário. A agenda do rádio volta amanhã. Grande abraço para você, até lá!
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2: O tempo é bom no sudoeste do Paraná, apesar do friozinho, né? Tá friozote desde cedo, né? Agora, às 11 horas e 7 minutos, já estamos com 18 graus lá fora, aqui dentro também 18,4, umidade relativa do ar na casa dos 60%. A Júlia Pogorzelski, com a previsão do tempo para hoje.
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4: A região sul terá uma quinta-feira, dia 4 de junho, com tempo mais estável e predomínio de sol na maior parte dos estados, segundo o Instituto Nacional de Meteorologia, o IMET. A atuação de uma massa de ar seco reduz a instabilidade e favorece um dia de pouca nebulosidade no interior da região. As chuvas ficam restritas ao litoral, onde podem ocorrer de forma fraca e isolada. Nas capitais da região, o destaque continua sendo frio. A temperatura mínima prevista é de 10 graus em Curitiba, enquanto em Florianópolis deve registrar a máxima de em torno de 22 graus. A umidade relativa do ar varia entre 55% e 100%. Juline Pogorzelski, o tempo e a temperatura.
2: Valeu, Juline. Obrigado. 11 horas e 9 minutos, 11 e 9. Vamos falar de esportes. Ontem começou a VNL, né? A liga de vôlei, né? É o vôlei National League. E Brasil jogou ontem contra a Holanda. Foi um jogaço, né? Vamos com as informações do esporte para esta quinta-feira com o Valdecir Moraes. Bom dia.
5: Bom dia, uma boa manhã de quinta-feira para todo mundo. A seleção brasileira, comandada por Carlo Ancelotti, fez mais um treino ontem, algumas mudanças, principalmente na zaga. A equipe está tomando forma para o jogo amistoso deste sábado contra o Egito, na preparação para a Copa do Mundo, que acontece nos Estados Unidos, no Canadá e no México. O Brasil estreia contra Marrocos no dia 13, nos Estados Unidos. No voleibol feminino, a seleção brasileira tomou susto, mas venceu a Holanda por 3-1. Faltou luz no ginásio de Brasília por 13 minutos, mas a seleção se deu bem abrindo então a Liga das Nações Feminina, a equipe comandada por José Roberto Guimarães. 3-1, hoje o outro jogo é às 20, de novo contra a República Dominicana, depois joga dia 6 contra a Bulgária e dia 7 contra a Itália, nesta primeira semana da Liga das Nações em Brasília. Os campeonatos regionais já estão sendo decididos. Na Copa do Nordeste, o Vitória venceu Fortaleza fora de casa na primeira partida por 2-1, sábado jogo de volta. Na Copa Verde, Anápolis e Paysandu fazem hoje o primeiro jogo, domingo a volta. Na Copa Sul-Sudeste, o Avaí de Florianópolis ganhou em casa da Chapecoense por 3-0, uma final catarinense desta primeira Copa Sul-Sudeste. Jogo de volta domingo que vem às 11 da manhã na cidade de Chapecó. Pela segunda divisão da Liga Nacional de Futsal, o Chopinzinho aqui da região ganhou do Balsas por 3-0 ontem pela oitava rodada. É o terceiro colocado com 17 pontos na tabela. Em primeiro está o Vélez Camaquã com 19, segundo São Caetano também 19. Na Copa União, o Coronel ganhou do Planalto por 5-1. Pelo Campeonato Paranaense da Chave Bronze, hoje tem jogo em Renascença, no ginásio Mário Nardi. O Renascença Futsal recebe o time do Boa Vista. O Renascença hoje está em quarto na zona de classificação, mas é um jogo importante, jogo duro, aí que vale vaga para a próxima fase da Chave Bronze do Campeonato Paranaense de Futsal, nesse grupo onde está o Renascença Futsal. Às 8 horas, então, contra o Boa Vista, hoje no ginásio Mário Nardi, ingresso apenas R$ 10, e no intervalo do jogo haverá o sorteio de muitos prêmios. Começa amanhã a fase regional dos Jogos da Juventude. Marmeleiro estará em dois vizinhos com voleibol masculino, voleibol feminino e futsal masculino. E para domingo, a primeira partida das oitavas de final da Copa Sudoeste de Futebol. Marmeleiro jogando em Pinhal de São Bento. A partir das 3 tem jornada esportiva pela Rádio Cristal e com imagens no Facebook desta primeira partida decisiva. Copa Sudoeste de Futebol, chave prata, a emoção é aqui. Bom dia.
2: Bom dia, Valdecir, bom dia, um abraço para você, tudo de bom. 12h30 tem encontro marcado, né, com o Valdecir aí, com as informações do esporte. Bom dia, dona Salete Zanotto, tá bem ligada com a gente lá no Facebook, né? Grande abraço para vocês aí, todo mundo que acompanha a gente também com imagem, né? E domingo, né, com a equipe de esportes da Rádio Cristal, a transmissão com imagem também do jogo Marmeleiro e Pinhal de São Bento, né? Pinhal de São Bento. 11 horas e 12 minutos, 11 e 12. 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Oi, Idiane, seca. Um abraço para você, bom dia, bom trabalho e bom feriado para você, né? O Vanderlei José também dando bom dia aqui no Facebook, a Zenívio Mararaldi dando bom dia, a Ivone Langarolandi também dando bom dia, a Marlene Bonetti, bom dia, né? Pessoas que estão sempre ligadas com a gente no Facebook Rádio Cristal. Quem mais curtiu a gente lá, vão ver. A Terezinha Lima, a Noeli Bertol, o Celso Girardi, a Isolete da Gorda, a Rose Schmidt, Roseli Gemelli Domingos, Valmir Roseli Bueno, Fátima Maria D'Ambros, os outros eu já falei aqui, né? Mandando um recadinho para vocês. Pode curtir ou mandar o recadinho no Facebook Rádio Cristal FM 92.9. 11h17, vamos conectar com a Rádio França para trazer as informações do giro internacional. Ataque mata soldado da ONU no sul do Líbano após cessar fogo.
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7: Paris, 4 de junho de 2026. Estes são os destaques desta quinta-feira. O recém-firmado acordo de cessar-fogo condicional no Líbano começou fragilizado. Nesta manhã, a imprensa libanesa relata disparos israelenses no sul do país. Na última noite, um soldado de paz da ONU foi morto e outros dois ficaram feridos. Além disso, o ministro da Segurança Nacional de Israel, Itamar Ben-Gvir, classificou o cessar-fogo, intermediado por Washington na quarta-feira, como um grave erro. Ele criticou o primeiro-ministro Benjamin Netanyahu por ceder à pressão americana. Israel e Líbano concordaram em implementar um cessar-fogo condicionado ao fim completo dos disparos do grupo Hezbollah. Já o Irã condiciona um acordo de cessar-fogo com os Estados Unidos ao fim dos ataques ao Líbano. O presidente americano, Donald Trump, disse esperar avanços nas negociações com Teherã até o fim de semana. Trump está pressionado por uma decisão dos deputados americanos que aprovaram uma resolução exigindo a retirada das tropas americanas posicionadas no Oriente Médio contra o Irã. A aprovação do texto, com o apoio de 4 parlamentares republicanos, confirma o descontentamento com o conflito nos Estados Unidos. Em Gaza, pelo menos 8 pessoas morreram e 15 ficaram feridas durante a madrugada em 2 ataques aéreos israelenses na cidade de Gaza. Um terceiro disparo visou uma casa no campo de refugiados de Al-Shat, na zona oeste da cidade. Apesar do cessar-fogo em vigor desde outubro, a faixa de Gaza continua sendo alvo de ataques israelenses quase diários. O secretário de Estado americano, Marco Rubio, disse esperar que futuros governos eleitos na América Latina aumentem a lista de países que apoiam a Aliança de Segurança lançada pelo presidente Donald Trump em março. O Brasil é alvo de uma nova rodada de tarifas americanas contra produtos brasileiros, que vai exigir um esforço da diplomacia brasileira nas negociações bilaterais. O presidente Lula espera tratar sobre o assunto com Donald Trump à margem da próxima cúpula do G7, que acontece na França a partir de 15 de junho. E no torneio de tênis de Roland Garros, 2 jogos hoje vão definir as finalistas no feminino. A partida entre a ucraniana Marta Kostyuk e a russa Mira Andreeva abre a rodada. Na sequência, na outra semifinal, a polonesa Maja Chalinska vai enfrentar a russa Diana Scheider.
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3: sucesso, notícia, informação, tudo para você aqui nos 92,9, nos diversos aplicativos de rádio e também no Facebook, né? O Jair, ou melhor, o João Neir Veloso, dando um abraço aqui também. Zaira Medeiros, Tereza Lima, Noeli Bertol, Luiz Vedóis, João Milton, a Isolete da Gorte, o Antônio Meaza, vamos ver mais quem aqui. O Artemio Roseli Mosglovac, Cristiano França, a Marley Ferronato, Vences Roque, André Gomes Oliveira, né? Algumas pessoas aí que também estão com a gente no Facebook. A Zaira Medeiros dizendo bom dia. A dona Lourdes Martinelli Garbim lá no Pato Branco. Oh, terra boa, né? Pato Branco, minha terra natal, né? Grande abraço, dona Lourdes. Um beijão para a senhora aí. O João Neir Veloso dizendo, bom dia, tô escutando aqui em São Francisco do Sul. É, tá lá na praia, né? Vai lá ver o porto, como é que tá ali o porto de São Francisco, seus navios estão entrando, saindo com a carga certa, né, João? Grande abraço para você. Marley Ferronato também dando bom dia, o Artemio Roseli Mosglovac também bom dia, o Vani bom dia, a Rosemary Ferla também dizendo bom dia, bom feriado para todos, né? E o Vences Rock também dando bom dia pra gente aí, né? Obrigado vocês aí que acompanham a gente também no Facebook, Rádio Cristal FM 92,9, Marmereiro lá pra acompanhar com imagem. Olha, eu tenho um recadinho pra você da Justiça Eleitoral, né? A doutora Renata Matos Fidalgo, que é a juíza eleitoral de Marmereiro, ela está informando que já foi publicado o edital número 3/2026 da 140ª Zona Eleitoral para o credenciamento de entidades públicas ou privadas com a finalidade social e atividades de caráter essencial à segurança pública, educação e saúde para recebimento de valores oriundos de penas de prestação pecuniária executadas no âmbito deste juízo eleitoral. Os interessados devem apresentar no fórum eleitoral, lá para a Andréia, para as meninas, lá para os guri, aqui na rua Inácio Felipe, número 10, pertinho da Capela Mortuária, ou enviar por e-mail no zona140@tre-pr.jus.br no período de 1º de junho até 1º de julho. Então já está vigorando. Os documentos necessários descritos no artigo 6 da portaria TRE Paraná 74/2025, que é o formulário anexo 2 da portaria 74/2025, devidamente preenchido. Lá tem os dados todos da entidade. Tem que apresentar também um plano de projeto com informações relevantes, tais como a finalidade, a descrição da atividade que será desenvolvida, a relevância social do projeto, pessoas beneficiadas, nome do responsável pela elaboração e execução do projeto, período e local de execução e outros que julgar necessário. Também tem que apresentar, claro, para a Justiça Eleitoral, a documentação comprobatória do preenchimento dos requisitos previstos no artigo 6 e da não incidência das vedações estipuladas no artigo 7º, ambos da resolução CNJ 558/2024, incluído na portaria 360/2025. Então, se você é dirigente de qualquer entidade pública, privada, com finalidade social, com atividades de caráter essencial à segurança pública, educação e saúde, pode se cadastrar para recebimento das multas, né? A Justiça Eleitoral impõe multas, agora estamos entrando aí no processo eleitoral, né? E essas multas, elas são revertidas em favor da comunidade, em projetos sociais. Então, se você é dirigente de entidade, entre em contato aí com a Andréia no fórum, né? No fórum eleitoral, ela vai te passar todas as informações, apresente as documentações lá, tá certo? 11:27. Vamos ver se alguém apareceu, mais alguém aqui. O João de Soligo, ó, bom dia. A Salete Godinho também, bom dia. Luiz Vedóis, bom dia. A Terezinha Deunilde da Silva também dando bom dia lá no Facebook Rádio Cristal FM 92.9. O Moacir Valdamere também, a dona Jupira. Ô, professora, parabéns, um abraço para você aí. Obrigado pela companhia, né? Professor tá sempre aí nas atividades. Agora tá meio aposentadinha, né? Curtindo a vida, né, Jupira? Um grande abraço para ti. É, a Maria Fátima Dambros também, a Lucy Capelinha, opa, obrigado pela companhia. Já falei do Cristiano, se não falei, vou falar de novo. Cristiano França também ligado com a gente. A Rosimari Cássia de Lara também curtiu a gente lá no Facebook Rádio Cristal FM. 11:29, eu quero dar um recadinho para você da Luneburger. 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Bom dia, dona Selma Grasman. Grande abraço, hein? Bom dia, que Deus abençoe. A senhora também, né? Que Deus esteja sempre em nossas vidas. 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Procure nas farmácias, drogarias e casas de produtos naturais de Marmereiro e da região. 11h34, é meio da hora, tem notícia.
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5: O Exame Nacional do Ensino Médio terá novidades no atendimento especializado para os candidatos que vão fazer as provas em novembro deste ano. O INEP incluiu no edital do Enem de 2026 o direito a suporte específico para estudantes diagnosticados com fibromialgia e com transtornos mentais, o que engloba casos de crise de ansiedade, transtorno obsessivo compulsivo, conhecido pela sigla de TOC, e transtorno do déficit de atenção com hiperatividade, TDAH. Na prática, os participantes que se enquadrarem nessas novas regras poderão contar com um acompanhante nos dias do exame. Esse profissional ou familiar ficará aguardando em uma sala reservada e monitorada por fiscais, podendo ser acionado a qualquer momento para dar apoio ou ajudar na estabilização do estudante. A medida tenta acompanhar a explosão na demanda por acessibilidade no exame, que registrou um salto de quase 200% nos atendimentos especiais entre as edições de 2022 e 2025. Os candidatos que precisam do recurso de acessibilidade devem fazer o pedido no momento da inscrição, anexando o laudo médico comprobatório diretamente na página do participante. O prazo final para garantir a inscrição do Enem termina nesta sexta-feira, dia 5 de junho.
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3: Isso mesmo, né? E quem é de Marmeleiro? Não esquece de Marmeleiro, né? O Banana. Seu Ademar José Roden, né? É, mandando um abraço pro seu Chico e a dona Maria do Kessner, né? Grande abraço, sogro e a sogra, né? Grande abraço aí também do Banana e da filhota, né? Que estão lá pelos lados de Santa Catarina. Alcenida Torres também ligada com a gente no Facebook Rádio Cristal FM, né? Mandando um abraço para todo mundo, né? A Sandra Loff também apareceu por lá no Facebook, curtiu a gente. A Rose Vieira, o seu Chico, lá em Francisco Beltrão. Daí, Chico, como é que tá? Ficou bom? Ficou bom, né? Esses dias andou passando por uma cirurgia lá, né, Chico? Grande abraço pra você, estamos orando por ti aí também. Pra dona Rose, apareça, apareça. Sábado vamos ter uma programação especial aqui na igreja, né? Na Igreja Adventista, uma programação sobre saúde. Professor Osmindo Zitkevski, que estará por aqui. A Otacília Antunes também curtiu a gente lá no Facebook. Arlete Giacomelli também curtiu a gente no Facebook. Rádio Cristal FM 92. A Gil, ô Gilmara, um grande abraço a Gilmara Xavier, né? Também ligada com a gente no Facebook. Quem mais aqui? Vamos descendo, descendo aqui. O Miguel Porta. O Miguel Porta, primeira vez, acho que aparece por aqui, né? Grande abraço, Miguelão. Tudo de bom. Um abraço para você aí. Obrigado pela companhia. Já já tem os avisos e comunicados. Hoje não tem cotação dos preços do mercado agrícola e nem mercado financeiro, né? 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Alô, dona Neuza, escritora dona Neuza, né? Ontem vi lá na feira várias vozes que aconteceu no Colégio Beatriz Biavati, lá em Beltrão. Professor Lécio Luiz promoveu a feira, né? E a dona Neuza estava lá, né? Fazendo a exposição também do seu livro, né? Uma inspiração divina. Isso mesmo, dona Neuza. Grande abraço para a senhora. 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A Fátima Batista também dando bom dia pra gente lá no Facebook. Obrigado, Fátima. Um grande abraço pra você, né? Muita gente ligada hoje, feriadão, né? Pessoal ligado com a gente, assistindo também lá no Facebook. A Eva Sutil também. Ô, Eva, grande abraço pra você também. Apareceu por lá e registrou a presença no Facebook Rádio Cristal 92.9. 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

0: 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Já já tem os avisos, tem os comunicados aqui no nosso programa da manhã, o programa Ayrton José. Nesta manhã de 4 de junho, feriado, dia de Corpus Christi. Nelson Baldo, bom dia, dá o seu recado aí.
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0: 11 horas 51 minutos, 11h51, atenção, atenção, puxa o banquinho que agora tem informação. 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Olha, dia 21, não é domingo agora, né? Vai ser no outro domingo, né? Dia 21 de junho vai ter festa, sabe aonde? Lá na comunidade do São Luís. A comunidade, juntamente com o Clube de Mães, tem a alegria de convidar você e sua família para a grandiosa festa da comunidade, dia 21 de junho. A programação prevê 10h30 Santa Missa, depois tem almoço com buffet de sobremesas e muito mais, né? O churrasco, espeto padrão 3 quilos, R$ 130, já está sendo feita a reserva. Vai até o dia 19 de junho. A dona Fernanda está esperando tua ligação no 469-99247-521. A Clenir também está te esperando no 469-8818-3296. E a Solange no 469-2130.

R$ 39,29. Encomenda a carne para a festa do São Luís. E à tarde terá música ao vivo com o Gaiteiro do Paraná. Isso mesmo! Ele vai estar lá animando você. E também vai ter grandes rodadas de bingo com ótimos prêmios. Prestigia a festa da comunidade do São Luís e Clube de Mães, um momento especial de fé, união, confraternização. Sua presença será de grande motivo de alegria. E a comunidade já antecipadamente agradece. 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Faltando 5 minutos para o meio-dia, né? Tá começando a bater a fome, né? Tá começando a bater a fome. Tem cheirinho de churrasco hoje, né? O pessoal ficou em casa, o patrão. Alguns ficaram em casa, outros não, né? Outros foram trabalhar que nem nós aqui, né? Alguns trabalharam, outros não trabalharam, né? 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
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Bom dia para o meu amigo César Lazaretti. César Lazaretti está lá pelos lados de Mangueirinha, né? Olha só, hein? Mandou até a localização lá na unidade da Cuamo, Santo Antônio, na PR-459. Grande abraço, seu César. Tudo de bom para você aí, né? Isso, Colorado, velho. Vamos ter que dar um jeito naquele nosso time, né, César? Não tá fácil. 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Hoje é feriado, não tem Voz do Brasil, viu, gente? Hoje é feriado, dia 4, é ponto facultativo, feriado em Brasília, e a gurizada da EBC não vai trabalhar, hein? A gurizada da EBC não vai trabalhar hoje, né? É feriado, não tem Voz do Brasil. Chiquinho já preparou aí uma seleção especial de música boa para você curtir a partir das 19 horas aqui na Rádio Cristal. 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
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Olha, tem um recado para você, hein? Tem um recado para você. 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Hoje é quinta-feira, né? Um dia depois da quarta e um antes da sexta, né? 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
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Meio-dia, 9 minutos. Por hoje é só, né? Por hoje é só. Deixa eu dar uma curtida aqui, uma olhadinha aqui no Facebook, se mais alguém apareceu por aí, né? Se apareceu, eu vou deixar faltando, porque a Otacília Antunes apareceu lá, né? Se eu não falei, falei de novo. Quem mais aqui? Vamos dar uma olhadela. Quem apareceu e curtiu a gente no Facebook? Bastante gente. Hoje encheu a tela aqui, né? Não dá para ler todos, né? Obrigado, gente. Um abraço. Bom feriado para todos. Lembrando que sábado a Igreja Adventista do Sétimo Dia realiza uma programação especial sobre saúde, né? Pela manhã, 9 horas, e à tarde, a partir das 14 horas, ali na João Bederasque 284. A Igreja Adventista, que está passando por um processo de reforma, pintura, vai ficar um ambiente agradável, um ambiente bonito aqui em Marmereiro. Hoje à tarde estaremos lá também colocando uns adesivos lá na fachada da igreja, né? Identificando a Igreja do Sétimo Dia aqui em Marmereiro. Grande abraço, amanhã a gente volta. Tchau e benção.

0: Meio-dia e 10.
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0: Bom dia, esse é o programa Momento da Fé, programa da paróquia Santa Rita de Cássia e Santa Catarina de Alexandria de Marmeleiro, transmitido todos os dias aqui pela Rádio Cristal FM 92,9 de Marmeleiro. Seja bem-vindo, você que nos ouve neste momento, você que está em sua casa, no seu carro, no seu trabalho, seja muito bem-vindo ao nosso programa Momento da Fé. Hoje, quinta-feira, dia 4 de junho de 2026, dia hoje do Santíssimo Corpo e Sangue de Jesus. Celebramos essa festa hoje com alegria de sermos uma igreja Casa do Pão. E façamos de cada Eucaristia que celebramos uma autêntica expressão dos nossos seguimentos a Jesus. Hoje é um dia muito especial, né? Que nós celebramos o dia de Corpus Christi. Amados irmãos, convido a todos para juntos traçarmos o sinal da cruz. Em nome do Pai, do Filho e do Espírito Santo. Amém. Rezamos juntos a oração do anjo. O anjo do Senhor anunciou a Maria, e ela concebeu do Espírito Santo. Ave Maria, cheia de graça, o Senhor é convosco. Bendita sois vós entre as mulheres, e bendito é o fruto do vosso ventre, Jesus. Santa Maria, Mãe de Deus, rogai por nós, pecadores, agora e na hora de nossa morte. Amém. Eis aqui a escrava do Senhor, faça-se em mim segundo a vossa palavra. Ave Maria, cheia de graça, o Senhor é convosco. Bendita sois vós entre as mulheres, e bendito é o fruto do vosso ventre, Jesus. Santa Maria, Mãe de Deus, rogai por nós, pecadores, agora e na hora de nossa morte. Amém. E o Verbo se fez carne e habitou entre nós. Ave Maria, cheia de graça, o Senhor é convosco. Bendita sois vós entre as mulheres e bendito é o fruto do vosso ventre, Jesus. Santa Maria, Mãe de Deus, rogai por nós, pecadores, agora e na hora de nossa morte. Amém. Rogai por nós, Santa Mãe de Deus, para que sejamos dignos das promessas de Cristo. Oremos. Derramai, ó Deus, a vossa graça em nossos corações, para que, conhecendo pela mensagem do anjo a encarnação do vosso Filho, cheguemos por sua paixão e cruz à glória da ressurreição. Por Cristo nosso Senhor. Amém. Glória ao Pai, ao Filho e ao Espírito Santo, assim como era no princípio, agora e sempre. Amém. Amém. Hoje, então, quinta-feira, né? Feriado. Hoje pela manhã já confeccionamos os tapetes feitos com a serragem, tapetes lindos para demonstrar esse amor pleno que nós temos pelo nosso Senhor Jesus Cristo. Às 14 horas, né, nós temos a missa, a procissão depois com o Santíssimo. Então, todos são convidados a vir participar desse dia, né? Que nós temos, então, dessa solenidade de Corpus Christi. Então, lembrando vocês, 14 horas, na Igreja Matriz, a nossa missa, então, né, com a procissão depois do Santíssimo. E hoje, também, dia 4 de junho, é o dia que a nossa igreja celebra, principalmente, a memória de São Francisco Caracciolo. Ele, que foi um nobre italiano do século XVI e, após se curar de uma grave doença, renunciou à sua riqueza e fundou a Congregação dos Clérigos Regulares Menores. Hoje também a igreja celebra São Crispim de Viterbo, São Quirino de Tivoli e São Metrófones. Então, são os santos do dia de hoje, desse dia 4 de junho. Lembrando, então, do convite para a missa hoje à tarde. Amanhã, sexta-feira, haverá o atendimento normal na Secretaria Paroquial e o atendimento do padre das 8h30 às 11h30. Às 15 horas haverá a missa do apostolado da oração. Às 19h30 haverá missa lá na comunidade do quilômetro 10. Às 19h30 também tem missa lá na comunidade do Anjo da Guarda. Às 19h30 também tem missa lá no quilômetro 15. 19h30 também missa na linha Félix. E às 19h30 também missa então lá na linha Itaíba. Já no sábado, né, no dia 6, inicia logo pela manhã, às 8 horas da manhã, o nosso retiro paroquial da Renovação Carismática Católica, nosso retiro de cura e libertação. Você é convidado a participar no sábado, o dia todo, e no domingo até o meio-dia, com o término com o almoço. A inscrição é R$ 50,00, ainda temos vaga. Você pode nos procurar, o pessoal da Renovação Carismática, ou na Secretaria Paroquial. Venha rezar conosco, você. Venha fazer essa experiência de oração. Tire esse momento, esse final de semana, para rezar, para ter mais essa intimidade com o nosso Senhor Jesus. Fica aí o convite, então, da Renovação Carismática, né, para você estar rezando conosco. Então, o pregador é o Ricardo dos Santos e junto o Ministério Sinal da Misericórdia. Esperamos você nesse encontro maravilhoso que vamos ter. Também no sábado de manhã, lembrando que às 9 horas na Igreja Matriz, haverá um encontro dos acólitos e dos coroinhas. Então, às 9 horas na Igreja Matriz, eles são convidados a estar participando deste encontro. Convido a vocês, amados irmãos, neste momento, para junto partilharmos o Evangelho de hoje, que está em João, no capítulo 6, dos versículos 51 a 58. Naquele tempo, disse Jesus às multidões dos judeus: eu sou o pão vivo, descido do céu. Quem comer desse pão, viverá eternamente. E o pão que eu darei é a minha carne, dada para a vida do mundo. Os judeus discutiam entre si, dizendo: como é que ele pode dar a sua carne a comer? Então, Jesus disse: em verdade, vos digo, se não comerdes a carne do Filho do Homem e não beberdes o sangue, não tereis a vida em vós. Quem come minha carne e bebe meu sangue tem a vida eterna, e eu o ressuscitarei no último dia. Porque a minha carne é verdadeira comida e o meu sangue verdadeira bebida. Quem come a minha carne e bebe o meu sangue permanece em mim e eu nele. Como o Pai que vive me enviou e eu vivo por causa do Pai. Assim, aquele que me recebe como alimento viverá por causa de mim. Este é o pão que desceu do céu. Não é como aquele que vossos pais comeram. Eles morreram. Aquele que come este pão viverá para sempre. Palavra da salvação. Glória a vós, Senhor. Amados irmãos, neste dia de Corpus Christi, né, somos convidados então a celebrar não apenas o alimento físico, mas também o dom inefável da presença real de Cristo na Eucaristia e em nossa vida. Jesus, pão da vida, é a fonte de renovação, força e comunhão, que com reverência e alegria passamos a colher esse mistério que alimenta nossa jornada rumo à eternidade. Amados irmãos, desejo a vocês um ótimo dia, uma abençoada quinta-feira, né, em honra a Corpus Christi. E que desça a bênção sobre nós. Em nome do Pai, do Filho e do Espírito Santo. Amém.
1: 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Hoje, missa de Corpus Christi no Santuário Nossa Senhora da Salete, em Rio Elias, às 14h30. Sexta-feira, dia 5 de junho, missa na Igreja Matriz de Renascença, às 16 horas. Casamento de Dirley e Irineu, na Matriz, às 18 horas. Sábado, 6 de junho, reunião das pastorais na Matriz, a partir das 13h30 até às 16. Domingo, 7 de junho, missa na Igreja Matriz, às 9 horas. Missa na Capela Nossa Senhora de Lourdes, às 10h30. Missa no Santuário Nossa Senhora da Salete, em Rio Elias, às 14h30. Paróquia Nossa Senhora de Fátima, de Flor da Serra do Sul. Hoje, quinta-feira, dia 4 de junho, feriado de Corpus Christi. 14h30, missa e procissão de Corpus Christi em Flor da Serra do Sul. Sexta-feira, 5 de junho, primeira sexta-feira do mês, missa às 14h30 em Tatetos, missa às 16 horas na Matriz, 19 horas confissões de pais e padrinhos da primeira Eucaristia. Sábado, dia 6, 14 horas, missa em Lambari, 15h30, missa na Altaneira, 19 horas, missa na Matriz com renovação das promessas do batismo da primeira Eucaristia. Domingo, dia 7, 9 horas da manhã, missa na Matriz de Flor da Serra do Sul e primeira Eucaristia.

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0: 12:25.
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4: Boa tarde, estamos iniciando mais uma edição do Rádio Repórter. É quinta-feira, feriado de Corpus Christi, 4 de junho de 2026. A Prefeitura de Dois Vizinhos, por meio da Junta de Serviço Militar, alerta os jovens e suas famílias sobre a

0: à OAB São Paulo, a advogada Adriana Galvão.
1: Esta mudança da NR1 busca uma abrangência maior nos programas de gerenciamento de riscos ocupacionais, trazendo a pauta saúde mental para o âmbito das empresas e, principalmente, da responsabilidade de monitoramento e ações específicas na área da saúde mental. Penso que é um passo fundamental, pois os números indicam o adoecimento da população em grau bastante acentuado, inclusive nas relações de trabalho, com dados do Ministério do Trabalho e do Conselho Nacional de Justiça com relação ao aumento de problemas envolvendo saúde mental nas relações de trabalho.
0: O objetivo principal é identificar situações que possam comprometer a saúde mental antes que elas resultem em adoecimento ou afastamentos.
1: A ausência de cuidado com a saúde física, mas também mental, faz com que as pessoas apresentem uma série de atestados e que isso também causa um afastamento dos seus postos, a necessidade de novas contratações, de licenças. E, logicamente, questiono, cai para o empregador, porque cada afastamento exige a contratação de uma nova pessoa, um treinamento, um índice acentuado de turnover. Então, estas questões da NR1, elas trazem uma preocupação também para que este quadro de afastamentos também não agrave e não onere as questões dentro das empresas.
0: Segundo Adriana Galvão, a expectativa é que o monitoramento dos riscos psicossociais ajude a criar ambientes de trabalho mais saudáveis.
1: Considero que esta norma ela é benéfica para manter a responsabilidade tanto dos empregados como dos empregadores num ambiente de trabalho mais seguro, mais saudável, livre também de assédios, de discriminação, de problemas que envolvem o burnout e outras crises de ansiedade, de depressão, né? Porque, logicamente, nós temos vários índices demonstrando que este é um problema de agravamento da sociedade e, logicamente, com reflexos no ambiente de trabalho.
0: A NR1 reforça uma mudança que vem ganhando espaço no mundo corporativo. A compreensão de que cuidar da saúde mental não é só uma questão individual, mas também uma responsabilidade que deve ser compartilhada dentro das relações de trabalho. Da Rádio 2, Milena Abreu.
2: O Paraná já aplicou 2.007.462 vacinas contra a gripe este ano, ocupando o quinto lugar entre os estados que mais vacinaram em números absolutos, ficando atrás do Rio de Janeiro, Rio Grande do Sul, Minas Gerais e São Paulo. Os dados são do vacinômetro do Ministério da Saúde, atualizados nesta quarta-feira, dia 3 de junho. Sequência do Rádio Repórter neste feriado de Corpus Christi. Informações, Gustavo Vaz.
3: O governador Carlos Massa Ratinho Júnior assinou nesta quarta-feira a ordem de serviço para o início das obras da Fábrica de Ideias, empreendimento que vai transformar a antiga fábrica da Brahma Ambev no bairro do Rebouças, em Curitiba, no maior polo de inovação e economia criativa da América Latina. O investimento do governo do estado é de R$ 296.500.000 para a implantação do complexo, que ocupa um terreno de 50 mil metros quadrados no antigo polo industrial de Curitiba e vai ter 34 mil metros quadrados de área construída, aproveitando partes da antiga fábrica, que é uma unidade de interesse de preservação, classificação dada a edificações antigas, casarões ou monumentos que possuem alto valor arquitetônico, histórico e cultural. A estrutura vai passar por um retrofit sustentável que vai modernizar as estruturas, mantendo as fachadas históricas. O novo espaço vai ser destinado à instalação de empresas de tecnologia, instituições de pesquisa e escritórios governamentais, criando ambiente colaborativo voltado ao desenvolvimento de soluções inovadoras. O projeto é coordenado pela Secretaria de Estado das Cidades com a colaboração de diversos órgãos e secretarias estaduais. O governador salienta que o projeto é planejado há mais de 3 anos, tendo como inspiração espaços de inovação já instalados em outros locais, como o Instituto Caldeira em Porto Alegre.
4: Com o conhecimento que nós tivemos lá, nós trouxemos para cá para transformar também esse prédio, né, essa antiga indústria, nesse centro tecnológico, onde nós vamos ter o

0: oportunidade para juntar, né, linkar aqui as empresas do Paraná ou empresas do Brasil, mas em especial do Paraná, que vão ter aqui a oportunidade de ter o seu espaço, um local de aprendizado, um local onde nós vamos também trazer muita qualificação para os jovens que querem trabalhar nessa área de tecnologia, fazer todo um trabalho também cultural, onde nós temos dois museus aqui nessa área.
1: Segundo Ratinho Júnior, a ideia é fazer um grande centro de inovação para acolher empresas de diversos segmentos.
0: A ideia é fazer com que Curitiba e o Paraná continuem nessa vanguarda de tecnologia. Nós temos já aqui o Vale do Pinhão, um centro de tecnologia que vem crescendo nos últimos anos aqui no bairro Rebouças, e a ideia é fazer com que esse espaço também possa amplificar todo esse trabalho de tecnologia, de novas startups, de fazer com que haja um network entre as empresas com soluções na área tecnológica, o olhar para a inteligência artificial e, acima de tudo, também para que o espaço público seja revitalizado e o poder público possa utilizar também desse espaço para trocar ferramentas e tecnologia que possa melhorar a vida do cidadão, possa melhorar a prestação de serviço da área pública.
1: O projeto será executado pelo consórcio Inova Paraná, que venceu a licitação integrada, modalidade na qual a mesma empresa é responsável pelos projetos e pela obra. A presidente da SESB Engenharia, Jaqueline Loyola, explica que a primeira parte da obra será a demolição de parte das estruturas, a recuperação de áreas existentes para, então, iniciar a construção de novas edificações.
2: Tem uma parte de visão, tem um empreendimento todo novo e uma recuperação, na verdade, de partes já existentes. Mantém a fachada, mantém toda a estrutura, né, a identidade, acho que industrial aqui do local. Então, acho que a gente tem toda essa recuperação e uma parte nova aí, que daí é a inovação e é o futuro.
1: Toda a reestruturação inclui soluções modernas de eficiência energética, captação de recursos e total adequação às normas de acessibilidade. O prazo de conclusão é de 2 anos, sendo que os 6 primeiros meses são para a execução dos projetos de engenharia e de licenciamento dessa obra. Repórter Gustavo Vaz.
3: O Exame Nacional do Ensino Médio terá novidades no atendimento especializado para os candidatos que vão fazer as provas em novembro deste ano. O INEP incluiu no edital do Enem de 2026 o direito a suporte específico para estudantes diagnosticados com fibromialgia e com transtornos mentais, o que engloba casos de crise de ansiedade, transtorno obsessivo compulsivo, conhecido pela sigla de TOC, e transtorno do déficit de atenção com hiperatividade, TDAH. Na prática, os participantes que se enquadrarem nessas novas regras poderão contar com um acompanhante nos dias do exame. Esse profissional ou familiar ficará aguardando em uma sala reservada e monitorada por fiscais, podendo ser acionado a qualquer momento para dar apoio ou ajudar na estabilização do estudante. A medida tenta acompanhar a explosão na demanda por acessibilidade no exame, que registrou um salto de quase 200% nos atendimentos especiais entre as edições de 2022 e 2025. Os candidatos que precisam do recurso de acessibilidade devem fazer o pedido no momento da inscrição, anexando o laudo médico comprobatório diretamente na página do participante. O prazo final para garantir a inscrição do Enem termina nesta sexta-feira, dia 5 de junho. Vamos acionando o repórter Gabriel Ramos com informações.
4: O governador Carlos Massa Ratinho Júnior autorizou nesta quarta-feira o início das obras de pavimentação da estrada Manuel Pereira do Vale, conhecida como Estrada do Saltinho, em Tijucas do Sul, na região metropolitana de Curitiba. O investimento de R$ 29.400.000 integra um pacote de R$ 90.700.000 em recursos estaduais destinados à melhoria da infraestrutura viária do município, à construção de uma creche e aquisição de maquinários. A Estrada do Saltinho é considerada uma via estratégica para o município, por atender moradores da região rural e servir como um dos principais acessos a atrativos turísticos locais. A obra contempla a pavimentação em concreto bituminoso usinado a quente de um trecho de aproximadamente 7 quilômetros. quilômetros entre as localidades de Lagoinha e Saltinho. O governador ressaltou a importância da obra para a região.
0: Aqui é uma região em Tijucas do Sul de produção agrícola, né? Em especial de agricultura familiar, produção de hortifruti granjeiro, né? Muito forte aqui. E também é uma região turística. Hoje o turismo rural aqui está muito forte. Aqui nós temos o Saltinho, né? Que é um salto, uma cachoeira que tem aqui do lado, que também é um atrativo para a região. Então a parte gastronômica, restaurantes. Então tudo isso vai crescer muito a partir do momento que tem essa pavimentação. Hoje já tem, na verdade, uma vida, né? Que já acontece aqui no turismo devido ao Saltinho. Mas claro que agora com a pavimentação, sendo uma estrada asfaltada, não tenha dúvida que isso aqui vai explodir com o volume de turistas de forma positiva.
4: A intervenção deve melhorar as condições de trafegabilidade, ampliar a segurança viária, facilitar o deslocamento dos moradores e contribuir para o escoamento da produção local, fortalecendo o desenvolvimento econômico da região. O prefeito de Tijucas do Sul, José Altair Gringo Moreira, destacou que a obra impacta positivamente os moradores e o desenvolvimento do município.
5: Saltinho é um ponto turístico que recebe no verão aí mais de 500 pessoas no final de semana, sábado e domingo, todo final de semana. E essa estrada aí não ajudava muito. Eu tenho certeza que essa estrada pavimentada aí vai dobrar o movimento de gente nesse ponto turístico. E sem contar que é uma estrada de acesso para Mandiritubas e muitos produtores aqui, como o Tijuca, é um município agrícola, então é uma estrada fundamental para o desenvolvimento da região.
4: Moradora próxima da estrada do Saltinho há 8 décadas, Matilde de Lima acompanhou durante anos as reivindicações pela melhoria da estrada e comemorou o início das obras.
6: Mais rapidez para sair para fora, né? Tudo mais ligeiro, mais rápido.
4: O governador também confirmou 39 milhões para obras de pavimentação urbana no município, por meio de convênios firmados entre a Prefeitura e a Secretaria das Cidades. Os recursos serão destinados à pavimentação de vias urbanas e de estradas vicinais que já estão em fase de licitação. Ele também foi contemplado com recursos para a construção de uma unidade do programa Infância Feliz Paraná. O investimento será destinado à implantação de uma creche no bairro Lagoinha, ampliando a oferta de vagas para a educação infantil e fortalecendo o atendimento às famílias da região. Tijucas do Sul também foi contemplado pelo programa Estrada Boa, coordenado pela Secretaria de Estado da Agricultura e do Abastecimento. Por meio da iniciativa, o município recebeu investimentos para a pavimentação de 7 quilômetros da Estrada do Campestre. Repórter Gabriel Ramos.
3: Concluímos aqui mais uma edição do Rádio Repórter. Continuem conosco, vem aí a próxima atração. Boa tarde.
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1: Boa tarde, amigos do esporte. Tudo bem com você aí nesse feriado de Corpus Christi? O Vanguarda Esportiva já está no ar aqui pela Rádio Cristal. Hoje, dia 4 de junho de 2026. Então, hoje e amanhã, a primeira rodada da segunda fase do campeonato de bolão. Nas semanas, então, nesta, na próxima, enfim, nas 4 semanas aqui de junho, serão realizadas as partidas desta fase do campeonato de bolão. E daí a final será no dia 3 de julho, partida única. São 8 equipes, as 4 melhores se classificam e daí vão para a rodada final em partida única no dia 3, com entrega da premiação e encerramento daí do campeonato de bolão, né, em equipes. Então a equipe número 1 classificada com Belarmino, Santim, Maurício, Arno, Gilmar, Xandinho e Zeca. A número 3, Geiso, Renato, Namir, Tonho, Juliano, Maurício e Canhoto. A 4, Pavan, Milico, Piva, Gilmar, Diogo, Lambari e Rubens. A 7, Tieta, Seco, Bozelo, João, Ni, Odilon e Mauro. 9, Pelezinho, GPS, Pereira, Valdemar, Luiz, Valnei e Bilibil. A 10, Gerson, Maicon, Fernando, Diego, Edson, Lei e Rodrigo. A equipe número 11, Mosca, Ivan, Beca, Vande, Flávio, Nando e Osmar. A 12, Tuto, Ailton, Mille, Sandro, Jonathan, Pipa e Iago. Então hoje e amanhã, essa rodada inicial desta segunda fase do campeonato de bolão. O campeonato de bocha tem um jogo que foi antecipado para sexta-feira, o último desta primeira fase. Sexta-feira à noite, vão jogar então no bairro Alvorada, Alvorada A e Varonil, do quilômetro 15. Na sexta-feira, dia 5, então, à noite, amanhã, esse jogo antecipado. Daí no sábado à tarde, a princípio acontece então 14 horas em quilômetro 6 e Alvorada B. E na Itaíba, Itaíba B e São Brás, aí encerra esta fase e saem os classificados para a sequência do campeonato de bocha individual, dupla e trio de Marmeleiro. 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Jogos da Juventude em dois vizinhos. Nesse fim de semana, a primeira parte aqui dos Jogos da Juventude. Marmeleiro vai, então, com o futsal masculino no grupo C contra Chopinzinho, Itapejara do Oeste e Renascença. São 4 grupos com 4 times cada no futsal masculino sub-17. E vai com o voleibol no feminino, no grupo B, contra Santo Antônio, Enéas Marques e Pato Branco. São 7 times, 2 grupos, 4 no B e 3 no A, no voleibol feminino. E vai com o voleibol masculino no grupo A, com 3 times. Vai enfrentar 2 vizinhos de Mariópolis. No grupo B, são 4 times do voleibol, então, lá nos Jogos da Juventude Sub-17. Teremos, então, no futsal, a equipe de Marmeleiro vai estrear amanhã, dia 5, lá no ginásio Teodorico Guimarães, em 2 vizinhos, 11 da manhã contra Itapejara do Oeste. Marmeleiro e Itapejara amanhã, dia 5. No sábado, dia 6, Marmeleiro e Chopinzinho, às 14 horas. No domingo, dia 7, Marmeleiro e Renascença, às 14 horas. São os 3 jogos da primeira fase de classificação do futsal masculino. O voleibol masculino e feminino de Marmeleiro também, lá em 2 vizinhos, estreando amanhã, dia 5, 11 da manhã. Marmeleiro e Pato Branco no feminino. 11 horas da manhã, sexta-feira, dia 5, no feminino, então, contra Pato Branco. Daí, no sábado, dia 6, 14 horas, no feminino, Marmeleiro contra Enéas Marques. E às 15 horas, Marmeleiro e Mariópolis no masculino. No domingo, dia 7, 8 da manhã, Marmeleiro contra Santo Antônio no feminino. E 1:30 da tarde contra 2 vizinhos no masculino. São os jogos dessa primeira parte dos jogos da juventude lá em 2 vizinhos, então, nesse final de semana. Equipes formadas dentro do Departamento Municipal de Esportes, representando Marmeleiro lá, então, nos Jogos da Juventude. Desejamos boa sorte. Final de semana de Copa Sudoeste de Futebol da ESUPAR, vamos lembrar de novo aí que foram eliminados, então, na primeira fase ainda, o time de Salgado Filho, já tinha sido eliminado lá da competição por irregularidade, e depois, agora, depois de estar pronta já a tabela e os cruzamentos para a segunda fase, alguém entrou com recurso. E analisando a documentação de Flor da Serra do Sul, parece que um jogador estava inscrito irregular e então foi eliminado também o time de Flor da Serra do Sul, que já estava, inclusive, alinhado aí para fazer jogos na próxima fase. O time de Flor da Serra jogaria contra Santo Antônio do Sudoeste. Então, como foi eliminado, teve que ser refeita toda a programação de jogos. Alguns não mudaram, mas na parte de baixo lá da formação dos confrontos mudou. Por exemplo, Santo Antônio, que enfrentaria Flor da Serra, vai enfrentar agora São João. Sulina, que enfrentaria São João, agora vai enfrentar Palmas. Palmas enfrentaria Enéas Marques. Então, essas as mudanças aqui que aconteceram nesta primeira

0: Verê, terceiro Honório Serpa, quarto Santo Antônio, quinto Sulina, sexto Enéas Marques, sétimo Bela Vista Aracaroba, oitavo Mangueirinha. Esses oito times fazem o jogo de volta em casa. Nono Boa Esperança, décimo Renascença, décimo primeiro Pérola do Oeste, décimo segundo Palmas, décimo terceiro São João, décimo quarto Bom Jesus do Sul, décimo quinto São Jorge do Oeste, décimo sexto Pinhal de São Bento. Esses são os confrontos então diretos, aliás, confrontos não, a classificação direta dos 16. Aí teremos então os jogos já programados todos para esse final de semana, que são os seguintes, pela divisão prata, que é a divisão B. São João recebe Santo Antônio do Sudoeste, Bom Jesus do Sul recebe Honório Serpa, Boa Esperança do Iguaçu contra Mangueirinha, Pérola do Oeste, então, que voltou agora, recebe Enéas Marques, Renascença recebe Bela Vista da Caroba, ali em Renascença, Palmas recebe Sulina, São Jorge do Oeste contra Verê e Pinhal de São Bento contra Marmeleiro, lá em Pinhal de São Bento, às 3h15 da tarde, domingo. Esses são os confrontos. Aí no regulamento, diz lá que já será direcionado daí cada confronto para a próxima fase, né? O vencedor do jogo 1 pega o vencedor do jogo 8, o vencedor do jogo 2 com o vencedor do jogo 7, o vencedor do jogo 3 com o vencedor do jogo 6 e o vencedor do jogo 4 com o vencedor do jogo 5. Então, jogo 1, Marmeleiro e Pinhal de São Bento, ou Pinhal de São Bento e Marmeleiro. Jogo 2... Jogo 8 daí, né? Vamos pegar aqui o confronto, primeiro com o último, Marmeleiro e Pinhal. Quem passar pega Boa Esperança ou Mangueirinha nas quartas de final. Então esse é o caminho aqui a princípio, Marmeleiro, Pinhal de São Bento. Quem passar aqui, se Marmeleiro passar por Pinhal, espera Boa Esperança ou Mangueirinha. Daí mais para baixo, Palmas contra o Sulina. Quem passar pega São João ou Santo Antônio. Então desse lado aqui são esses oito times. Vamos dizer que se Marmeleiro for passando aqui, né, passar por Pinhal, Boa Esperança ou Mangueirinha, passando Palmas, Sulina, São João ou Santo Antônio. Então pode ter até uma final antecipada aqui, digamos, se fosse Marmeleiro e Sulina, né, que é um forte time. Marmeleiro jogou com Sulina já na Copa passada, jogou contra Mangueirinha também, inclusive Mangueirinha foi eliminado nas oitavas de final aqui em Marmeleiro, né, nos pênaltis, a gente lembra bem do ano passado. Daí do outro lado, quem passar de São Jorge e Verê pega quem passar de Renascença e Bela Vista. Quem passar de Bom Jesus e Honório Serpa pega quem passar de Pérola e Enéas Marques. São os confrontos que vão se desenhando depois para a próxima fase da Copa Sudoeste de Futebol. Certo? Vamos aguardando então cada fase, mas vamos dizer aí que Marmeleiro, Verê, Honório Serpa, Santo Antônio do Sudoeste, Sulina, Enéas Marques, Bela Vista da Caroba e Mangueirinha seriam os times melhores, né, que se posicionaram pelo menos entre os oito primeiros na classificação geral da primeira fase. Então todas as partidas estão marcadas para este final de semana, de ida, e no outro fim de semana daí os jogos de volta pela divisão prata. A divisão prata, oitavas. Já a divisão ouro já vai direto para as quartas de final. Os confrontos também nesse fim de semana, Realeza e Planalto, Barracão e Ampere, Santa Isabel do Oeste e Dois Vizinhos, e Chopinzinho e Nova Esperança são os jogos de ida pelas quartas daí da divisão ouro da Copa Sudoeste de Futebol. 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
0: Falou, boa sorte ao time de Marmeleiro, treinou nesta semana, a galera conseguiu aí reunir aí para fazer um bom treino, né? Os preparativos todos para esse jogo lá em Pinhal de São Bento no próximo domingo. Claro que Pinhal de São Bento não fez aquela campanha, né? Era um grupo de quatro times lá na primeira fase e Pinhal de São Bento conseguiu a classificação com uma vitória e dois empates. Não estava com toda aquela bola, né? nesse grupo lá de

0: de Pinhal de São Bento era Sulina, que terminou em primeiro com 14, Boa Esperança, que terminou em segundo com 11, e Pinhal de São Bento, que terminou em terceiro com 5. E depois Manfrinópolis, que ficou em último com 3. Então só 5 pontos atingiu o time de Pinhal de São Bento. Teve esses 6 jogos disputados lá, com uma vitória apenas. Teve então 2 empates, 3 derrotas na competição. Boa sorte então para nós, né? Para todos nós, Marmeleiro e Pinhal de São Bento, no próximo domingo, às 3h15. O jogo começa lá no Estádio Municipal de Pinhal de São Bento. Muito obrigado lá ao Rudi e a todos do Departamento de Esportes lá de Pinhal de São Bento, que estão conosco então nessa transmissão, organizando lá a logística também para que a gente possa fazer a transmissão de lá. Hoje à noite tem jogo em Renascença pela chave bronze do Campeonato Paranaense. O Hélio está me confirmando aí, né? O Ternoski, que é o presidente da do Renascença Futsal, que apenas R$10 ingresso, no intervalo vai ter sorteio de prêmios. É a última partida, então, desta chave bronze neste grupo do Renascença Futsal. Nesta classificação aqui, Santa Helena tem 32, depois Matelândia 27, terceiro São Miguel 24, em quarto Foz com 20. Santa Helena, Matelândia, São Miguel, Foz, daí vem União Capital Capitão com 17 e o Renascença com 14, os 6 na zona de classificação hoje. Toledo tem 11 e Boa Vista tem 1 ponto. Se Toledo vencer, vai para 14 pontos nesta última rodada. Pode empatar com o Renascença, daí não sei o critério para desempate. E o Boa Vista já é lanterna, não tem 1. Então acreditamos aí que a Renascença vence e vença bem para confirmar a sua classificação para a próxima fase daí da chave bronze do Campeonato Paranaense. 8 da noite no ginásio Mário Nardi, Renascença e Boa Vista da Aparecida. Hoje o convite para você assistir e prestigiar aí o Renascença Futsal na chave bronze do Paranaense de Futsal. Pela Copa União, ontem teve um jogo, o Coronel Vivida ganhou do Planalto por 5-1. Na oitava rodada da Copa União de Futsal. Pela Liga Nacional de Futsal, aqui do Sudoeste, o Chopinzinho ganhou em casa ontem do Balsas por 3-0 pela oitava rodada. Em primeiro está o Vélez Camaquã 19, segundo São Caetano 19, terceiro é o Chopinzinho com 17. Depois vem o Dracena com 16 e o América do Rio Grande do Norte com 14. Depois aparece o São Lourenço, outro time aqui da região, com 13 pontos na segunda divisão da Liga Nacional de Futsal. A primeira divisão tem a oitava rodada começando amanhã, dia 5, sexta-feira. Começou ontem a decisão da Copa Sul-Sudeste, lá na Ressacada, em Florianópolis. O Avaí, no seu estádio, ganhou da Chapecoense por 3-0. Abriu uma baita de uma vantagem com essa vitória de 3-0 sobre a Chapecoense ontem, no início da decisão da Copa Sul-Sudeste, que reuniu times do Rio de Janeiro, de São Paulo, do Paraná, Rio Grande do Sul e Santa Catarina. E chegaram dois catarinenses com as melhores campanhas. Jogo da volta, domingo, em Chapecó, 11 da manhã, Chapecoense e Avaí, a decisão da Copa Sul-Sudeste de futebol. Na Copa do Nordeste, o Vitória ganhou a primeira em Fortaleza por 2-1, sábado às 4 horas o jogo da volta. Na Copa Verde, outro regional, Anápolis de Goiás e Paysandu jogam hoje às 8 da noite a primeira partida da final e domingo a volta. Pela Série D do Campeonato Brasileiro, reforçando mais uma vez que domingo é dia de jogo importante em Pato Branco, no estádio Os Pioneiros, o Azures pega o time do Brasil de Pelotas, precisando vencer, o que pode não ser difícil, mas precisa torcer por um tropeço do São José, que vai jogar no mesmo dia contra o Blumenau lá em Santa Catarina. Se acontecer essa combinação, derrota do São José e vitória do Azures contra o Brasil de Pelotas, classifica para a próxima fase do Campeonato Brasileiro da Série D, quarta divisão. Com a sanção presidencial da Lei Geral da Copa do Mundo Feminino de Futebol na última terça-feira, o Brasil confirmou ser possível decretar feriado nacional em dias de jogos da seleção brasileira na Copa do Mundo Feminina, que será disputada ano que vem no Brasil. Será entre 24 de junho e 25 de julho, em 8 cidades-sede: Belo Horizonte, Brasília, Fortaleza, Porto Alegre, Recife, Rio de Janeiro, Salvador e São Paulo. Também poderá decretar feriado nacional nos dias em que a seleção disputar jogos na Copa. Estados, Distrito Federal e municípios também poderão instituir feriados ou pontos facultativos quando houver eventos oficiais em seus territórios. Além disso, os sistemas de ensino público e privado deverão ajustar seus calendários para que as férias escolares do primeiro semestre do ano que vem aconteçam de forma simultânea à Copa do Mundo. Então, também ajustes aí em outros segmentos por conta da Copa do Mundo Feminina de futebol que vai ser ano que vem. Falando nisso, a seleção está se preparando para amistosos contra os Estados Unidos, sábado às 18h30, primeiro amistoso, e terça, 21h30, o segundo amistoso primeiro em São Paulo, depois em Fortaleza contra os Estados Unidos, seleção brasileira feminina de futebol. A Copa do Mundo, que vai começar semana que vem nos Estados Unidos, no México e no Canadá, reúne os melhores jogadores e seleções de futebol do mundo. E, naturalmente, a elite do esporte está também entre os que têm os maiores salários. As cifras bilionárias são encabeçadas pelas duas principais estrelas do futebol mundial nas últimas décadas, o português Cristiano Ronaldo e o argentino Messi. Cristiano Ronaldo é quem tem os maiores vencimentos do mundo, ele joga no Al Nassr, na casa de R$1,5 bilhão de reais por ano. Faça a conta e quanto dá por mês. Ele é o mais bem pago do mundo, levando em consideração todos os esportes. Entre os jogadores de futebol, Messi aparece na segunda colocação com menos da metade. Boa parte do lucro obtido pelo Messi no Inter Miami é relacionado a imóveis em Miami e posses, né, o que não entra nessa conta. Os números foram divulgados pela revista Forbes. O único brasileiro presente, então, na lista é o atacante Vini Júnior, em quinto lugar. E, curiosamente, nenhum país tem mais de um jogador entre os 10 primeiros colocados. Só atletas que foram convocados para a Copa. Cristiano Ronaldo, então, o mais bem pago, o que recebe R$1,5 bilhão de reais por ano. Em segundo, o argentino Messi, R$700 milhões por ano. Terceiro, o Mbappé da França, R$478 milhões de reais por ano. O Haaland da Noruega, R$428 milhões de reais por ano. Aí aparece o Vini Júnior, brasileiro, que joga no Real Madrid com R$302 milhões de reais por ano, que é o quinto, sexto, né, que menos ganha. Mas pense, R$300 milhões de reais por ano ele ganha, é o salário do Vinícius Júnior. Em décimo aqui, o que ganha menos é o Yamal da Espanha, que começou a se destacar agora há pouco, R$216 milhões de reais por ano. É dinheiro que não acaba mais. Clima de Copa do Mundo em Nova Jersey, e a seleção brasileira está se preparando para o amistoso e depois para a Copa do Mundo. Os detalhes no Vanguarda Esportiva com o Humberto Ferretti.
1: Eu sou o Humberto Ferretti e esse é o podcast Na Bola. O Brasil pode ter novidades no último amistoso antes da Copa do Mundo, sábado contra o Egito. Ontem o técnico Carlo Ancelotti testou o time com 5 mudanças. Marquinhos e Gabriel Magalhães serão as novidades da defesa. Titulares da seleção, eles não atuaram no domingo contra o Panamá, porque defenderam seus clubes PSG e Arsenal na final da Liga dos Campeões. Além disso, Douglas Santos, Paquetá e Igor Thiago devem entrar nos lugares de Alexandre, Matheus Cunha e Luiz Henrique. Assim, um provável Brasil tem Alisson, Wesley, Marquinhos, Gabriel Magalhães e Douglas Santos, Casemiro e Bruno Guimarães, Paquetá, Rafinha, Igor Thiago e Vini Júnior. Ontem o capitão Marquinhos defendeu que o grupo mantenha a união independentemente de quem jogue e disse que a eventual conquista da Copa será de todos.
2: Dizer para todos que estão ali que cada um vão ter o seu momento de importância, vão ter o seu momento, né, de glória, e a gente sendo, conquistando o nosso objetivo lá na frente, né, que é ser campeão de uma Copa do Mundo, todos nós vamos ser lembrados, todos nós vamos ser, vamos ter o nosso momento de felicidade, de glória, né, e que a gente vai se ajudando. Eu acho que tanto os mais velhos, os mais experientes, como os mais novos, são troca de experiências.
1: O duelo contra o Egito no sábado será às 7 da noite, no horário de Brasília.
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0: Obrigado, Humberto Ferretti, contribuindo conosco aqui, falando da seleção brasileira. Outra seleção que merece destaque aqui é a de voleibol, que ontem iniciou a sua escalada aí em busca do título da Liga das Nações Feminina. Ganhou os dois primeiros sets, estava tranquila contra a Holanda, 25 a 17, 25 a 15. Aí deu um apagão no ginásio, 13 minutos de falta de energia elétrica. Na volta, a seleção da Holanda venceu por 26 a 24, 3 a 1. No quarto set, bastante apertado, mas o Brasil conseguiu vencer por 25 a 23. Então, 3-1 para a seleção brasileira contra a Holanda. E agora o time treinado por José Roberto Guimarães volta à quadra hoje às 20 horas, horário de Brasília, contra a República Dominicana. Jogo duro, 8 horas, Brasil e Dominicana. Daí, no sábado, 11 da manhã, Brasil e Bulgária. Domingo, às 14h30, Brasil e Itália, para fechar esta primeira semana da Liga das Nações Feminina em Brasília. 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De ontem, quarta-feira, Lotomania, concurso 2.932, os números da Lotomania: 00, 01, 05, 12, 14, 21, 27, 33, 47, 55, 63, 66, 67, 68, 69, 70, 70, 73, 77, 77, 82 e 91. R$1.100.000 acumulados aqui na Lotomania, com 20 dezenas não houve ganhador. Loto Fácil, concurso 3.702, os números da Loto Fácil: 02, 03, 05, 09, 13, 14, 15, 16, 17, 18, 20, 21, 22, 23 e 25. R$10.000.000 é o valor acumulado na Loto Fácil. Ninguém acertou 15 dezenas ontem. Quina, concurso 7.042, números sorteados: 10, 13, 25, 36 e 60, 60. A quina está acumulada também em R$20.000.000. Ninguém acertou ontem as 5 dezenas. Dupla cena da quarta-feira, concurso 2.965, primeiro sorteio 07, 08, 21, 40, 42 e 47. Segundo sorteio da dupla, 02, 09, 17, 34, 37 e 44. A dupla cena acumulou em R$2.500.000. A Loteria Federal de ontem foi o concurso 6.071. O primeiro prêmio saiu para São Paulo, né? Para São Paulo, R$500.000. O primeiro prêmio da Federal, bilhete 19.140. Mais milionária, também do dia 3 de junho, as dezenas 04, 07, 15, 20, 23 e 34. E os trevos sorteados 3 e 4. A mais milionária tem um prêmio de R$61.000.000 acumulado para sábado. Hoje, por conta do Corpus Christi, não tem sorteio. Amanhã voltam alguns sorteios tradicionais da sexta-feira. E como é o caso da Quina, amanhã, R$20.000.000. O caso da Loto Fácil, amanhã, R$10.000.000. A Lotomania, amanhã, R$1.100.000. A Dupla Cena, amanhã, R$2.500.000. E depois as loterias voltam no sábado daí. As que seriam hoje não serão sorteadas hoje, sim, no próximo sábado normalmente. Aquelas de todo dia, como é o caso da Loto Fácil e da Quina, voltam amanhã normalmente também. 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A UEFA divulgou o ranking oficial de clubes com base no desempenho das equipes nas últimas 5 temporadas, levando em consideração os resultados nas competições europeias, não contam campeonatos nacionais. O Bayern de Munique lidera a frente do Real Madrid, depois aparece o PSG, o Liverpool e a Inter de Milão. O ranking determina os cabeças de chave dos sorteios das competições da UEFA na próxima temporada. Então, primeiro, Bayern de Munique com 147.500 pontos, depois o Real Madrid com 144.500, terceiro PSG, quarto Liverpool da Inglaterra, em quinto Inter de Milão. Obrigado pela companhia, foi este o Vanguarda Esportiva no seu rádio nesta quinta-feira. Um grande abraço, uma boa tarde e siga na Cristal FM.
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6: Eu sou Humberto Ferretti e esse é o Giro Rural. A safra brasileira de arroz será menor no ciclo 25-26, indica a projeção da Conab.
1: diz que a produção total ficará em torno de 11 milhões e 100 mil toneladas, tombo de nada menos que 13% na comparação com a colheita anterior. Caso se confirme, a redução será puxada pela diminuição da área de cultivo. A oferta de arroz está acima da demanda, o que mantém os preços em baixa e desanima o produtor rural. O preço da soja se manteve firme nos últimos dias, com a saca vendida em torno de R$ 130,00 em Paranaguá, indicam dados do CPEA. Isso mesmo em ano de safra recorde no Brasil, o que significa mais mercadoria disponível, o que normalmente derruba as cotações. Isso não acontece no momento, entre outras coisas, porque o óleo de soja está valorizado, uma vez que a crise do petróleo, após os conflitos no Oriente Médio, faz crescer a demanda por biodiesel. A cotação do açúcar nas usinas encerrou o mês de maio com uma forte queda. Balanço do CPEA indica um tombo de 5% para R$ 93,00 a saca do cristal branco. A moagem da nova safra de cana está em andamento, o que significa aumento da oferta. Ciente desse cenário, muito comprador deu um tempo nos negócios e aposta em cotações menores lá na frente. No geral, o ritmo de vendas de açúcar é lento.
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chegando, boa tarde para você. A partir de agora, então, a boa música, já preparando uma seleção especial de quinta-feira, hoje nesse Corpus Christi, 4 de junho de 2026. Venha comigo, agora já estamos com 13 horas e 12 minutos de mais um dia, de um novo dia que Deus nos deu. Vamos aproveitar e continuar ele, né? Fazer bem feito. Vem comigo então pelas ondas sonoras da Rádio Cristal FM, a nossa tarde musical de quinta-feira, começando com Aquela Vida Boa.

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1: 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Uma da tarde com 20. Você pode mandar o seu boa tarde para cá, pedido musical também. Aniversariantes serão lembrados no programa. E aí vamos juntos nesse feriadão. Daqui a pouco tem a missa. Quem vai para a missa às 14h, já os preparativos acontecendo em Miami City. 1h21, bora, música!

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Tá essa vida boa, hein? Garrafão metade, cheio metade e vai, né? Meu amigo Zandro, como é que tá, Zandro? A sintonia aí, ó. 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Então, o Zandro, que é de Renascença, está na sintonia comigo aqui nesse feriadão, nessa tarde lá em Renascença, né, Zandro? Também conhecido por Elisandro. Isso aí, diz que a sua esposa está grávida do seu terceiro herdeiro das dívidas. Aí sim, né? A herança é de dívida, de boletos para pagar, né, Zandro? Eita! Um abraço e que seja bem-vindo, então, né? Que seja abençoado o terceiro filho, que seja de muita saúde também. Isso, grande abraço para ti, para sua esposa aí também, o Zandro, que é nosso amigo do rádio de muitos anos, né? De longa data, né, Zandro? Uma boa tarde para vocês todos aí. Estamos juntos, curtindo o feriado, esperando o neném, então, né?

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1: O Boletim Conjuntural do Departamento de Economia Rural, o DERAL, da Secretaria da Agricultura e do Abastecimento, a SEAB, divulgado nesta quarta-feira, dia 3, destaca a alta nas exportações da carne de peru e uma estimativa de safra recorde de amendoim no cenário local. Segundo o DERAL, o mercado de carne de peru registrou expansão no primeiro quadrimestre de 2026, com o Brasil exportando 22 mil toneladas, gerando receita cambial de 90 milhões de dólares. Desse total, o Paraná garantiu a terceira posição no ranking nacional ao exportar 4.739 toneladas, o equivalente a 22,6 milhões de dólares. Em relação ao ano anterior, Paraná, Santa Catarina e Rio Grande do Sul tiveram crescimento na exportação de carne de peru em toneladas. Paraná, 6,9%, Santa Catarina, 38,4% e Rio Grande do Sul, com 21%.
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3: Juntos na quinta-feira e convite do Grupo de Oração Nossa Senhora de Fátima para o retiro de oração que vai acontecer nesse fim de semana. Deus tem algo novo preparado para esse encontro. Então veja aí e organize a sua agenda. Se você não fez a inscrição ainda, dá para fazer, R$50 apenas, começa sábado de manhã. Dá para fazer a inscrição com os membros aí do Grupo de Oração Nossa Senhora de Fátima, com Genuir, com Lucas, na Secretaria Paroquial, ou mesmo na hora. Sábado de manhã começa bem cedinho aí com o café, às 8 horas, né? Dá para fazer a inscrição ali mesmo na Casa de Formação Padre Afonso, R$50, então começa com o café da manhã de sábado, às 8 horas, depois segue aí até o almoço do domingo, dia 7, encerrando o retiro de oração com o Ricardo Santos na pregação, Ministério de Música, também sinal de misericórdia. Vai ser aí um final de semana bacana demais, com muita oração. Separe essa data aí para você rezar e fazer esse retiro de oração. Procura aí. Também tem os telefones aqui, ó, que é o 98404-6200 ou 99116-2820. Grupo de Oração te convidando. Retiro de Oração em Marmeleiro neste fim de semana.
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3: Até as 3 da tarde, valendo a sua participação também. Obrigado, você que está de boa, está de folga, mas e muitos também trabalhando. Hoje é ponto facultativo, atendimento, por exemplo, na esfera pública, somente os serviços essenciais. Amanhã também é recesso e aí todo mundo volta na segunda-feira com força total. Mas as empresas privadas, muitas trabalhando nesta quinta-feira.

Cheia de Chalme, a banda Porto do Som e a banda Brilhação juntas aqui. 1h47, deixa eu te contar que a Móveis Passarela, neste novo ano aqui de muita história, está com muitas ofertas aí. 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Em Marmeleiro, 1h48. Nossa tarde musical. Logo eu tenho a agenda dos aniversariantes do dia. E vamos tocando a boa música para você curtir comigo. 92,9. Boa tarde, Kelly. Está na sintonia. Obrigado.

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4: CTG laçando a tradição estará a partir de amanhã com muita gente lá em Foz do Iguaçu participando no CTG Charrua, do 5º Charrua Arte, que é o Festival de Arte e Tradição, somando pontos aí para o Festival de Arte e Tradição do fim do ano, o FEPARTE. Então estarão lá em Foz do Iguaçu, sexta, sábado e domingo, 5, 6 e 7 de junho, os grupos de dança categoria B, Mirim, Juvenil e Veterana do CTG, nas individuais, intérprete vocal adulto e juvenil, violão adulto, declamação mirim e gaita piano juvenil. Esse é o departamento artístico. O departamento esportivo estará em Foz do Iguaçu com 48, que é a bocha 48 individual. Vai estar no truco, vai estar na canastra, na bocha e também no tetarfe. Então boa sorte, boa viagem aí aos integrantes do CTG laçando a tradição no Festival de Arte e Tradição Charruarte lá em Foz do Iguaçu. Quinta, sexta, aliás, sexta, sábado e domingo. Amanhã já, dia 5, começam as atividades lá. Boa sorte. Se você quer fazer parte das atividades do CTG, basta ser um sócio ativo do CTG, laçando a tradição. Procure aí a patronagem. 1h57, dona Noeli da La Corte, boa tarde para a senhora. Um grande abraço, um bom feriado de Corpus Christi aí em Renascença. Estamos juntos na sintonia boa da Cristal FM.

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Eita, mundão, velho, Chitãozinho, Chororó e o Fio de Cabelo aqui na nossa tarde musical de quinta-feira, 2h03. 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Copiou? 2h05, logo tem quem são os aniversariantes do dia, nós vamos contar para você.

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2: Aniversariante do dia. Momento em que a gente manda os parabéns para você que nasceu nesse dia 4 de junho, nesse dia não, né? Nesse dia, mas qualquer ano, não hoje. Para quem nasceu hoje, daí a gente diz bem-vindo ao mundo. Hoje é dia 4 de junho, então parabéns e parabéns e parabéns para a galera que está aqui registrada. Vitor Hugo Botega, Silmar Antônio Queret, Cidiane Torres, Sérgio Andrade, Salete Souza, Ronaldo dos Santos, também neste dia 4 de junho. René do Guaidelis, professor René, Marciano Bartininski, Maria de Lourdes Soranço Teles, Marcelo Ramos de Oliveira, Loreni Bueno dos Santos, Cauane Cristina Birque dos Santos, Juraci Ferreira dos Santos, Júlio Soares Medeiros, Geraldina Ribeiro, Ivandro Lourenço de Lima, Henrique Senhorati, Guilherme Carboneira, Gisele de Lourdes Martini, Fernando Manfredi, Diego Tomazzoni, Caroline Siqueira, Antônio Machado, Amarildo Bombieri, Alice Welter e Adriano José Scandolara. Parabéns para todo mundo nesse dia 4 de junho. Muita paz, saúde, uma quinta-feira abençoada para você comemorar o seu dia.

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0: 30, Corações Egoístas. 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
0: Tarde de quinta-feira, feriado de Corpus Christi, sem muitas novidades, sem alteração na área, mas aqui a boa música não para, a gente te faz companhia mesmo no feriado, quem está trabalhando também, bom trabalho, boa tarde, 2h24.

0: Tá modão, essa é boa demais. Bob Robson, Amor Total. 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Meu amigo Maurinho, de boa aí, Maurinho. Mauro, tá na lida, né? Trabalhando. Agora vamos para a parte hidráulica da obra. Isso. Eu tinha que fazer o seguinte, não sei se não está acontecendo, pelo menos eu não fiquei sabendo, né, Maurinho? Cada etapa da obra que se conclui, tinha que sair aquele churrasco, né? Porque o que nós estamos trabalhando nessa obra, isso não faz ideia como trabalhamos, né? Olha, eu estou vendo aqui a foto do rádio arrebentado, o rádio cheio de cimento, tudo amarrado com corda. Olha o trabalhão que dá para nós aqui nessa obra, né? Então, cada pouco tem que chamar o patrão lá, o dono da obra, e dizer, ó, encosta o umbigo aí, paga uma costela. Aí sim eu dou valor.
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2: O governador Carlos Massa Ratinho Júnior assinou nesta quarta-feira em Ponta Grossa, nos Campos Gerais, convênios e autorizações que garantem 55 milhões de reais em novos investimentos do governo do estado para obras de infraestrutura e desenvolvimento social no município. Os recursos contemplam novas etapas do programa Asfalto Novo, Vida Nova, a assinatura da ordem de serviço para o início da pavimentação da Estrada do Buraco e a construção da Casa da Mulher Paranaense. A agenda também inclui a entrega de maquinários para apoio à manutenção de estradas rurais, com investimento de 3,6 milhões de reais, reforçando a infraestrutura necessária para o escoamento da produção agrícola e o atendimento às comunidades do interior. Segundo Ratinho Júnior, os novos investimentos dão continuidade ao trabalho de urbanização dos bairros de Ponta Grossa, ampliando o alcance de um programa que vem sendo executado em etapas no município. Segundo ele, o objetivo é levar infraestrutura completa às regiões que ainda possuem ruas sem pavimentação.
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1: 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Na madrugada de hoje para amanhã, ou seja, na madrugada de sexta-feira, deve ficar aí na faixa dos 10, 11, mais ou menos a mínima. E amanhã vai para os 21 e 22 durante o dia. Bastante calor, né? Para esta época do ano, já fez frio. Mas tem um frio aí, estava vendo aí para semana que vem, tem uma chuva prevista para terça-feira, eu acho. Dia 9, depois vem mais um friozinho aí de novo. Eita, aquelas levas de frio, né? Uns dias frios, umas ondas de frio e depois esquenta um pouco. Meu amigo Roberto, de boa aí, Beto? Roberto Welter, é isso? Estamos ajudando o Roberto aqui também. Mais uma obra que a gente não para, né, Roberto? O que nós trabalhamos nessa obra aqui, eu tô judiado. Tô cheio de cimento e isso que eu sou novo na obra, né? Esse rádio aqui foi comprado há poucos dias, que eu tô sabendo. Estamos cheio de cimento, estamos tudo sujo, tudo desajeitado, mas estamos falando, estamos trabalhando aqui. E certo, quando eu terminar essa parte da obra aí também, sai um churrasco do patrão, né, Roberto? Pergunta piazada aí para fazer aquele churrasco, aí a gente se diverte também no churrasco. Um abraço para vocês e bom trabalho, não tem feriado para essa turma da pedreiragem, tá todo mundo ligado na Cristal e suando a camisa também. Boa tarde. Tamo junto, Roberto.

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1: Doze para as três, né? 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Olá, Juscelda, tudo bem, Juscelda? Boa tarde para ti, aquele abraço, estamos juntos na Sintonia Cristal, um bom dia de quinta-feira para ti também, para todo mundo aí da sua casa, na Sintonia Cristal. Obrigado, Juscelda, e boa tarde.

2h57, vamos deixar um abraço aqui, agradecer a sua companhia. Uma ótima sequência de feriado para você, um beijo no seu coração, que os anjos bons te cuidem e até amanhã, se Deus quiser. Aquele abraço.

0: 3 horas.
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3: 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Lúcia Miesel.
4: Paris, 4 de junho de 2026. Estes são os destaques desta quinta-feira. O recém-firmado acordo de cessar-fogo condicional no Líbano começou fragilizado. Nesta manhã, a imprensa libanesa relata disparos israelenses no sul do país. Na última noite, um soldado de paz da ONU foi morto e outros 2 ficaram feridos. Além disso, o ministro da Segurança Nacional de Israel, Itamar Ben-Gvir, classificou o cessar-fogo, intermediado por Washington na quarta-feira, como um grave erro. Ele criticou o primeiro-ministro Benjamin Netanyahu por ceder à pressão americana. Israel e Líbano concordaram em implementar um cessar-fogo condicionado ao fim completo dos disparos do grupo Hezbollah. Já o Irã condiciona um acordo de cessar-fogo com os Estados Unidos ao fim dos ataques ao Líbano. O presidente americano, Donald Trump, disse esperar avanços nas negociações com Teherã até o fim de semana. Trump está pressionado por uma decisão dos deputados americanos que aprovaram uma resolução exigindo a retirada das tropas americanas posicionadas no Oriente Médio contra o Irã. A aprovação do texto, com o apoio de 4 parlamentares republicanos, confirma o descontentamento com o conflito nos Estados Unidos. Em Gaza, pelo menos 8 pessoas morreram e 15 ficaram feridas durante a madrugada em 2 ataques aéreos israelenses na cidade de Gaza. Um terceiro disparo visou uma casa no campo de refugiados de Al-Shat, na zona oeste da cidade. Apesar do cessar-fogo em vigor desde outubro, a faixa de Gaza continua sendo alvo de ataques israelenses quase diários. O secretário de Estado americano, Marco Rubio, disse esperar que futuros governos eleitos na América Latina aumentem a lista de países que apoiam a Aliança de Segurança lançada pelo presidente Donald Trump em março. O Brasil é alvo de uma nova rodada de tarifas americanas contra produtos brasileiros, que vai exigir um esforço da diplomacia brasileira nas negociações bilaterais. O presidente Lula espera tratar sobre o assunto com Donald Trump à margem da próxima cúpula do G7, que acontece na França a partir de 15 de junho. E no torneio de tênis de Roland Garros, 2 jogos hoje vão definir as finalistas no feminino. A partida entre a ucraniana Marta Kostyuk e a russa Mira Andreeva abre a rodada. Na sequência, na outra semifinal, a polonesa Maja Szalińska vai enfrentar a russa Diana Scheider.
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1: 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Muito bem, muito boa tarde, muito bem-vindos, sejam muito bem-vindos, estamos no ar aí, iniciando a partir de agora mais uma edição do Boteco 92, aqui pela Rádio Cristal FM, a mais central do sudoeste do Paraná, abrangendo o oeste paranaense, extremo oeste de Santa Catarina. É um prazer, uma satisfação ter você aqui nessa tarde de feriadão, né? Feriadão, quinta-feira, dia 4 de junho, feriado de Corpus Christi. Para alguns, trabalho normal, algumas empresas aí trabalhando, outras pessoas aí folgando, curtindo o feriadão aí, descansando, um bom descanso merecido, né? A gente precisa sempre, né? Aquela repousada aí e curtir bem o dia, né? Muito bem, é um prazer então. Seja muito bem-vindo aqui à nossa programação até às 17 horas. O melhor da música para você, a informação também não pode faltar, né? Informações aí para ti, informações do mundo da música também. Todas as novidades, lançamentos, você ouve aqui no Boteco 92 dessa tarde bonita aí de quinta-feira, então, né? Quase finalzão de semana batendo na sua porta. Para você participar também é muito fácil, manda aí teu recadinho pra gente aqui no nosso WhatsApp. É o 46999165518. Manda aí teu boa tarde, manda aí tua indicação musical, que a gente vai estar te atendendo aí, tá joia? E a gente vai iniciando aqui os trabalhos com o modão de César Menotti e Fabiano. Essa todo mundo conhece, né? Caso por acaso. Uma ótima tarde.

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1: 3:14.
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5: Eu!
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6: Eu também.
7: Oh, outro dia, em meu consultório, consultei o senhor Fernando. Perguntei a ele: senhor Fernando, o senhor pratica alguma atividade de risco? Ao que o Fernando rapidamente me respondeu: doutor Elvogildo, às vezes eu discordo da minha mulher. Coitado, está em perigo constante.
6: Ô, Zé Bonito.
8: Fala, Geraldão.
6: Você sabia que a cerveja não engorda?
8: Deixa beudo, não?
6: Rapaz, ela completa o copo de felicidade.
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9: É mesmo pra dar risada, porque eu ri bastante.
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10: É verdade.
4: Com Zé Bonito e Geraldão. Se queres, queres. Se não queres, diz.
11: Ah, mas é assim tanto, né? Força, seu.

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3: Muito bem, 15 horas com 21 minutos. É, a gente vai seguindo aqui com o Boteco. Você ouviu neste primeiro bloco aí a canção do Armandinho, Pescador, né? Também Atitude 67, tão linda. Você também ouviu aqui as rapidinhas do Hora Extra, primeira parte aí, né? Muita coisa bacana para você curtir no Boteco aí desta quinta-feira. Daqui a pouquinho tem as informações no meio da hora. Tem o nosso giro musical, nosso giro de notícias pelo mundo da música. Daqui a pouquinho você vai saber todas as novidades que estão rolando nas paradas de sucesso, né? Os lançamentos, novidades. Então daqui a pouquinho você acompanha aqui nos 92,9. 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Chegando mais um bloco de muita música boa pra você aí. Chegando aí o Fernando de Sorocaba agora, Caminhonete.
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1: A Prefeitura de Dois Vizinhos, por meio da 275ª Junta de Serviço Militar, alerta os jovens e suas famílias sobre a circulação de mensagens falsas relacionadas ao serviço militar. Os golpistas utilizam aplicativos de mensagens, e-mails e redes sociais para enviar supostas convocações com o objetivo de obter dados pessoais, bancários ou induzir as vítimas a acessar links maliciosos. A secretária da 275ª Junta de Serviço Militar, Maristela Miller, orienta que qualquer comunicação recebida por canais não oficiais seja tratada com cautela. O Paraná já aplicou 2.007.400 vacinas contra a gripe este ano, ocupando o quinto lugar entre os estados que mais vacinaram em números absolutos, ficando atrás do Rio de Janeiro, Rio Grande do Sul, Minas Gerais e São Paulo. Os dados são do vacinômetro do Ministério da Saúde, atualizados quarta-feira. A cobertura vacinal do Paraná entre os grupos prioritários, idosos, gestantes e crianças de 6 meses a menores de 6 anos, é de 43%, acima da média nacional, que está em 39%, e ocupando a 7ª posição no país, atrás de Alagoas, 44%, Ceará, 44%, Minas Gerais, 44%, Rio Grande do Sul, 44%, Paraíba, 45% e Piauí, 48%. A meta é atingir 90% deste público, somando 2.960.200 paranaenses destes 3 grupos prioritários.
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3: Olá, amores! Chegando por aqui trazendo previsões astrológicas a partir de agora pra você nesta quinta-feira, 4 de junho de 2026. Minhau pra vocês, porque hoje é dia de abraçar seu gato! É? Qual gato? Eles estão falando de que gato? Hoje é dia também de Corpus Christi, gente. Hoje é dia de Santa Clotilde. Hoje é Dia Internacional das Crianças Inocentes Vítimas de Agressão. É dia do engenheiro, né? Agrimensor. É dia também do gestor comercial, 4 de junho. É dia do seu aniversário. Parabéns pra você. Venha comemorar com a gente, né? Previsões astrológicas pra você de Áries, Touro, Gêmeos e Câncer.
4: Áries, de 21 de março a 20 de abril.
3: Áries, bom dia! Sua sensibilidade se volta para as relações, ajudando a fortalecer laços por meio de conversas mais íntimas e vivências compartilhadas, né? Bem, tensão dos astros, mas trazem harmonia. Isso muda a sua percepção sobre as pessoas e sobre si. Número 1, a cor é preto.
4: Touro, de 21 de abril a 20 de maio.
3: Touro, você começa a observar com mais atenção as necessidades da rotina. Isso ajuda a organizar melhor o dia a dia e os recursos materiais, né? Bem, no cotidiano, se organize, favorecendo aí, estão os astros, escolhas racionais e acordos positivos com quem está por perto. Número 13, cor jasmim.
4: Gêmeos, de 21 de maio a 20 de junho.
3: Gêmeos, sua segurança para expressar suas ideias com as pessoas ao seu redor cresce no dia de hoje, favorecendo diálogos relevantes ligados a temas que envolvam o coletivo, tá bom? Ah, durante este período, trocas intelectuais se fortalecem, nutrindo seu espírito. Hoje, número 11, cor vermelho.
4: Câncer, de 21 de junho a 22 de julho.
3: Canceriano! Bem, olha, os astros, né, estão atuando na área familiar, trazendo você de volta às raízes, te conectando com seus desejos mais profundos e favorecendo decisões importantes ligadas ao futuro. O convívio se torna mais íntimo e os laços próximos abrem espaços para conversas que mudam sua percepção. Hoje a cor é laranja, número de sorte 21. A gente volta rapidinho com previsões para Leão, Virgem, Libra e Escorpião.
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Maravilha! 15 horas com 39 minutos. 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A gente vai continuando aqui com o nosso boteco, faltando 20 minutinhos aí para as 4 horas da tarde. Seguimos até as 17 horas aí, né? Levando para você muita moda boa, né? Chegando agora, Gustavo Lima, nota de repúdio.

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1: Atenção pra promoção, atenção pra promoção do Bairro Nelson, atenção do Bairro Nelson.
3: Ô, Zezinho, virou garoto propaganda do Bairro Nelson?
1: Então, Geraldão, olha só, o Nersinho tá fazendo a promoção lá no bar dele essa semana.
3: Ô, que coisa boa, que promoção que é essa, senhor?
1: Então, Geraldão, se você levar a sua namorada, a sua esposa ou sua amiga, você tem brinde.
3: Ô, louco, uai. E o que eu vou ganhar?
1: Então, Geraldão, que eu já falei, né? Se você levar a sua namorada, sua esposa ou sua amiga, você ganha brinde. Mas se você levar as três juntas de uma vez só, você nem paga a conta.
3: Você é doido, Zé Bonito.
1: Eu não, quem inventou a promoção foi o Nersinho do Bar, uai. Só tô divulgando.
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0: Muito bem, agora são 15 horas com 57 minutos. Olha só, você ouvindo este bloco que passou em Bruno Marrone, Apaciguar, também João Luiz Correia, né? Bagual Corcoviador. E também modão aí com João Carreira e Capataz, né? Tô chique bacanizado, né, tio? Só musicão aqui na Cristal, os melhores modões você ouve aqui, né? Até as 17 horas aí com o nosso Boteco 92. E como é de costume, aqui no Boteco, tem aquele momento saudade, aquele momento que a gente recorda aquele grande clássico que marcou época. E a canção de hoje é uma canção bem curiosa, fez maior sucesso aí na década de 80. A canção aí, Young Turks, né, que em inglês significa aí, né, traduzindo para o português, Jovens Turcos, né, tradução ainda da canção, né. Ela explica o seguinte: indivíduos ou grupos rebeldes que desafiam a ordem estabelecida, né. Então, essa canção aí fez o maior sucesso na década de 80, mais precisamente 81, bem no comecinho da década de 80, né, foi um grande sucesso comercial e alcançou posições importantes, né, o destaque nas paradas musicais ao redor do mundo. Nos Estados Unidos, alcançou aí o quinto lugar na cobiçada parada da Billboard Hot 100. No Reino Unido, chegou ao 11º lugar na parada oficial de singles. E outros países ficou no top 5, como Austrália, Bélgica e Canadá. E atingiu também primeiro lugar em Israel. Na canção aí do cantor Rod Stewart. Então você relembra agora aqui no nosso Boteco de hoje. Aumente o som do teu rádio.
1: Mais uma para você relembrar.

0: 4 e 3.
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2: Paraná criou mais de 55 mil empregos com carteira assinada em atividades de alta e média alta tecnologia entre 2018 e 2025. O número de trabalhadores nesses segmentos passou de 154 mil para quase 210 mil, um crescimento de 36%. Os dados são de um levantamento do IPARDES, com base na relação anual de informações sociais. O estudo considera áreas como indústria farmacêutica, fabricação de veículos, produção de máquinas e equipamentos eletrônicos e serviços de informação. Com o avanço desses setores, a participação deles no mercado formal de trabalho do Estado também cresceu. Em 2025, essas atividades responderam por 5,5% dos cerca de 3 milhões e 800 mil empregos formais do Paraná. Em 2018, o índice era de 5%. O diretor-presidente do IPARDES, Jorge Calado, destaca que o crescimento mostra avanços tanto na quantidade quanto na qualidade dos empregos gerados no Estado.
3: Este expressivo aumento das contratações de profissionais da área tecnológica no Estado do Paraná reflete de forma direta o papel das políticas públicas na formação de profissionais cada vez mais especializados, como o bom ambiente de negócios para a chegada de empresas de base tecnológica no Estado. Com isso, nós estamos obtendo êxito não somente em questão quantitativa, mas também alcançando o pleno emprego em termos qualitativos, gerando ocupações de maior rendimento em atividades de maior valor agregado.
2: O fortalecimento da chamada economia do conhecimento ajuda a explicar outros indicadores recentes. Em 2026, o Paraná registrou a menor taxa de desemprego da história para um primeiro trimestre, com apenas 13,5%, além do maior número de pessoas ocupadas já registrado. Os empregos ligados à tecnologia também apresentaram salários mais altos. Juntos, esses trabalhadores recebem cerca de R$1,1 bilhão por mês. A remuneração média é de R$ 5.400, cerca de 26% acima da média estadual de R$ 4.300. A qualificação profissional também se destaca. Cerca de 32% dos trabalhadores desses setores têm ensino superior completo. Somados aos que concluíram o ensino médio, eles representam 88% da força de trabalho empregada nessas atividades. O crescimento desses empregos tem reflexos em toda a economia. Entre 2018 e 2026, o volume de salários e rendas pagos aos trabalhadores paranaenses aumentou quase 41% acima da inflação. Atualmente, quase 26 bilhões de reais circulam mensalmente na economia do Estado por meio da renda do trabalho. Parte desse resultado está ligada à expansão de empresas de tecnologia e indústria avançada. Nos últimos anos, o Paraná recebeu novos investimentos em setores como automotivo, farmacêutico, tecnologia da informação e manufatura avançada. Entre os exemplos estão a ampliação das operações da Renault, da DAF Caminhões, da Prat Donaduzzi e da Positivo Tecnologia. Repórter Gabriel Ramos.
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5: Já de volta por aqui, Anne. É hoje, quinta-feira. É, previsões astrológicas agora desta vez para Leão. Bom dia, leonino. Olha só, os astros estão aí entrando em harmonia com seu signo, né? É, seu modo de pensar e falar fica mais estruturado, ajudando a envolver as pessoas em suas conversas e criar laços de cumplicidade, tá? As palavras se mostram grandes aliadas, então use-as de forma inteligente e adequada. Roxa é sua cor número 16.
6: Virgem,
0: de 23 de agosto a 22 de setembro.
5: Virgem, sua habilidade para organizar recursos e lidar com o cotidiano se fortalece, fortalecendo também o seu lado financeiro. Aproveite para estruturar sua vida econômica, considerando decisões que tragam estabilidade e crescimento a longo prazo, tá? A cor para hoje é cobre número 37.
0: Libra, de 23 de setembro a 22 de outubro.
5: Libra, bom dia para você. Os astros estão estimulando o contato com metas mais significativas, fortalecendo o autoconhecimento, né? Com o apoio aí de todos em sua volta. Você se posiciona com mais autenticidade e os encontros sociais trazem vivências transformadoras e marcantes para o dia de hoje e daqui a alguns meses, tá? Vinho é sua cor número 66.
0: Escorpião, de 23 de outubro a 22 de novembro.
5: Escorpião, as emoções se intensificam, né? Olha, os astros estão aí batendo na tecla, né? De crise em harmonia com os astros brilhando na sua vida. Isso ajuda a ir a fundo nos problemas pessoais, compreender suas fragilidades, né? Pode abrir espaço para se libertar de padrões antigos e crescer também emocionalmente, tá? A coruja é chocolate número 22. Já já a gente volta com previsões para Sagitário, Capricórnio, Aquário e Peixes.
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3: Muito bem, esse é o nosso Boteco 92 aqui pela Rádio Cristal, até às 17 horas com você, te fazendo aquela companhia excepcional. É sempre um prazer, uma satisfação ter a tua audiência aqui nessa tarde gostosa, bacana aí de quinta-feira. Chegando mais um bloco musical.

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1: O Instituto Água e Terra, IAT, promoveu quarta-feira, dia 3, uma ação de restauração ambiental da Mata Atlântica por meio da dispersão aérea de 700 mil sementes de palmeira jussara em diversos pontos do litoral do Paraná. A ação, coordenada pelo Centro de Operações Aéreas do órgão ambiental, ocorreu em 4 unidades de conservação de proteção integral: Parque Estadual do Rio da Onça, em Matinhos, Estação Ecológica de Guaraniaçu, em Paranaguá, Parque Estadual do Boguaçu, em Guaratuba, e Parque Estadual Pico do Marumbi, Morretes e Piraquari, Quatro Barras. As sementes são oriundas de coletas próprias do IAT e doações realizadas por parceiros, como o Instituto de Estudos Ambientais Mater Natura, o Instituto Jussara de Agroecologia e a Associação de Produtores Orgânicos de Quedas do Iguaçu, Produzindo Vida. A iniciativa contou também com o apoio do Distrito 4730 do Rotary Clube.
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de volta para falar que o Rock in Rio 2026 confirmou artistas para o palco global Village. A organização do Rock in Rio 2026 divulgou as atrações do palco global. O festival está marcado para os dias 4, 5, 6, 7, 11, 12 e 13 de setembro, no Rio de Janeiro. A organização afirmou que o espaço celebra a diversidade, a música global e a multiplicidade cultural através de uma experiência imersiva e completa. Além de shows, haverá atrativos relacionados à gastronomia de outros países. Entre os shows, no dia 4 tem Paulinho Mosca, Lila e Giovanna Moraes. João Bosco, Joyce Moreno, Leila Pinheiro e Fernanda Takai, além de Wanda Sá, se apresentam no dia 7 de setembro. No dia 12, Mestrinho e Hamilton de Holanda se apresentam. A venda de ingresso pro Rock in Rio começa no próximo dia 8 de junho. Fique ligado, amanhã eu volto com mais notícias do mundo da música. Até lá, tchau!

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2: 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Maravilha, este é o nosso Boteco 92 aqui pela Rádio Cristal. Um forte abraço a você, obrigado aí pela sua companhia. Chegando mais um bloco musical de muitos sucessos aí na sua tarde.

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2: Eu também. Ô, Zé Bonito. Zé Bonito. Ô, Zé Bonito.
3: Fala, Geraldão. Tá aqui no chuveiro.
2: Ô, Zé Bonito, mas que armação essa isso? Mó de que esse chuveiro ligado e esse coador de café aí debaixo que é essa jarra?
3: Ah, Geraldão, você não viu ainda?
2: Tô vendo uma marmota aí, uai.
3: Então, Geraldão, eu fico sem gás aqui em casa, mas não fico sem café. Liguei o chuveiro na água quente, uai.
2: Ô, Zezinho, até que você é meio esperto, uai. Vou experimentar um gole de café aí.
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